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1: Hora Certa Capital.
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1: 10 e 3.

0: Olá, irmãos!
1: Salve Maria, Mãe Imaculada, Rainha do céu, da terra e do nosso coração, que neste dia 5 de setembro nos reúne em sua presença. Com grande alegria, unindo as nossas vozes, os nossos corações numa única prece, continuamos essa nossa caminhada até o Natal. Dentro da nossa caminhada de santificação aqui na terra, o Senhor nos presenteia com este tempo da graça que é a nossa novena. Qual é a graça que o nosso coração almeja alcançar? Qual é o milagre? Qual é o milagre pelo qual, todos os dias, entregamos as mãos amorosas de Nossa Senhora em nosso coração? Confiemos, irmãos, não estamos sozinhos. Nossa Senhora leva tudo, tudo que apresentamos a ela, até Jesus. Confiantes, iniciemos a nossa novena então? Em nome do Pai, do Filho e do Espírito Santo. Amém. Vinde, Espírito Santo, vinde, por meio da poderosa intercessão do Imaculado Coração de Maria, vossa amadíssima esposa. Vinde, Espírito Santo, vinde, por meio da poderosa intercessão do Imaculado Coração de Maria, vossa amadíssima esposa. Vinde, Espírito Santo, vinde, por meio da poderosa intercessão do Imaculado Coração de Maria, vossa amadíssima esposa. E a nossa meditação da palavra hoje, mais uma vez, é o segundo livro de Samuel, capítulo 22. Só que hoje são os versículos 19 e 20. Investiram contra mim no dia do meu infortúnio, mas o Senhor foi o meu arrimo, pôs-me a salvo e livrou-me, porque me ama. Hoje, José lembrou-me mais um trecho da Escritura sobre o temor de Deus. Aquele que teme ao Senhor achar-se-á confortado. No dia da morte, será abençoado. O temor ao Senhor é a plenitude da sabedoria, a plenitude de seus frutos para aquele que a possui. Ela enche toda a sua casa com os bens que produz e seus celeiros com os seus tesouros. O temor do Senhor é a coroa da sabedoria. Dá uma plenitude de paz e de frutos de salvação. Ele a viu e numerou-a. Ora, uma e outra são um dom de Deus. A sabedoria distribui a ciência e a prudente inteligência. Eleva a glória àqueles que a possuem. O temor do Senhor é a raiz da sabedoria. Seus ramos são de longa duração. A inteligência e a religião da ciência se acham nos tesouros da sabedoria, mas a sabedoria é abominada pelos pecadores. O temor do Senhor expulsa o pecado, pois aquele que não tem esse temor não poderá tornar-se justo. A violência de sua paixão causará sua ruína. O homem paciente esperará até um determinado tempo, após o qual a alegria lhe será restituída. Essa passagem está no livro de Eclesiástico, capítulo 1, dos versículos 19 a 29. Temer a Deus não é ter medo dele, mas respeito. A novena de hoje, irmãos, complementa o que falamos ontem. Temer a Deus não é ter medo dele, mas é respeitá-lo. É termos respeito pela sua palavra, é termos respeito pela sua casa física, a igreja, onde está o corpo de Cristo. É termos zelo pelas coisas do Senhor. O zelo por tua casa me consome. Nós só vamos conseguir amar, nós só vamos conseguir ter respeito aquilo e aqueles que conhecemos. para que o nosso temor de Deus aumente a cada dia mais. É preciso que o nosso coração anseie por conhecê-lo, por viver na sua graça, na sua misericórdia e no seu amor. E como o nosso coração tem sede de Deus. Tem um salmo que diz que o nosso coração tem sede de Deus e anseia o Deus vivo. Quantas vezes em nossa vida o nosso coração se inquietou e nos levou a fazermos uma pausa no que estávamos fazendo, talvez até no trabalho, e ali a elevarmos a nossa prece ao Senhor. Reconhecer a nossa total dependência de Deus. Reconhecer que tudo vem dEle, é para Ele e por Ele foi feito. E que a nossa vida deve ser vivida por Cristo, com Cristo e em Cristo. Que nós possamos pedir a ação do Espírito Santo para que Ele infunda em nós, nesta nossa caminhada, ainda mais o dom do temor de Deus. De nos abrirmos e buscarmos cada vez mais o Senhor, de vivermos a Sua palavra e de querermos estar sempre em Seus caminhos. Mãe Maria Santíssima, intercede a Teu Filho Jesus por nós, por todos os nossos pedidos, pelas súplicas do nosso coração, pelas situações angustiantes que têm nos tirado a paz, pelos milagres, curas, restauração de saúde de tantas pessoas que conhecemos. Te entregamos, Mãe, tudo o que há em nosso coração, na certeza de que a Senhora leva até Jesus. Unindo as nossas vozes, irmãos, façamos juntos a nossa oração diária, a oração da gravidez de Maria. Deus Pai, que por obra do Espírito Santo fecundastes o seio virginal de Maria e a escolhestes para ser a Mãe de Jesus, nosso Salvador, eu te louvo e te agradeço por teu amor incondicional por mim, por minha família e por toda a humanidade. Sei que a minha vida é regida pela tua providência. Da mesma forma que chamastes Maria para uma missão tão importante, também me chamas para cumprir os teus desígnios. Quero ser fiel a ti, a exemplo de Maria que gerou o Verbo por 9 meses. Também quero gestar o teu filho em meu coração, até eu poder dizer como apóstolo Paulo: já não sou eu quem vivo, é Cristo quem vive em mim. Nesta novena em que eu acompanho diariamente os 9 meses da Virgem Imaculada Grávida, eu te peço a graça. Eu confio, amo e espero, assim como tua serva Maria Santíssima, Mãe de Jesus. Amém. Pai nosso que estais nos céus, santificado seja o vosso nome. Venha a nós o vosso reino. Seja feita a vossa vontade, assim na terra como no céu. O pão nosso de cada dia nos dai hoje. Perdoai-nos as nossas ofensas, assim como nós perdoamos a quem nos tem ofendido. E não nos deixeis cair em tentação, mas livrai-nos do mal. Amém. Ave Maria, cheia de graça, o Senhor é convosco. Bendita sois vós entre as mulheres, e bendito é o fruto do vosso ventre, Jesus. Santa Maria, Mãe de Deus, rogai por nós, pecadores, agora e na hora da nossa morte. Amém. Ave Maria, cheia de graça, o Senhor é convosco. Bendita sois vós entre as mulheres, e bendito é o fruto do vosso ventre, Jesus. Santa Maria, Mãe de Deus, rogai por nós, pecadores, agora e na hora da nossa morte. Amém. Ave Maria, cheia de graça, o Senhor é convosco. Bendita sois vós entre as mulheres, e bendito é o fruto do vosso ventre, Jesus. Santa Maria, Mãe de Deus, rogai por nós, pecadores, agora e na hora da nossa morte. Amém. Glória ao Pai, ao Filho e ao Espírito Santo, como era no princípio, agora e sempre. Amém.

Obrigada, Senhor, por ser o tudo da nossa vida e da nossa história. Obrigada, Senhor, por nos permitir vivermos este tempo de 9 meses na presença de Tua Mãe Maria Santíssima e nossa Mãe também, que tanto nos ensina a cada dia a sermos mais Teus. Que nos ensina a cada dia as Suas virtudes, a sermos mais obedientes, mais humildes, mais firmes na fé, perseverantes na oração. E nesses últimos 2 dias da nossa novena tem nos ensinado tanto a termos ainda mais amor. O temor à Sua presença, Senhor. O temor que nos leva a reconhecermos que sem a Tua presença nós não somos nada. Que longe, longe dos Teus caminhos, do Teu amor, da Tua graça e da Tua misericórdia, a nossa vida é vazia. Obrigada por nos amar, Senhor. Obrigada por nos permitir nesta caminhada, no ordinário da nossa vida, em casa, talvez no momento do café, do almoço, da janta, enquanto cuidamos de alguém doente, Te sentir, Senhor. Essa é a beleza da Tua providência. O Senhor nos encontra exatamente aonde a gente precisa, da forma como o nosso coração anseia. Obrigada, Senhor, por tudo que vem fazendo em nossa vida, em nosso coração neste tempo, pelas transformações que o nosso coração e até mesmo a nossa rotina já teve neste tempo de caminhada. E que assim seja, Senhor, em todos os dias da nossa vida, a Tua santa vontade e não a nossa. E obrigada mais uma vez, Senhor, por nos permitir não caminharmos sozinhos, mas termos nossa Mãe Maria Santíssima, que vai à frente dessa nossa caminhada, abrindo portas, portões, corações e nos levando sempre à Tua presença. E amanhã, irmãos, se Deus quiser, a gente se encontra de novo para vivermos mais desse amor, para estarmos mais imersos nessa graça e nos deixarmos ser envolvidos pela misericórdia insondável de Jesus. Até amanhã, com a graça do bom Deus.

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2: Hora certa, capital.
3: 10:25.

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1: Hora Certa, Capital.
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1: 10:42.

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11: Hora certa, capital.
12: 10:52.

0: mais um refrãozinho, compadre, pode ser?
1: Vamos ver como é que
0: tá. Eu quero escutar só vocês cantando mais uma vez, vai lá. Quero Nós ver. Começamos, vocês Vamos continuam.

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0: Hora Certa Capital. 12:01.
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6: Um grande abraço para você que nos acompanha pela Rádio Santa Cruz da cidade de Pará de Minas, em Minas Gerais, pelo 100,3 FM. Rádio Esperança FM da cidade de Novo Horizonte, em São Paulo, pelo 105,5 FM. Web Rádio Nordeste SAT, em Fortaleza, no Ceará. E vamos iniciar, neste momento, este programa com a oração. Tudo pode ser mudado pela oração. Rezemos a oração que o próprio Cristo nos ensinou. Pai nosso que estais no céu, santificado seja o vosso nome. Venha a nós o vosso reino. Seja feita a vossa vontade, assim na terra como no céu. O pão nosso de cada dia nos dai hoje. Perdoai as nossas ofensas, assim como nós perdoamos a quem nos tem ofendido. E não nos deixeis cair em tentação, mas livrai-nos do mal. Amém. Ó Maria, concebida sem pecado, rogai por nós, que recorremos a vós, e por todos quantos não recorrem a vós, especialmente pelos inimigos da Santa Igreja, e por todos quantos são a vós recomendados.

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1: Irmão, irmã, falemos de catequese e sobre a graça primeira. Alguns sinais, no meu caso, que me pareceram claros, permitiram-me trabalhar tranquilamente e sem perder o sono e a paz. Um ladrinho na casa onde me hospedei dizia a cada vez que eu passava lá: porque um Deus misericordioso é o Senhor, teu Deus, não te abandonará, não te extinguirá e não esquecerá a aliança que jurou a teus pais. Deuteronômio 4:31. Aprendi a oferecer a minha vida ao Senhor. Nunca fiz isso de maneira perfeita, sempre há defeitos. Mas pedi que, se fosse preciso, Ele me levasse, porque eu não merecia o que estava pedindo. Nem mesmo dar a minha vida seria suficiente, porque não me acho tão precioso que posso trocar minha vida por uma graça. Isso é Deus quem decide. Mas era o que eu tinha para oferecer naqueles dias difíceis, já que não havia. E esta é uma das graças que vem com a graça: a gente deixar que Deus decida. Cantem comigo.

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1: Vamos acompanhar a mensagem do Papa Leão XIV.
2: Mensagem do Papa Leão XIV.
1: Nem sempre é fácil compreender e aceitar os caminhos de Deus, especialmente quando estão muito distantes dos nossos. Nessa altura surge a tentação de pensar, contra toda a lógica da fé, que é o Senhor. Quem está errado? Ou pior, ainda que não nos ouve, ou que não se interessa por nós. Vamos ouvir Com Tua Mão, com Padres Cantores, e Pode a Tristeza Durar, com Ricardo e Coro. Daqui a pouquinho, Coroa de Oração, em homenagem a São Maximiliano Maria Kolbe.

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1: Estamos de volta na Rede Imaculada, o Evangelho em primeiro lugar. Um grande abraço a você, meu irmão, minha irmã, que nos acompanha pela Web Rádio Criativa da cidade de Brumado, na Bahia. Rádio Pajeú da cidade de Afogados da Engazeira, em Pernambuco, pelos 99.3 FM. E Web Rádio Jesus Pão da Vida, de Londrina, no Paraná. E agora vamos rezar a coroa em louvor a São Maximiliano Maria Kolbe.
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1: Coroa e louvor a São Maximiliano Maria Kolbe. Rezemos agora a coroa e louvor a São Maximiliano Maria Kolbe, percorrendo o caminho do martírio deste grande santo, fundador da Milícia da Imaculada. Iniciemos em nome do Pai, do Filho, do Espírito Santo. Amém. Lembrai-vos, ó Puríssima Virgem Maria, que jamais se ouviu dizer que algum daqueles que tem recorrido à vossa proteção, implorado o vosso auxílio, reclamado o vosso socorro, fosse por vós desamparado. Animado, pois, com igual confiança a vós, Virgem das Virgens, como a mãe recorro, a vós me aproximo, e gemendo sob o peso dos meus pecados, me prostro aos vossos pés. Não desprezeis as minhas súplicas, ó Mãe do Filho de Deus, mas antes as atendei e ouvi propícia. Amém. Rezemos nesta primeira invocação por todos os milites que se dedicam a esta obra de evangelização. São Maximiliano Maria Kolbe, rogai por nós. Ó Maria concebida sem pecado, rogai por nós que recorremos a vós, e por todos quantos não recorrem a vós, especialmente pelos inimigos da Santa Igreja, e por todos quantos são a vós recomendados. Nesta segunda invocação, rezemos por todos os colaboradores que estão conosco neste momento. São Maximiliano Maria Kolbe, rogai por nós. Ó Maria concebida sem pecado, rogai por nós que recorremos a vós, e por todos quantos não recorrem a vós, especialmente pelos inimigos da Santa Igreja, e por todos quantos são a vós recomendados. Nesta terceira invocação, rezemos pelas intenções dos voluntários e representantes. São Maximiliano Maria Kolbe, rogai por nós. Ó Maria concebida sem pecado, rogai por nós que recorremos a vós, e por todos quantos não recorrem a vós, especialmente pelos inimigos da Santa Igreja, e por todos quantos são a vós recomendados. Rezemos nesta quarta invocação pelos funcionários, por todos os seus familiares. São Maximiliano Maria Kolbe, rogai por nós. Ó Maria concebida sem pecado, rogai por nós que recorremos a vós, e por todos quantos não recorrem a vós, especialmente pelos inimigos da Santa Igreja, e por todos quantos são a vós recomendados. Nesta quinta invocação, rezemos pelas intenções dos que sofrem, dos enfermos. São Maximiliano Maria Kolbe, rogai por nós. Ó Maria concebida sem pecado, rogai por nós que recorremos a vós, e por todos quantos não recorrem a vós, especialmente pelos inimigos da Santa Igreja, e por todos quantos são a vós recomendados. Nesta sexta invocação, rezemos pela Santa Igreja, pela Igreja Evangelizadora, pela Igreja Viva. São Maximiliano Maria Kolbe, rogai por nós. Ó Maria concebida sem pecado, rogai por nós que recorremos a vós, e por todos quantos não recorrem a vós, especialmente pelos inimigos da Santa Igreja, e por todos quantos são a vós recomendados. Nesta sétima invocação, rezemos pelo Santo Padre, o Papa Leão XIV, São Maximiliano Maria Kolbe, rogai por nós. Ó Maria concebida sem pecado, rogai por nós que recorremos a vós, e por todos quantos não recorrem a vós, especialmente pelos inimigos da Santa Igreja, e por todos quantos são a vós recomendados. Nesta oitava invocação, rezemos pelos nossos governantes. São Maximiliano Maria Kolbe, rogai por nós. Ó Maria concebida sem pecado, rogai por nós que recorremos a vós, e por todos quantos não recorrem a vós, especialmente pelos inimigos da Santa Igreja, e por todos quantos são a vós recomendados. Nesta nona invocação, rezemos por todos que confiam a nós as suas intenções. São Maximiliano Maria Kolbe, rogai por nós. Ó Maria concebida sem pecado, rogai por nós que recorremos a vós, e por todos quantos não recorrem a vós, especialmente pelos inimigos da Santa Igreja, e por todos quantos são a vós recomendados. Nesta décima invocação, rezemos pela conversão dos pecadores. São Maximiliano Maria Kolbe, rogai por nós. Ó Maria concebida sem pecado, rogai por nós que recorremos a vós, e por todos quantos não recorrem a vós, especialmente pelos inimigos da Santa Igreja, e por todos quantos são a vós recomendados. Nessa décima primeira invocação, rezemos pelos projetos da Milícia da Imaculada. São Maximiliano Maria Kolbe, rogai por nós. Ó Maria concebida sem pecado, rogai por nós que recorremos a vós, e por todos quantos não recorrem a vós, especialmente pelos inimigos da Santa Igreja, e por todos quantos são a vós recomendados. Nesta décima segunda invocação, rezemos por todos os evangelizadores. São Maximiliano Maria Kolbe, rogai por nós. Ó Maria concebida sem pecado, rogai por nós que recorremos a vós, e por todos quantos não recorrem a vós, especialmente pelos inimigos da Santa Igreja, e por todos quantos são a vós recomendados. Nesta décima terceira invocação, rezemos por todos os consagrados à Imaculada. São Maximiliano Maria Kolbe, rogai por nós. Ó Maria concebida sem pecado, rogai por nós que recorremos a vós, e por todos quantos não recorrem a vós, especialmente pelos inimigos da Santa Igreja, e por todos quantos são a vós recomendados. Nesta 14ª invocação, rezemos em gratidão a você que colabora com esta obra, e agradecendo a todas as graças que recebemos através dos meios de comunicação. São Maximiliano Maria Kolbe, rogai por nós. Ó Maria concebida sem pecado, rogai por nós que recorremos a vós, e por todos quantos não recorrem a vós, especialmente pelos inimigos da Santa Igreja, e por todos quantos são a vós recomendados. Oremos, ó Deus, que deste à Igreja e ao mundo São Maximiliano Maria Kolbe, sacerdote e mártir, ardente de amor pela Virgem Imaculada, inteiramente dedicado à missão apostólica e ao heróico serviço ao próximo, pela sua intercessão, concedei-nos sem reservas para o bem da humanidade, imitar na vida e na morte o Cristo teu Filho. Amém. E agora vamos à bênção com o guardião internacional do carisma da Milícia da Imaculada, Frei Sebastião Benito Coalho.
3: Ouvindo as suas intenções, creio que Deus Todo-Poderoso olha para você com tanto amor e a Virgem Santíssima está recebendo com alegria os teus pedidos. Tenho certeza que Maximiliano Kolbe está te sorrindo, intercedendo para que você possa conseguir tudo aquilo que você pediu nesta oração. Eu te abençoo, em nome do Pai, do Filho e do Espírito Santo. Amém.
1: São Maximiliano Maria Kolbe, incansável apóstolo da Imaculada, mártir da caridade, patrono dos nossos difíceis tempos, rogai por nós.

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6: Salve Maria Imaculada. Vamos olhar para esse anjo, arcanjo, que significa um anjo especial. O nome dele significa realmente que ninguém pode se colocar contra Deus. E Miguel Arcanjo é o símbolo desse Deus que derrota o inimigo de cada um de nós. Esse inimigo que procura destruir a vida dentro de nós. Nós chamamos com muitos nomes, mas o identificamos como inimigo de Deus, como inimigo da fé, inimigo de cada um de nós. E Miguel Arcanjo foi escolhido como aquele que através uma energia divina teria força para expulsar bem longe este inimigo. É proclamado como protetor de todos nós. São Miguel Arcanjo, eu olho para a imagem dele, pela espada, pelas asas, pelos pés, esmagando a cabeça do inimigo. Sinto nele uma força grande que hoje quer implorar para mim, para você, para todos nós. Pedimos a proteção dele para você, milite. Continua. Lembre-se, peço a proteção de São Padre Pio, que ele te proteja, te ampare sempre. Obrigado. Salve Maria Imaculada.

0: E vamos acompanhar agora a novena e louvor a Nossa Senhora das Dores. No dia 15 de setembro, celebramos o título de Nossa Senhora das Dores. Por isso, iniciamos hoje a novena e louvor à Virgem Maria.
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2: Estamos reunidos na Rede Imaculada de Comunicação e iniciaremos a nossa novena em honra à Santíssima Virgem Nossa Senhora das Dores. Nossa Senhora das Dores, ou Mater Dolorosa, Mãe Dolorosa, é um dos vários títulos que a Virgem Maria recebeu ao longo de toda a história. Este título, em particular, refere-se às sete dores que Nossa Senhora sofreu ao longo de sua vida terrestre, principalmente nos momentos da paixão de Cristo. Em nome do Pai, e do Filho, e do Espírito Santo. Amém. Ó Virgem, a mais dolorosa do mundo depois de teu Filho, cujas dores estivestes perpetuamente associada, rogo-vos que me alcances fortaleza para sofrer por meus pecados, como vós sofrestes pelos nossos, a fim de que, crucificando minhas paixões e concupiscências na cruz de Cristo, levando-a pelo caminho de minha vida, caminhando em direção ao Senhor e perseverando constantemente ao vosso lado, Mãe minha, ao pé da cruz de vosso Filho, viva sempre e morra contigo, redimido e santificado pelo sangue preciosíssimo de nosso Redentor. Também vos peço por vossas dores que ouças meu pedido nesta novena e, se convém, conceda-me o que vos peço. Neste primeiro dia da novena em honra a Nossa Senhora das Dores, vamos então contemplar a sua dolorosa paixão. Ó Virgem dolorosa, sendo vós árvore florida, fostes tão aflita, e eu, árvore seca e inútil, quero viver sossegado e sou impaciente a toda moléstia e adversidade. Rogo-vos que me concedas espírito de penitência, humildade e mortificação, cristã, para imitar a vós e a vosso amado Filho crucificado por mim. Que Nossa Senhora, nossa Mãe, nos ajude neste primeiro dia a, mais do que superar as adversidades e limitações da nossa vida, suportá-las com o espírito cristão, da paciência, também, sobretudo, deixando que os pesos da vida não nos cause tantas irritações assim, e que possamos, como Jesus nos ensinou, carregar sobre os nossos ombros o seu suave amor por cada um de nós. Assim seja. Amém. Lembrai-vos, Virgem Mãe de Deus, quando estiverdes na presença do Senhor, de falar em favor nosso e apartar sua indignação de nós. Ó Santíssima Mãe, faz-me esta graça, fixai em meu coração com eficácia as chagas de Jesus crucificado. Fazei que de Cristo em mim leve a morte, que participe de sua paixão e sorte e medite em suas chagas, para que não arda nos eternos fogos. Defendei-me, vós, ó Virgem, com teus rogos, no dia do juízo. E vós, ó Cristo, ao sair eu desta vida, por vossa Mãe querida, fazei que chegue a palma de vitória, quando meu corpo mora, tens que minha alma adquira do paraíso a glória. Ave Maria, cheia de graça, o Senhor é convosco. Bendita sois vós entre as mulheres, e bendito é o fruto do vosso ventre, Jesus. Santa Maria, Mãe de Deus, rogai por nós, pecadores, agora e na hora de nossa morte. Amém. Ave Maria, cheia de graça, o Senhor é convosco. Bendita sois vós entre as mulheres, e bendito é o fruto do vosso ventre, Jesus. Santa Maria, Mãe de Deus, rogai por nós, pecadores, agora e na hora de nossa morte. Amém. Ave Maria, cheia de graça, o Senhor é convosco. Bendita sois vós entre as mulheres, e bendito é o fruto do vosso ventre, Jesus. Santa Maria, Mãe de Deus, rogai por nós, pecadores, agora e na hora de nossa morte. Amém. Rogai por nós, Virgem dolorosíssima, que estivesses constantemente

Mente junto à cruz de Jesus Cristo, Nossa Senhora da Boa Morte, rogai por nós. Rogamos-te, Senhor nosso Jesus Cristo, que interceda ante tua clemência a bem-aventurada Virgem Maria, tua mãe, cuja alma foi atravessada pela espada de dor na hora de tua paixão. Pedimos por ti, ó Jesus Cristo, Salvador do mundo, que vives e reinas com o Pai e o Espírito Santo pelos séculos dos séculos. Amém. Então, queridos irmãos e irmãs, invoquemos a bênção de Deus Todo-Poderoso pela intercessão da Santíssima Virgem Nossa Senhora das Dores. O Senhor esteja convosco, Ele está no meio de nós. Por intercessão da Beatíssima Virgem Maria, Senhora das Dores, a Mãe Dolorosa, abençoe-vos o Deus Todo-Poderoso, Pai e Filho e Espírito Santo. Amém.

Hoje é domingo, dia de louvar e agradecer a Deus pela semana que se passou e a nova semana que vamos viver amanhã. Então vamos conferir belas canções que vão nos ajudar a rezar esta linda oração. Vamos ouvir Minha Voz Te Louva com Anjos de Resgate e O Que Agrada a Deus, com Ziza Fernandes e Coral Arquidiocesano de Maringá.

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Vamos oferecer para você Alô Meu Deus com Padre Zezinho e Eu Confesso a Deus com ABC Litúrgico. Música.

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4: Vamos juntos, eu e você, na Rede Imaculada, o Evangelho em primeiro lugar. Acompanhamos agora, Caminhando com Maria, com o Padre José Allen.
5: A paz esteja com você. Nesse encontro com Maria, vamos falar de Nossa Senhora da Guia, que é um dos títulos também muito invocados a respeito da Mãe de Deus. Nossa Senhora da Guia representa Maria sentada ou de pé, segurando o menino Jesus, amparando-o e protegendo-o. Outras vezes, expressa a Mãe de Deus com a mão direita estendida para os devotos, orientando-os. É interessante observar que as imagens de Nossa Senhora da Guia apresentam sempre Maria, Mãe de Deus, com aspectos diversos, como uma estrela na mão direita, recordando a estrela de Belém que guiou os magos do Oriente para visitar o Salvador. Esse título de Nossa Senhora da Guia mostra de uma maneira muito especial a missão de Maria que ela exerceu em relação a Jesus Cristo. Ela foi a mãe dedicada e amorosa que amparou e orientou seu filho com seu esposo São José. Por isso, Nossa Senhora da Guia, ela nos guia, nos conduz no caminho de Jesus. Na Igreja do Oriente, existem ícones que sejam quadros, pinturas específicos, que são muito significativos, mostrando Maria como nossa guia. É fundamental lembrar que Nossa Senhora da Guia faz parte da religiosidade do povo aqui no Brasil. Há muitas igrejas no Brasil dedicadas a ela. Provavelmente até o primeiro templo dedicado a Nossa Senhora da Guia foi junto à foz do rio Paraíba, no século XVI. Nossa Senhora da Guia é para nós um apelo para nós nos deixar guiarmos, sobretudo nesses tempos tão conflituosos que vivemos. Não nos deixemos guiar por falsos mestres, mas pela Mãe de Deus, que é nossa mãe e nos conduzirá sempre para a salvação.

E agora na Rede Imaculada você ouve Creio no Deus do Impossível com Padre Reginaldo Manzotti. Na sequência, Teu Amor Me Cura com Nando Mendes e o Senhor Deus do Universo. Cantando Alegria do Evangelho.

Não tenha medo. São Padre Pio nos ensinava a não ter medo das dificuldades, porque Nossa Senhora jamais abandona seus filhos. 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E vamos oferecer para você Pais Apaixonados com Antônio Cardoso e Eu Não Quero Só Dizer Amém com Nelsinho Correia. Daqui a pouquinho, melhores momentos da nossa programação.

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3: O Senhor está comigo, nada temo. Que mal poderá alguém me fazer? O Senhor está comigo, prestando-me auxílio. Melhor é refugiar-se no Senhor. Salmo 117.
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4: Você sabe por que é essencial ler a Palavra de Deus? Porque nela encontramos respostas para as grandes questões da vida, o caminho para a verdadeira felicidade e luz diante da maldade no mundo. A Bíblia revela o amor e o plano de salvação de Deus para nós. É fonte de vida, estrada segura para o bem e para a paz. Quem a lê e guarda no coração, caminha com paz, sabedoria e vida em abundância.
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1: 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Um abraço para você que está conosco pela Web Rádio Magnificat de Biritinga, na Bahia, e Rádio Educador FM da cidade de Venceslau Brás, no Paraná, pelo 103.7 FM.
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0: Agora vamos conferir um dos melhores momentos da programação da Rede Imaculada. Núria Coelho conversa com o Dr. Fernando Santella sobre a campanha do Setembro Amarelo.
1: Eu estava conversando aqui nos bastidores antes de o senhor entrar com o Paulo, e a gente estava falando exatamente que é o tema da nossa da reportagem da revista Humility agora de setembro, sobre o suicídio, Setembro Amarelo, e a gente conversava o seguinte, que quando eu comecei a minha carreira lá atrás, que faz tempo, a gente não, como até hoje, a gente não anuncia, né, não fala sobre suicídio, e se trata muito pouco sobre esse tema. Agora que o Setembro Amarelo veio com força, essa campanha veio com força, mesmo assim, é um grande tabu, porque as pessoas falam assim, procura um psiquiatra. Não, mas eu não tô louco, psiquiatra é coisa de louco. E realmente é um tabu entre os mais velhos e, com certeza, entre os jovens. Como é que a gente quebra esse tabu, doutor? Como é que a gente aborda esse tema com os jovens? Como a gente protege os nossos jovens?
2: Lidando com isso cada vez mais e informando cada vez mais, dizendo todos os dias, né, quebrando paradigmas, quebrando preconceitos, dizendo cada dia mais que o psiquiatra não é um médico de louco, né? Antigamente se tinha muito mesmo essa ideia de que o psiquiatra era um médico de louco, né? Núria, Paulo, olha só, você disse sobre um tempo atrás, em 1998 eu tive uma professora chamada Maria Ângela Camargo. Ela era uma professora de química e ela fez uma revelação muito bacana, né? Uma daquelas reflexões que os professores geniais têm, né? Ela disse assim, olha, o século XV e o XVI foram séculos da matemática. O XVII e o XVIII, sem dúvida, foram da química. Assim como os séculos XIX e o século XX foram séculos da física. O século XXI certamente será o século da biologia, principalmente olha, isso em 1998, hein? Principalmente pelos problemas ligados à ansiedade e depressão, né? Na época, em 98, nós não tínhamos esses índices e nós não tínhamos, na verdade, a divulgação das coisas que acontecem hoje no mundo. O mundo hoje, ele é muito mais veloz, muito mais ansioso, muito mais dinâmico. Nós tínhamos em 98, quando nós começamos a carreira, Núria, na década de 90, um mundo muito diferente do que temos hoje. E isso pode, inclusive, elevar doenças psiquiátricas. É óbvio que com o advento da internet, com o advento da... Nós temos muito mais agilidade das informações e, ao mesmo tempo, todo aquele paradigma de que nós precisamos das coisas para agora. E se nós não tivermos as coisas agora, nós teremos uma frustração muito grande, né? Nós precisamos quebrar com os preconceitos, nós precisamos quebrar com as linhas de raciocínio de que o suicídio é uma bobagem, a depressão é uma bobagem, a depressão do outro não é problema meu, né? Nós precisamos agir em comunidade, em comum com as outras pessoas, né? Entender a dor do outro, entender os problemas do outro, porque isso não é só uma solução do médico. Não é só uma solução da equipe de saúde, é uma solução do amigo, do familiar, é uma solução do papai e da mamãe, é uma solução dos avós, dos filhos, né, dos primos e dos amigos que estão à sua volta, né? O Setembro Amarelo vem para quebrar justamente esses paradigmas, e quanto menos preconceito nós tivermos e quanto mais informações tivermos, informações de qualidade, óbvio, né, melhor e de forma mais eficiente nós cuidaremos das pessoas.
1: A gente precisa liberar o Dr. Fernando Santella, mas eu queria fechar aqui com um comentário que hoje de manhã eu comentei com ele sobre a morte do sociólogo Domenico De Masi, o italiano que faleceu esse fim de semana, e ele nos trouxe, né, a reflexão do ócio. Então, assim, você que está nos ouvindo, como é bom e como é importante, doutor, a gente ficar sem fazer nada durante um tempo, olhando só pra gente, cuidando da gente, para que o mental e o físico também se restabeleçam, pra gente evitar problemas futuros. A gente vai voltar a falar sobre isso e a gente se despede agora, doutor Fernando Santella.
3: Doutor Fernando, muito obrigado, uma ótima semana para o senhor. Salve Maria Imaculada.
2: Muito obrigado, Paula. Muito obrigado, Núria. Foi uma perda muito grande mesmo, Domênico, né? Um sociólogo que dizia que o ócio é tão importante que ele traz as ideias justamente quando o cérebro, entre aspas, está descansando, né? Nós trazemos as grandes ideias quando estamos parados. Então, o ócio também é importante, o ócio criativo, o ócio funcional, né? Você veja como isso é um paradigma, né? As pessoas dizem assim, o ócio é preguiça. Não, não é isso, não. Nós precisamos sim de descanso, tá certo? Um grande abraço a todos os ouvintes, salve Maria Imaculada e até a semana que vem.
1: Salve Maria Imaculada, Paulo Teixeira, ficar sem fazer nada é tão importante cuidar da gente um pouquinho. Eu só quero ficar ali olhando pro nada ou vendo uma série que eu não precise pensar ou passear num parque. É importante pra gente se renovar e se conhecer, né?
3: De fato, a obra do Domênico De Masi fala sobre isso. Não um não fazer nada contraproducente, porque o que ele escreve, no momento que ele escreve, é que nós temos uma sociedade da produção, você tem que estar fazendo as coisas, você tem que estar se atualizando. Claro, isso tudo é muito importante, sem esquecer de cuidar de si, de estar consigo mesmo, que é um desafio cada vez maior, né? Fiquei impressionado o Dr. Fernando dizendo que a professora dele profetizou, né, mais de 25 anos atrás, e esse ambiente tão delicado que nós vivemos, que o homem tem que lidar com essas questões, e acho que esse ócio do Domênico De Masi, essa palavra é forte, né?
1: Sim.
3: Que a gente pensa logo em preguiça, mas é um, vamos tirar o pé do acelerador.
1: E não se cobrar tanto, né? A gente tem essa péssima mania, esse péssimo hábito de se cobrar demais. Ai, mas eu não fiz isso. Não, você não fez, você faz amanhã. Eu me cobro muito porque eu tenho um toque, né? E aí às vezes eu falo assim, mas por que eu não limpei a casa inteira? Não, eu não preciso limpar a casa inteira no fim de semana. Eu posso limpar só a sala, dou um tapa no banheiro, semana que vem eu concluo. Não, a pessoa tem aquele desespero em fazer tudo hoje. Não, cuidar um pouquinho da gente faz tão bem, né?
3: É curioso que a gente tem que colocar no rol das nossas atividades, né? Cuidar da gente.
1: E olha, depressão não é frescura. Doenças mentais não são frescura. E procurar um psiquiatra, um psicólogo, não, você não está doido. Você está só cuidando de você.
0: 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Vamos ouvir Sou Bom Pastor com Ronald Cirieiro e Santa Maria com Johnny Voice.

0: pés da cruz, neste mês contemplamos também a exaltação da Santa Cruz, sinal da vitória de Cristo sobre todo o mal. Aos pés da cruz, aprendemos que o amor verdadeiro é capaz de ir até o fim. 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Daqui a pouquinho teremos a partilha da palavra com Dom Pedro Carlos Cipollini e Despertar para o Amor com Padre Ezequiel Dalpozo.
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3: O Senhor lembra de nós, Ele nos abençoará. Abençoará os que temem o Senhor, tanto os pequenos como os grandes. Salmo 113.
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0: Você está na Rede Imaculada, o Evangelho em primeiro lugar. Um grande abraço para você que nos acompanha pela Rádio Capital FM de Cianorte, no Paraná, pelos 91.9 FM, Web Rádio Precursor da cidade de São Carlos, em São Paulo, e Web Rádio Sua Melodia, da cidade de Santa Rita, da Paraíba. Vamos agora ouvir o Evangelho do Dia com o Bispo da Diocese de Santo André, Dom Pedro Carlos Cipollini, que traz a reflexão e a mensagem do Evangelho deste domingo para iluminar a nossa caminhada. Música.

0: irmãos e irmãs, paz e alegria no Senhor. Neste dia 6 de setembro, já estamos iniciando um novo mês, com a graça de Deus. Vamos pedir a Ele a força de sermos fiéis à Sua palavra, que agora eu convido vocês para meditarem comigo. 23º domingo do tempo comum, nesse dia de domingo, dia do Senhor. Sou Dom Pedro Spolini, bispo de Santo André, e quero meditar esse evangelho do domingo de hoje, né? De hoje é São Mateus, capítulo 18, de 15 a 20. Se seu irmão pecar, diz Jesus, vai, corrija-o a sós, somente entre vocês dois. Se ele o ouvir, você terá ganho seu irmão, mas se ele não o escutar, tome mais uma ou duas pessoas com você, a fim de que toda palavra se confirme com o testemunho de duas ou três pessoas. Se ele não as ouvir, avise a igreja. Se também não ouvir a igreja, trate-o como gentil ou cobrador de impostos. Eu lhes garanto, tudo que vocês ligarem na terra será ligado no céu, e tudo que vocês desligarem na terra será desligado no céu. E lhes garanto ainda, se dois de vocês na terra estiverem de acordo sobre qualquer coisa que pedirem, ela lhes será concedida por meu Pai, que está nos céus. Pois onde dois ou três estiverem reunidos em meu nome, aí estou eu no meio deles. Palavra da salvação. Esse evangelho que agora refletiremos é maravilhoso, porque nos convida à confiança em Deus unidos entre nós. O evangelho desse domingo está dentro do capítulo que trata do discurso comunitário, ou seja, sobre as orientações de Jesus aos seus discípulos para viver em comunhão. Esse trecho que nós ouvimos trata do cuidado que devemos ter antes de assumirmos o papel de julgadores dos irmãos. Isso atrapalha muito a nossa convivência. Não é que a gente não deva corrigir. Jesus diz aqui nesse evangelho sobre a correção fraterna. Diz o evangelho que só pode ser excluída da comunidade a pessoa que perseverar no erro e recusar qualquer correção. Uma coisa que nós devemos aprender é que na nossa igreja, por mandato de Jesus, existe a correção. Um deve corrigir o outro, principalmente quem tem esse encargo de ser coordenador de alguma pastoral, de alguma, ou que tem um ministério ordenado, né? Então a correção fraterna faz parte da prática cristã evangélica. Mas nós recusamos essa prática, porque o nosso egoísmo diz que quem nos corrige está contra nós e às vezes está a nosso favor para nos melhorar. Só que a correção tem que ser feita visando o bem, com a caridade e não de qualquer jeito. O texto pode revelar como as comunidades cristãs podem excluir pessoas com muita facilidade, sem antes corrigir, admoestar, conversar, dialogar, né? Então o esforço da comunidade deve caminhar sempre no sentido de salvar e recuperar a pessoa, primeiro, mas se ela não quiser, aí ela não pode ficar atrapalhando a comunidade. Então a comunidade tem poder para tomar a decisão final, né? Mas isso não pode ser na base do autoritarismo, e sim com a conversa, com o diálogo, com amor, compreensão, mas também com firmeza. Em geral é mais fácil excluir do que incluir, não é verdade? Mas Jesus nos ensina a incluir. A exclusão é uma exceção. Devemos reconhecer que ninguém é perfeito a não ser pelo fato de sermos cristãos, que estamos livres, né? Eu sou cristão, estou livre de cometer erros, deslizes. Não, todos somos humanos, mas podemos nos corrigir. Jesus nos desafia a sentirmos-nos responsáveis uns pelos outros. Quando você corrige um irmão, uma irmã, você está mostrando que você é responsável por ele e que você quer que ele melhore. Quando você vê o outro errar e não dá bola, você está dizendo, para mim, tanto faz, não me interessa, ele que exploda. Quer dizer, é uma irresponsabilidade, você não é responsável pelo outro, está lavando as mãos, se omitindo. Isso é mais fácil, você pode ser até mais popular, mas diante de Deus, não. Então a proposta da correção fraterna é válida para a comunidade cristã, para que ela cresça, para as famílias, né? E para qualquer grupo de convivência. Nas famílias hoje, às vezes, os pais têm até medo de corrigir os filhos, mas é um dever e também uma obra de caridade, a correção fraterna, né? Uma das obras de caridade, exigente, mas necessária para que a comunidade cresça, para que as pessoas também cresçam. O evangelho então hoje é muito rico, nos questiona e nos ajuda a vivermos em comunhão com mais intensidade de acordo com o que Jesus nos ensina. Louvado seja esse ensinamento de Jesus, né? Tão necessário nos dias de hoje. Meus irmãos e irmãs, hoje às 10h30 eu estarei na paróquia Nossa Senhora da Boa Viagem, na Forania São Bernardo do Campo, né? Para a festa da padroeira tão querida, Nossa Senhora, né? Da Boa Viagem, ali na Basílica Menor, onde tantos e tantos fiéis todos os dias ali passam. Uma saudação a todos os paroquianos, né? Desta paróquia, com seu pároco, Padre Alejandro, os vigários paroquiais. Vamos então erguer a Deus um hino de louvor, pedindo por intercessão de Nossa Senhora, para que ela, fiel a Jesus, aquela que ouviu e praticou a palavra, nos ampare e nos ajude também nós a sermos fiéis praticantes desta palavra. Ó Maria concebida sem pecado, rogai por nós que recorremos a vós. O Senhor esteja convosco, Ele está no meio de nós. Abençoe-vos o Deus Todo-Poderoso, Pai, Filho, Espírito Santo. Fique em paz com Deus no seu coração. Amém.
1: E vamos ouvir na nossa programação Correção Fraterna e Oração em Comum.

0: Vamos acompanhar agora Despertai para o Amor com Padre Ezequiel Dal Pozzo.
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0: Olá, meu amigo, olá, minha amiga ouvinte, estamos juntos mais uma vez para este momento de reflexão e de busca de paz. Quero falar hoje sobre a importância de ter autocontrole na vida. O autocontrole é um valor importantíssimo, pois ele possibilita orientar o entusiasmo. Para uma pessoa equilibrada, você deve ter o autocontrole e entusiasmo equalizados ou equilibrados. Saber controlar-se e, ao mesmo tempo, ter motivação. É fato que a maioria das tristezas do homem decorre da falta de autocontrole. Veja que aqueles que são vencedores, aqueles que têm uma vida próspera, todos eles têm qualidade de autocontrole. As pessoas que recusam ou negligenciam a experiência do autocontrole perdem oportunidade após oportunidade sem saber por quê. Por isso, a pessoa com autocontrole não se entrega ao ódio, à inveja, aos ciúmes, ao medo, à vingança ou qualquer emoção destrutiva. Você tem o dever de não permitir que suas emoções coloquem sua felicidade nas mãos de outras pessoas. Por isso que autocontrole é eu fazer a gestão da minha vida. O amor é essencial para a felicidade. Mas a pessoa que ama tão profundamente que sua felicidade é colocada inteiramente nas mãos de outra pessoa é como um canário que brinca com os bigodes do gato. Por isso, na verdade, a felicidade sua deve estar no seu interior. As pessoas são importantes? Obviamente que são. Mas eu não coloco a minha felicidade para o outro. Eu tenho autocontrole. A pessoa com autocontrole vai estimular sua imaginação, seu entusiasmo, até que essa imaginação e esse entusiasmo produza ações, mas controlará a ação e não permitirá que esta o controle. Ou seja, não é a situação que me controla, eu controlo a situação. A pessoa com autocontrole não vai odiar aqueles que não concordam com ela. Em vez disso, se esforçará para entender a razão da discordância e tirar o proveito disso. Por isso, caros ouvintes, o autocontrole é uma das qualidades importantíssimas para a gente estar bem na vida. Perceba como você é. Como você está nesse quesito de autocontrole? Você explode facilmente? Você se irrita facilmente? Você perde o autocontrole diante das situações? Como você é? Pense nisso. Deus Pai de amor e de bondade, abençoe a tua vida, a tua casa, o teu trabalho, a tua família, para que tudo concorra para o bem e você se sinta bem naquilo que faz. Em nome do Pai, do Filho e do Espírito Santo. Amém. Um abraço, muita paz. Até amanhã.
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Esse foi o Padre Ezequiel Dalpozo com o quadro Despertai para o Amor. E agora, vamos ouvir o milagre desta comunhão com Valmir Alencar e Crucifica-me Contigo com Fraternidade O Caminho.

0: 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Daqui a pouquinho vamos rezar o Terço da Divina Misericórdia.
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2: Em minha angústia busco o Senhor, de noite estendo minhas mãos sem descanso, e minha alma recusa ser consolada. Lembro-me de Deus, ponho-me a meditar e desfaleço. Salmo 76.
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3: Em algum momento, talvez você já tenha se perguntado qual é o verdadeiro sentido da vida. Muitas vezes buscamos respostas fora de nós e esquecemos que o maior sentido está em simplesmente viver. Cada pessoa é única, singular, insubstituível. E Deus te criou com um propósito cheio de amor. Cada detalhe da sua existência reflete o caminho do Criador. Celebre a vida e agradeça por esse presente incrível.
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1: Programa Igreja no Rádio, vamos acompanhar agora o Terço da Divina Misericórdia.
2: É tempo de confiar nossas intenções ao coração de Jesus. 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

Amém. Pai nosso que estais no céu, santificado seja o vosso nome. Venha a nós o vosso reino, seja feita a vossa vontade, assim na terra como no céu. O pão nosso de cada dia nos dai hoje, perdoai-nos as nossas ofensas,

de graça, o Senhor é convosco. Bendita sois vós entre as mulheres, e bendito é o fruto do vosso ventre, Jesus. Santa Maria, Mãe de Deus, rogai por nós, pecadores,

seu único Filho, nosso Senhor, que foi concebido pelo poder do Espírito Santo, nasceu da Virgem Maria, padeceu sob Pôncio Pilatos, foi crucificado, morto e sepultado, desceu à mansão dos mortos, ressuscitou

0: Mistério. Meditamos sobre a oração e a agonia de nosso Senhor Jesus Cristo no Horto das Oliveiras.
1: Nesse momento, surgiu diante dos olhos da minha alma uma visão que era como de nosso Senhor no Jardim das Oliveiras. Primeiramente, os sofrimentos físicos e todas as circunstâncias que o agravavam. Em seguida, os sofrimentos espirituais em toda a sua extensão, e ainda aqueles dos quais ninguém saberá. Essa visão englobava tudo: julgamentos injustos, difamações. Quando terminou a visão, um suor frio me cobria a testa. Fazei de mim, Jesus, um sacrifício agradável e puro ao olhar do vosso Pai.
2: Eterno Pai, eu vos ofereço o corpo e sangue, a alma e a divindade de vosso diletíssimo Filho, nosso Senhor Jesus Cristo, em expiação dos nossos pecados e dos do mundo inteiro.
0: Pela sua dolorosa paixão,
1: tende misericórdia de nós e do mundo inteiro.
0: Pela sua dolorosa paixão,

0: Tende misericórdia de nós e do mundo inteiro.
1: Pela sua dolorosa paixão.
0: Tende misericórdia de nós e do mundo inteiro.
1: Pela sua dolorosa paixão.
0: Tende misericórdia de nós e do mundo inteiro.
1: Pela sua dolorosa paixão.
0: Tende misericórdia de nós e do mundo inteiro.
1: Pela sua dolorosa paixão.
0: Tende misericórdia de nós e do mundo inteiro.
1: Pela sua dolorosa paixão.
0: Tende misericórdia de nós e do mundo inteiro.
1: Pela sua dolorosa paixão.
0: Tende misericórdia de nós e do mundo inteiro.
1: Pela sua dolorosa paixão.
0: Tende misericórdia de nós e do mundo inteiro.
1: Pela sua dolorosa paixão.
0: Tende misericórdia de nós e do mundo inteiro. Ó sangue e água que jorrastes do coração de Jesus.

0: Segundo mistério, meditamos sobre a flagelação de nosso Senhor Jesus Cristo.
1: Quando cheguei para a adoração, logo me envolveu o recolhimento interior e vi nosso Senhor amarrado ao tronco e logo sobreveio a flagelação. Vi quatro homens que se revezavam a açoitar o Senhor e quando o flagelavam os carrascos, Jesus se calava e olhava para o longe. Então calaram-se também os meus lábios e comecei a sentir em mim a agonia. Então o Senhor me disse: estou vendo a dor sincera do teu coração, que trouxe enorme alívio ao meu coração. Olha e consola-te. Eterno Pai, eu vos ofereço o corpo e sangue, a alma e a divindade de vosso diletíssimo Filho, nosso Senhor Jesus Cristo, em expiação dos nossos pecados e dos do mundo inteiro.
0: Pela sua dolorosa paixão,
1: tende misericórdia de nós e do mundo inteiro.
0: Pela sua dolorosa paixão,
1: tende misericórdia de nós e do mundo inteiro.
0: Pela sua dolorosa paixão,
1: tende misericórdia de nós e do mundo inteiro.
0: Pela sua dolorosa paixão,
1: tende misericórdia de nós e do mundo inteiro.
0: Pela sua dolorosa paixão,
1: tende misericórdia de nós e do mundo inteiro.
0: Pela sua dolorosa paixão,
1: tende misericórdia de nós e do mundo inteiro.
0: Pela sua dolorosa paixão,
1: tende misericórdia de nós e do mundo inteiro.
0: Pela sua dolorosa paixão,
1: tende misericórdia de nós e do mundo inteiro.
0: Pela sua dolorosa paixão,
1: tende misericórdia de nós e do mundo inteiro.
0: Pela sua dolorosa paixão,
1: tende misericórdia de nós e do mundo inteiro. Ó sangue e água que jorrastes do coração de Jesus como fonte de misericórdia para nós, eu confio em vós.

0: terceiro mistério, meditamos sobre a coroação de espinhos de nosso Senhor Jesus Cristo.
1: Quando me concentro na paixão do Senhor, frequentemente vejo nosso Senhor na adoração, da seguinte maneira: após a flagelação, cobriram o Senhor com um manto de púrpura, sujo e rasgado, jogando-o sobre as chagas renovadas. Fizeram uma coroa de espinhos e a colocaram na sua santa

0: Quarto mistério: meditamos sobre Jesus carregando a cruz para o Calvário.
1: Jesus surgiu de repente diante de mim, despido de suas vestes, coberto de chagas por todo o corpo, os olhos cheios de sangue e lágrimas, o rosto todo desfigurado, coberto de escarros. Ó Cristo, vós sabeis como desejo ardentemente assemelhar-me a vós. Fazei que participe de toda a vossa paixão, que toda a vossa dor se entorne no meu coração. Confio que completareis isso em mim, de maneira que julgardes apropriada. Eterno Pai, eu vos ofereço o corpo e sangue, a alma e a divindade de vosso diletíssimo Filho, nosso Senhor Jesus Cristo, em expiação dos nossos pecados e dos do mundo inteiro.
0: Pela sua dolorosa paixão,
1: tende misericórdia de nós e do mundo inteiro.
0: Pela sua dolorosa paixão,
1: tende misericórdia de nós e do mundo inteiro.
0: Pela sua dolorosa paixão,
1: tende misericórdia de nós e do mundo inteiro.
0: Pela sua dolorosa paixão,
1: tende misericórdia de nós e do mundo inteiro.
0: Pela sua dolorosa paixão,
1: tende misericórdia de nós e do mundo inteiro.
0: Pela sua dolorosa paixão,
1: tende misericórdia de nós e do mundo inteiro.
0: Pela sua dolorosa paixão,
1: tende misericórdia de nós e do mundo inteiro.
0: Pela sua dolorosa paixão,
1: tende misericórdia de nós e do mundo inteiro.
0: Pela sua dolorosa paixão,
1: tende misericórdia de nós e do mundo inteiro.
0: Pela sua dolorosa paixão,
1: tende misericórdia de nós e do mundo inteiro. Ó sangue e água que jorrastes do coração de Jesus.

0: quinto mistério, meditamos sobre a morte de Jesus na cruz.
1: À noite, vi Nosso Senhor crucificado. Das mãos, dos pés e do lado, corria o preciosíssimo sangue. A seguir, Jesus me disse: tudo isto é pela salvação das almas. Reflete, minha filha, sobre o que tu estás fazendo pela salvação delas. Respondi: Jesus, quando olho para a vossa paixão, vejo que eu quase nada faço pela salvação das almas. E o Senhor me disse: fica sabendo, minha filha, que o teu silencioso martírio de todos os dias, na total submissão à minha vontade, leva muitas almas ao céu. Quando te parecer que o sofrimento ultrapassa as tuas forças, olha para as minhas chagas e te elevarás acima do desprezo e do juízo dos homens. A meditação sobre a minha paixão te ajudará e te elevarás acima de tudo. Compreendi muitas coisas que antes não era capaz de entender. Eterno Pai, eu vos ofereço o corpo e sangue, a alma e a divindade de vosso diletíssimo Filho, nosso Senhor Jesus Cristo, em expiação dos nossos pecados e dos do mundo inteiro.
0: Pela sua dolorosa paixão,
1: tende misericórdia de nós e do mundo inteiro.
0: Pela sua dolorosa paixão,
1: tende misericórdia de nós e do mundo inteiro.
0: Pela sua dolorosa paixão,
1: tende misericórdia de nós e do mundo inteiro.
0: Pela sua dolorosa paixão,
1: tende misericórdia de nós e do mundo inteiro.
0: Pela sua dolorosa paixão,
1: tende misericórdia de nós e do mundo inteiro.
0: Pela sua

0: Sua dolorosa paixão,
1: tende misericórdia de nós e do mundo inteiro.
0: Pela sua dolorosa paixão,
1: tende misericórdia de nós e do mundo inteiro.
0: Pela sua dolorosa paixão,
1: tende misericórdia de nós e do mundo inteiro.
0: Pela sua dolorosa paixão,
1: tende misericórdia de nós e do mundo inteiro.
0: Pela sua dolorosa paixão,
1: tende misericórdia de nós e do mundo inteiro. Ó sangue e água que jorrastes do coração de Jesus.

0: Louvores à misericórdia divina. Misericórdia divina que brota do seio do Pai,
1: eu confio em vós.
0: Misericórdia divina, atributo máximo de Deus,
1: eu confio em vós.
0: Misericórdia divina, mistério inefável,
1: eu confio em vós.
0: Misericórdia divina, fonte que brota do mistério da Santíssima Trindade,
1: eu confio em vós. Misericórdia divina que nenhuma mente, nem humana, nem angélica pode prescrutar,
0: eu confio em vós.
1: Misericórdia divina, da qual provém toda a vida e felicidade,
0: eu confio em vós.
1: Misericórdia divina, mais sublime do que os céus,
0: eu confio em vós.
1: Misericórdia divina, fonte de milagres e prodígios,
0: eu confio em vós. Misericórdia divina que envolve o universo todo,
1: eu confio em vós.
0: Misericórdia divina que desce ao mundo na pessoa do Verbo encarnado,
1: eu confio em vós.
0: Misericórdia divina que brotou da chaga aberta do coração de Jesus,
1: eu confio em vós.
0: Misericórdia divina, encerrada no coração de Jesus para nós e, sobretudo, para os pecadores,
1: eu confio em vós. Misericórdia divina, imprescrutável na instituição da Eucaristia,
0: eu confio em vós.
1: Misericórdia divina, na instituição da Santa Igreja,
0: eu confio em vós.
1: Misericórdia divina, no sacramento do Santo Batismo,
0: eu confio em vós.
1: Misericórdia divina, na nossa justificação por Jesus Cristo,
0: eu confio em vós. Misericórdia divina que nos acompanha por toda a vida,
1: eu confio em vós.
0: Misericórdia divina que nos envolve de modo particular na hora da morte,
1: eu confio em vós.
0: Misericórdia divina que nos concede a vida imortal,
1: eu confio em vós.
0: Misericórdia divina que nos acompanha em todos os momentos da vida,
1: eu confio em vós. Misericórdia divina que nos defende do fogo do inferno,
0: eu confio em vós.
1: Misericórdia divina na conversão dos pecadores endurecidos,
0: eu confio em vós.
1: Misericórdia divina, enlevo para os anjos, inefável para os santos,
0: eu confio em vós.
1: Misericórdia divina, insondável em todos os mistérios divinos,
0: eu confio em vós. Misericórdia divina que nos eleva de toda miséria,
1: eu confio em vós.
0: Misericórdia divina, fonte de nossa felicidade e alegria,
1: eu confio em vós.
0: Misericórdia divina que do nada nos chama para a existência,
1: eu confio em vós.
0: Misericórdia divina que abrange todas as obras de suas mãos,
1: eu confio em vós. Misericórdia divina que coroa tudo o que existe e que existirá,
0: eu confio em vós.
1: Misericórdia divina na qual todos somos imersos,
0: eu confio em vós.
1: Misericórdia divina, doce consolo para os corações atormentados,
0: eu confio em vós.
1: Misericórdia divina, única esperança dos desesperados,
0: eu confio em vós. Misericórdia divina, repouso dos corações, paz em meio ao terror,
1: eu confio em vós.
0: Misericórdia divina, delícia e êxtase dos santos,
1: eu confio em vós.
0: Misericórdia divina que desperta a confiança onde não há esperança,
1: eu confio em vós.
0: Oremos.

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2: Proclamai comigo a grandeza do Senhor. Exaltemos juntos o seu nome. Busquei o Senhor e ele me respondeu. Livrou-me de todos os meus temores. Salmo 33.
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fez dia de alegria e de vitória. E é por isso que nós vamos pedir a sua bênção, pelo sinal da Santa Cruz. Livrai-nos, Deus nosso Senhor, dos nossos inimigos espirituais e terrenos.

0: dores, renove suas forças e conceda-lhe saúde, segundo a vontade de Deus, e que a bênção do Deus Todo-Poderoso, Pai, Filho e Espírito Santo, desça sobre você e permaneça para sempre. Amém. Santo Agostinho ensina: a cegueira física do homem é uma imagem da nossa cegueira espiritual. A cura só se completa quando aprendemos a confiar passo a passo na luz de Cristo.
1: Peçamos a proteção de Deus com a intercessão de São Miguel. São Miguel Arcanjo, protegei-nos no combate, cobri-nos com o vosso escudo contra os embustes e ciladas do demônio. Subjugue o Deus, instantemente o pedimos, e vós, príncipe da milícia celeste, pelo divino poder, precipitai no inferno a Satanás e aos outros espíritos malignos que andam pelo mundo para perder as almas. Amém.
0: Sabe quando a gente se pega perguntando: por que eu, no meio de um problema difícil? Na história do cego de nascença, os discípulos olharam para aquele homem que nunca tinha visto o sol e logo quiseram achar um culpado, perguntando se o pecado era dele ou dos pais. Essa reação é muito nossa. A gente sempre tenta achar uma culpa ou uma explicação lógica para o sofrimento. Porém, a resposta de Jesus muda tudo. Aquela limitação não era um castigo, mas uma oportunidade para que as obras de Deus se manifestassem no cego de nascença. As nossas dores e fases escuras não são punições, são o lugar onde Deus quer agir. Outro detalhe marcante é como a cura acontece. Jesus podia ter resolvido tudo com uma palavra, à distância, mas ele preferiu cuspir na terra, fazer lama, passar nos olhos do homem e mandar que ele caminhasse no escuro até o tanque de Siloé para se lavar. Imagina aquele homem andando pela cidade com barro nos olhos, sem enxergar nada, apenas obedecendo a uma ordem que não parecia fazer sentido. Como nos lembra a Escritura Sagrada em João, no capítulo 9, versículo 5. Enquanto estou no mundo, diz Jesus, sou a luz do mundo. Sim, o cego precisou confiar na palavra do Mestre antes de ver o resultado. A cura da nossa fé é exatamente assim, feita em etapas e no tempo de Deus. Na primeira vez que perguntam ao ex-cego quem o curou, ele diz apenas: o homem chamado Jesus. Depois, ao ser pressionado, diz que ele é um profeta. Só no final, quando se reencontra com Jesus, ele se prostra e adora o Filho de Deus. A gente não ganha uma fé madura da noite para o dia. Deus nos leva a dar passos na escuridão para que a gente aprenda a confiar nele, saindo de uma visão rasa até enxergar quem ele é realmente. Eu quero convidar você neste momento a permitir que Jesus toque no seu coração, toque nos seus olhos, para que você possa, a partir de hoje, enxergar a presença dele acompanhando você a cada momento. Reze comigo. Senhor Jesus, luz do mundo, Abre os olhos do meu coração quando eu caminhar nas trevas da dúvida ou da dor. Concede-me a graça de confiar no teu processo de cura, mesmo sem compreender o caminho. Lava-me na tua misericórdia, renova a minha fé, para que eu possa te reconhecer e adorar em cada momento da minha vida. Amém.
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0: A promessa de Deus é: o meu propósito não é de calamidade, mas de prosperidade. Vamos pedir a bênção de prosperidade para a dona de casa, o aposentado, o trabalhador, o comerciante, o industrial, o estudante. E você que está desempregado, creia, a palavra de Deus se realiza. Peçamos a intercessão da doce Virgem Maria. Ave Maria, cheia de graça, o Senhor é convosco. Bendita sois vós entre as mulheres, e bendito é o fruto do vosso ventre, Jesus. Santa Maria, Mãe de Deus, rogai por nós, pecadores, agora e na hora de nossa morte. Amém. Ave Maria, cheia de graça, o Senhor é convosco. Bendita sois vós entre as mulheres, e bendito é o fruto do vosso ventre, Jesus. Santa Maria, Mãe de Deus, rogai por nós, pecadores, agora e na hora de nossa morte. Amém. Ave Maria, cheia de graça, o Senhor é convosco. Bendita sois vós entre as mulheres, e bendito é o fruto do vosso ventre, Jesus. Santa Maria, Mãe de Deus, rogai por nós, pecadores, agora e na hora de nossa morte. Amém. Pai, que prometestes não calamidade, mas prosperidade, abençoa em nome de Jesus esta água com a

aspergirem esta água, alcancem a bênção da prosperidade. Pai, Filho e Espírito Santo. Amém. Beba com fé esta água. E lembre-se de aspergi-la nos mais diferentes lugares. Deus maravilhoso e Deus bendito, expulsa toda calamidade e confirma a tua promessa de prosperidade, Pai, Filho e Espírito Santo. Amém. Deus te abençoe, os anjos te protejam e salve Maria!

importante a gente refletir sobre as prisões que vão além do que os olhos podem ver. 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E vamos oferecer para você a música Neste Imenso Mar, com Clay Souza, e Como as Águas, com Vera Lúcia. Daqui a pouquinho rezaremos o Santo Rosário.

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4: Tu és meu refúgio e meu escudo, espero em tua palavra. Sustenta-me com tua promessa e viverei, sem que frustre a minha esperança. Dai-me apoio e serei salvo. Salmo 114.
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0: volta o inimigo fica dentro de nós. Este inimigo que procura destruir a vida dentro de nós. Nós chamamos com muitos nomes, mas o identificamos como inimigo de Deus, como inimigo da fé, inimigo de cada um de nós. E Miguel Arcanjo foi escolhido como aquele que, através de uma energia divina, teria força para expulsar bem longe este inimigo. É proclamado como protetor de todos nós, São Miguel Arcanjo. Eu olho para a imagem dele, com a espada, pelas asas, pelos pés, esmagando a cabeça do inimigo. Sinto nele uma força grande que hoje quero implorar para mim, para você, para todos nós. Pedimos a proteção dele para você. Medite, continua. Eleme-se, peço a proteção de São Padre Pio, que ele te proteja, te ampare sempre. Obrigado. Salve Maria Imaculada.
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Preparando o nosso coração para o rosário de hoje, entregamos o nosso dia que está para começar aos cuidados de Deus. Nossa casa, as nossas tarefas, a família. E eu convido você a encaminhar as suas intenções para o WhatsApp 98904-3747. Rezemos pela Milícia da Imaculada, pelos funcionários desta obra, pelos milites, pelos ouvintes que acompanham a programação, pelos doentes e enfermos, pelos idosos, pelas crianças, pelos dependentes químicos, pelo Papa, pela Igreja, pelos cardeais e pela paz.

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1: A todos vocês que nos acompanham pela Rede Imaculada de Comunicação. Sejam todos bem-vindos a esta oração do Santo Rosário.
0: Está no ar o Rosário em seu lar e convido a todos a rezarem conosco. Rezemos por todas as intenções que chegam até nós todos os dias. Estamos rezando também por todos os milites e colaboradores da Milícia da Imaculada, que participam desta obra de evangelização, e por todos os ouvintes que nos acompanham neste momento de oração. Pedimos pelas intenções e necessidades de cada um e por todos os seus familiares.

0: nome do Pai, e do Filho, e do Espírito Santo. Amém. Divino Jesus, nós vos oferecemos este rosário que vamos rezar, contemplando os mistérios de nossa redenção. Concedei-nos, pela intercessão de Maria, vossa Mãe Santíssima, a quem nos dirigimos, as virtudes que nos são necessárias para bem rezá-lo, e a graça de ganharmos as indulgências desta santa devoção. Oferecemos particularmente, em desagravo dos pecados cometidos contra o Santíssimo Coração de Jesus e o Imaculado Coração de Maria, pela paz do mundo, pela conversão dos pecadores, pelas almas do purgatório, pelas intenções do Santo Padre, o Papa, pelo aumento e santificação do clero, pela santificação das famílias, pelas missões e por outras intenções particulares. Creio em Deus Pai Todo-Poderoso, Criador do céu e da terra, e em Jesus Cristo, seu único Filho, nosso Senhor, que foi concebido pelo poder do Espírito Santo, nasceu da Virgem Maria, padeceu sob Pôncio Pilatos, foi crucificado, morto e sepultado, desceu à mansão dos mortos, ressuscitou ao terceiro dia, subiu aos céus e está sentado à direita de Deus Pai Todo-Poderoso, donde há de vir a julgar os vivos e os mortos. Creio no Espírito Santo, na Santa Igreja Católica, na comunhão dos santos, na remissão dos pecados, na ressurreição da carne, na vida eterna. Amém. Rezemos a oração que Jesus nos ensinou. Pai nosso que estais nos céus, santificado seja o vosso nome. Venha a nós o vosso reino, seja feita a vossa vontade, assim na terra como no céu.
1: O pão nosso de cada dia nos dai hoje, perdoai as nossas ofensas, assim como nós perdoamos a quem nos tem ofendido, e não nos deixeis cair em tentação, mas livrai-nos do mal. Amém.
0: A primeira Ave Maria, rezamos em honra a Deus Pai que nos criou. Ave Maria, cheia de graça, o Senhor é convosco. Bendita sois vós entre as mulheres, e bendito é o fruto do vosso ventre, Jesus.
1: Santa Maria, Mãe de Deus, rogai por nós, pecadores, agora e na hora de nossa morte. Amém.
0: A segunda Ave Maria, rezaremos em honra a Deus Filho, que nos remiu. Ave Maria, cheia de graça, o Senhor é convosco. Bendita sois vós entre as mulheres, e bendito é o fruto do vosso ventre, Jesus.
1: Santa Maria, Mãe de Deus, rogai por nós, pecadores, agora e na hora de nossa morte. Amém.
0: A terceira Ave Maria, rezaremos em louvor ao Espírito Santo, que nos guia e santifica. Ave Maria, cheia de graça, o Senhor é convosco. Bendita sois vós entre as mulheres, e bendito é o fruto do vosso ventre, Jesus.
1: Santa Maria, Mãe de Deus, rogai por nós, pecadores, agora e na hora de nossa morte. Amém.
0: Glória ao Pai, ao Filho e ao Espírito Santo,
1: como era no princípio, agora e sempre. Amém.
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0: primeiro mistério, a ressurreição do Senhor. O Senhor, que aparece no jardim para Maria Madalena, nos ensina a ter esperança na palavra do Senhor, que será cumprida em nossa vida. Pai nosso que estais nos céus, santificado seja o vosso nome. Venha a nós o vosso reino, seja feita a vossa vontade, assim na terra como no céu.
1: O pão nosso de cada dia nos dai hoje, perdoai as nossas ofensas, assim como nós perdoamos a quem nos tem ofendido, e não nos deixeis cair em tentação, mas livrai-nos do mal. Amém.
0: Ave Maria, cheia de graça, o Senhor é convosco. Bendita sois vós entre as mulheres, e bendito é o fruto do vosso ventre, Jesus.
1: Santa Maria, Mãe de Deus, rogai por nós, pecadores, agora e na hora de nossa morte. Amém.
0: Ave Maria, cheia de graça, o Senhor é convosco. Bendita sois vós entre as mulheres, e bendito é o fruto do vosso ventre, Jesus.
1: Santa Maria, Mãe de Deus, rogai por nós, pecadores, agora e na hora de nossa morte. Amém.
0: Ave Maria, cheia de graça, o Senhor é convosco. Bendita sois vós entre as mulheres, e bendito é o fruto do vosso ventre, Jesus.
1: Santa Maria, Mãe de Deus, rogai por nós, pecadores, agora e na hora de nossa morte. Amém.
0: Ave Maria, cheia de graça, o Senhor é convosco. Bendita sois vós entre as mulheres, e bendito é o fruto do vosso ventre, Jesus.
1: Santa Maria, Mãe de Deus, rogai por nós, pecadores, agora e na hora de nossa morte. Amém.
0: Ave Maria, cheia de graça, o Senhor é convosco. Bendita sois vós entre as mulheres, e bendito é o fruto do vosso ventre, Jesus.
1: Santa Maria, Mãe de Deus, rogai por nós, pecadores, agora e na hora de nossa morte. Amém.
0: Ave Maria, cheia de graça, o Senhor é convosco. Bendita sois vós entre as mulheres, e bendito é o fruto do vosso ventre, Jesus.
1: Santa Maria, Mãe de Deus, rogai por nós, pecadores, agora e na hora de nossa morte. Amém.
0: Ave Maria, cheia de graça, o Senhor é convosco. Bendita sois vós entre as mulheres, e bendito é o fruto do vosso ventre, Jesus.
1: Santa Maria, Mãe de Deus, rogai por nós, pecadores, agora e na hora de nossa morte. Amém.
0: Ave Maria, cheia de graça, o Senhor é convosco. Bendita sois vós entre as mulheres, e bendito é o fruto do vosso ventre, Jesus.
1: Santa Maria, Mãe de Deus, rogai por nós, pecadores, agora e na hora de nossa morte. Amém.
0: Ave Maria, cheia de graça, o Senhor é convosco. Bendita sois vós entre as mulheres, e bendito é o fruto do vosso ventre, Jesus.
1: Santa Maria, Mãe de Deus, rogai por nós, pecadores, agora e na hora de nossa morte. Amém.
0: Ave Maria, cheia de graça, o Senhor é convosco. Bendita sois vós entre as mulheres, e bendito é o fruto do vosso ventre, Jesus.
1: Santa Maria, Mãe de Deus, rogai por nós, pecadores, agora e na hora de nossa morte. Amém.
0: Glória ao Pai, ao Filho e ao Espírito Santo.
1: Como era no princípio, agora e sempre. Amém.
0: Ó meu Jesus,
1: perdoai-nos, livrai-nos do fogo do inferno, levai as almas todas para o céu e socorrei principalmente as que mais precisarem.
0: Ó Maria concebida sem pecado,
1: rogai por nós que recorremos a vós e por todos quantos não recorrem a vós, especialmente pelos inimigos da Santa Igreja e por todos quantos são a vós recomendados.
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0: Segundo mistério, a ascensão do Senhor. O Senhor, que se eleva aos céus, quer nos mostrar o caminho da salvação e o caminho que nos leva a estar junto dele nos céus. Pai nosso que estais nos céus, santificado seja o vosso nome. Venha a nós o vosso reino, seja feita a vossa vontade, assim na terra como no céu.
1: O pão nosso de cada dia nos dai hoje, perdoai as nossas ofensas, assim como nós perdoamos a quem nos tem ofendido, e não nos deixeis cair em tentação, mas livrai-nos do mal. Amém.
0: Ave Maria, cheia de graça, o Senhor é convosco. Bendita sois vós entre as mulheres, e bendito é o fruto do vosso ventre, Jesus.
1: Santa Maria, Mãe de Deus, rogai por nós, pecadores, agora e na hora de nossa morte. Amém.
0: Ave Maria, cheia de graça, o Senhor é convosco. Bendita sois vós entre as mulheres, e bendito é o fruto do vosso ventre, Jesus.
1: Santa Maria, Mãe de Deus, rogai por nós, pecadores, agora e na hora de nossa morte. Amém.
0: Ave Maria, cheia de graça, o Senhor é convosco. Bendita sois vós entre as mulheres, e bendito é o fruto do vosso ventre, Jesus.
1: Santa Maria, Mãe de Deus, rogai por nós, pecadores, agora e na hora de nossa morte. Amém.
0: Ave Maria, cheia de graça, o Senhor é convosco. Bendita sois vós entre as mulheres, e bendito é o fruto do vosso ventre, Jesus.
1: Santa Maria, Mãe de Deus, rogai por nós, pecadores, agora e na hora de nossa morte. Amém.
0: Ave Maria, cheia de graça, o Senhor é convosco. Bendita sois vós entre as mulheres, e bendito é o fruto do vosso ventre, Jesus.
1: Santa Maria, Mãe de Deus, rogai por nós, pecadores, agora e na hora de nossa morte. Amém.
0: Ave Maria, cheia de graça, o Senhor é convosco. Bendita sois vós entre as mulheres, e bendito é o fruto do vosso ventre, Jesus.
1: Santa Maria, Mãe de Deus, rogai por nós, pecadores, agora e na hora de nossa morte. Amém.
0: Ave Maria, cheia de graça, o Senhor é convosco. Bendita sois vós entre as mulheres, e bendito é o fruto do vosso ventre, Jesus.
1: Santa Maria, Mãe de Deus, rogai por nós, pecadores, agora e na hora de nossa morte. Amém.
0: Ave Maria, cheia de graça, o Senhor é convosco. Bendita sois vós entre as mulheres, e bendito é o fruto do vosso ventre, Jesus.
1: Santa Maria, Mãe de Deus, rogai por nós, pecadores, agora e na hora de nossa morte. Amém.
0: Ave Maria, cheia de graça, o Senhor é convosco. Bendita sois vós entre as mulheres, e bendito é o fruto do vosso ventre, Jesus.
1: Santa Maria, Mãe de Deus, rogai por nós, pecadores, agora e na hora de nossa morte. Amém.
0: Ave Maria, cheia de graça, o Senhor é convosco. Bendita sois vós entre as mulheres, e bendito é o fruto do vosso ventre, Jesus.
1: Santa Maria, Mãe de Deus, rogai por nós, pecadores, agora e na hora de nossa morte. Amém.
0: Glória ao Pai, ao Filho e ao Espírito Santo.
1: Como era no princípio, agora e sempre. Amém.
0: Ó meu Jesus,
1: perdoai-nos, livrai-nos do fogo do inferno, levai as almas todas para o céu e socorrei principalmente as que mais precisarem.
0: Ó Maria concebida sem pecado,
1: rogai por nós que recorremos a vós, e por todos quantos não recorrem a vós, especialmente pelos inimigos da Santa Igreja, e por todos quantos são a vós recomendados.
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0: Terceiro mistério, a vinda do Espírito Santo. O Senhor nos diz que não nos deixará órfãos, mas nos enviará outro advogado, o Paráclito, o Espírito Santo de Deus. Pai nosso que estais nos céus, santificado seja o vosso nome. Venha a nós o vosso reino. Seja feita a vossa vontade, assim na terra como no céu.
1: O pão nosso de cada dia nos dai hoje. Perdoai as nossas ofensas, assim como nós perdoamos a quem nos tem ofendido. E não nos deixeis cair em tentação, mas livrai-nos do mal. Amém.
0: Ave Maria, cheia de graça, o Senhor é convosco. Bendita sois vós entre as mulheres, e bendito é o fruto do vosso ventre, Jesus.
1: Santa Maria, Mãe de Deus, rogai por nós, pecadores, agora e na hora de nossa morte. Amém.
0: Ave Maria, cheia de graça, o Senhor é convosco. Bendita sois vós entre as mulheres, e bendito é o fruto do vosso ventre, Jesus.
1: Santa Maria, Mãe de Deus, rogai por nós, pecadores, agora e na hora de nossa morte. Amém.
0: Ave Maria, cheia de graça, o Senhor é convosco. Bendita sois vós entre as mulheres, e bendito é o fruto do vosso ventre, Jesus.
1: Santa Maria, Mãe de Deus, rogai por nós, pecadores, agora e na hora de nossa morte. Amém.
0: Ave Maria, cheia de graça, o Senhor é convosco. Bendita sois vós entre as mulheres, e bendito é o fruto do vosso ventre, Jesus.
1: Santa Maria, Mãe de Deus, rogai por nós, pecadores, agora e na hora de nossa morte. Amém.
0: Ave Maria, cheia de graça, o Senhor é convosco. Bendita sois vós entre as mulheres, e bendito é o fruto do vosso ventre, Jesus.
1: Santa Maria, Mãe de Deus, rogai por nós, pecadores, agora e na hora de nossa morte. Amém.
0: Ave Maria, cheia de graça, o Senhor é convosco. Bendita sois vós entre as mulheres, e bendito é o fruto do vosso ventre, Jesus.
1: Santa Maria, Mãe de Deus, rogai por nós, pecadores, agora e na hora de nossa morte. Amém.
0: Ave Maria, cheia de graça, o Senhor é convosco. Bendita sois vós entre as mulheres, e bendito é o fruto do vosso ventre, Jesus.
1: Santa Maria, Mãe de Deus, rogai por nós, pecadores, agora e na hora de nossa morte. Amém.
0: Ave Maria, cheia de graça, o Senhor é convosco. Bendita sois vós entre as mulheres, e bendito é o fruto do vosso ventre, Jesus.
1: Santa Maria, Mãe de Deus, rogai por nós, pecadores, agora e na hora de nossa morte. Amém.
0: Ave Maria, cheia de graça, o Senhor é convosco. Bendita sois vós entre as mulheres, e bendito é o fruto do vosso ventre, Jesus.
1: Santa Maria, Mãe de Deus, rogai por nós, pecadores, agora e na hora de nossa morte. Amém.
0: Ave Maria, cheia de graça, o Senhor é convosco. Bendita sois vós entre as mulheres, e bendito é o fruto do vosso ventre, Jesus.
1: Santa Maria, Mãe de Deus, rogai por nós, pecadores, agora e na hora de nossa morte. Amém.
0: Glória ao Pai, ao Filho e ao Espírito Santo.
1: Como era no princípio, agora e sempre. Amém.
0: Ó meu Jesus,
1: perdoai-nos, livrai-nos do fogo do inferno, levai as almas todas para o céu e socorrei principalmente as que mais precisarem.
0: Ó Maria concebida sem pecado,
1: rogai por nós que recorremos a vós, e por todos quantos não recorrem a vós, especialmente pelos inimigos da Santa Igreja e por todos quantos são a vós recomendados.
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0: Quarto mistério: a Assunção de Nossa Senhora aos céus. Nossa Senhora, que é elevada aos céus pelos anjos, nos ensina que nós podemos também, a partir da sua intercessão, sermos levados aos céus pelos anjos. Pai nosso que estais nos céus, santificado seja o vosso nome. Venha a nós o vosso reino, seja feita a vossa vontade, assim na terra como no céu.
1: O pão nosso de cada dia nos dai hoje, perdoai as nossas ofensas, assim como nós perdoamos a quem nos tem ofendido, e não nos deixeis cair em tentação, mas livrai-nos do mal. Amém.
0: Ave Maria, cheia de graça, o Senhor é convosco. Bendita sois vós entre as mulheres, e bendito é o fruto do vosso ventre, Jesus.
1: Santa Maria, Mãe de Deus, rogai por nós, pecadores, agora e na hora de nossa morte. Amém.
0: Ave Maria, cheia de graça, o Senhor é convosco. Bendita sois vós entre as mulheres, e bendito é o fruto do vosso ventre, Jesus.
1: Santa Maria, Mãe de Deus, rogai por nós, pecadores, agora e na hora de nossa morte. Amém.
0: Ave Maria, cheia de graça, o Senhor é convosco. Bendita sois vós entre as mulheres, e bendito é o fruto do vosso ventre, Jesus.
1: Santa Maria, Mãe de Deus, rogai por nós, pecadores, agora e na hora de nossa morte. Amém.
0: Ave Maria, cheia de graça, o Senhor é convosco. Bendita sois vós entre as mulheres, e bendito é o fruto do vosso ventre, Jesus.
1: Santa Maria, Mãe de Deus, rogai por nós, pecadores, agora e na hora de nossa morte. Amém.
0: Ave Maria, cheia de graça, o Senhor é convosco. Bendita sois vós entre as mulheres, e bendito é o fruto do vosso ventre, Jesus.
1: Santa Maria, Mãe de Deus, rogai por nós, pecadores, agora e na hora de nossa morte. Amém.
0: Ave Maria, cheia de graça, o Senhor é convosco. Bendita sois vós entre as mulheres, e bendito é o fruto do vosso ventre, Jesus.
1: Santa Maria, Mãe de Deus, rogai por nós, pecadores, agora e na hora de nossa morte. Amém.
0: Ave Maria, cheia de graça, o Senhor é convosco. Bendita sois vós entre as mulheres, e bendito é o fruto do vosso ventre, Jesus.
1: Santa Maria, Mãe de Deus, rogai por nós, pecadores, agora e na hora de nossa morte. Amém.
0: Ave Maria, cheia de graça, o Senhor é convosco. Bendita sois vós entre as mulheres, e bendito é o fruto do vosso ventre, Jesus.
1: Santa Maria, Mãe de Deus, rogai por nós, pecadores, agora e na hora de nossa morte. Amém.
0: Ave Maria, cheia de graça, o Senhor é convosco. Bendita sois vós entre as mulheres, e bendito é o fruto do vosso ventre, Jesus.
1: Santa Maria, Mãe de Deus, rogai por nós, pecadores, agora e na hora de nossa morte. Amém.
0: Ave Maria, cheia de graça, o Senhor é convosco. Bendita sois vós entre as mulheres, e bendito é o fruto do vosso ventre, Jesus.
1: Santa Maria, Mãe de Deus, rogai por nós, pecadores, agora e na hora de nossa morte. Amém.
0: Glória ao Pai, ao Filho e ao Espírito Santo.
1: Como era no princípio, agora e sempre. Amém.
0: Ó meu Jesus,
1: perdoai-nos, livrai-nos do fogo do inferno, levai as almas todas para o céu e socorrei principalmente as que mais precisarem.
0: Ó Maria concebida sem pecado,
1: rogai por nós que recorremos a vós, e por todos quantos não recorrem a vós, especialmente pelos inimigos da Santa Igreja e por todos quantos são a vós recomendados.
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0: Quinto mistério, a coroação da Santíssima Virgem Maria. Nossa Senhora, que é coroada no céu como Rainha dos Anjos e dos Santos, nos ensina e mostra que a sua intercessão nos ajuda neste caminho rumo ao céu. Pai nosso que estais nos céus, santificado seja o vosso nome. Venha a nós o vosso reino, seja feita a vossa vontade, assim na terra como no céu.
1: O pão nosso de cada dia nos dai hoje, perdoai as nossas ofensas, assim como nós perdoamos a quem nos tem ofendido, e não nos deixeis cair em tentação, mas livrai-nos do mal. Amém.
0: Ave Maria, cheia de graça, o Senhor é convosco. Bendita sois vós entre as mulheres, e bendito é o fruto do vosso ventre, Jesus.
1: Santa Maria, Mãe de Deus, rogai por nós, pecadores, agora e na hora de nossa morte. Amém.
0: Ave Maria, cheia de graça, o Senhor é convosco. Bendita sois vós entre as mulheres, e bendito é o fruto do vosso ventre, Jesus.
1: Santa Maria, Mãe de Deus, rogai por nós, pecadores, agora e na hora de nossa morte. Amém.
0: Ave Maria, cheia de graça, o Senhor é convosco. Bendita sois vós entre as mulheres, e bendito é o fruto do vosso ventre, Jesus.
1: Santa Maria, Mãe de Deus, rogai por nós, pecadores, agora e na hora de nossa morte. Amém.
0: Ave Maria, cheia de graça, o Senhor é convosco. Bendita sois vós entre as mulheres, e bendito é o fruto do vosso ventre, Jesus.
1: Santa Maria, Mãe de Deus, rogai por nós, pecadores, agora e na hora de nossa morte. Amém.
0: Ave Maria, cheia de graça, o Senhor é convosco. Bendita sois vós entre as mulheres, e bendito é o fruto do vosso ventre, Jesus.
1: Santa Maria, Mãe de Deus, rogai por nós, pecadores, agora e na hora de nossa morte. Amém.
0: Ave Maria, cheia de graça, o Senhor é convosco. Bendita sois vós entre as mulheres, e bendito é o fruto do vosso ventre, Jesus.
1: Santa Maria, Mãe de Deus, rogai por nós, pecadores, agora e na hora de nossa morte. Amém.
0: Ave Maria, cheia de graça, o Senhor é convosco. Bendita sois vós entre as mulheres, e bendito é o fruto do vosso ventre, Jesus.
1: Santa Maria, Mãe de Deus, rogai por nós, pecadores, agora e na hora de nossa morte. Amém.
0: Ave Maria, cheia de graça, o Senhor é convosco. Bendita sois vós entre as mulheres, e bendito é o fruto do vosso ventre, Jesus.
1: Santa Maria, Mãe de Deus, rogai por nós, pecadores, agora e na hora de nossa morte. Amém.
0: Ave Maria, cheia de graça, o Senhor é convosco. Bendita sois vós entre as mulheres, e bendito é o fruto do vosso ventre, Jesus.
1: Santa Maria, Mãe de Deus, rogai por nós, pecadores, agora e na hora de nossa morte. Amém.
0: Ave Maria, cheia de graça, o Senhor é convosco. Bendita sois vós entre as mulheres, e bendito é o fruto do vosso ventre, Jesus.
1: Santa Maria, Mãe de Deus, rogai por nós, pecadores, agora e na hora de nossa morte. Amém.
0: Glória ao Pai, ao Filho e ao Espírito Santo.
1: Como era no princípio, agora e sempre. Amém.
0: Ó meu Jesus,
1: perdoai-nos, livrai-nos do fogo do inferno, levai as almas todas para o céu e socorrei principalmente as que mais precisarem.
0: Ó Maria concebida sem pecado,
1: rogai por nós que recorremos a vós, e por todos quantos não recorrem a vós, especialmente pelos inimigos da Santa Igreja, e por todos quantos são a vós recomendados.

0: agradecimentos. Infinitas graças vos damos, soberana Rainha, pelos benefícios que todos os dias recebemos de vossas mãos liberais. Dignai-vos agora e para sempre tomar-nos debaixo do vosso poderoso amparo, e para mais vos agradecer, vos saudamos com a Salve Rainha. Salve Rainha, Mãe de Misericórdia, vida, doçura e esperança nossa, salve. A vós bradamos os degredados filhos de Eva, a vós suspirando, gemendo e chorando neste vale de lágrimas. Eia, pois, advogada nossa, estes vossos olhos misericordiosos a nós volvei. E depois deste desterro, mostrai-nos Jesus, bendito é o fruto do vosso ventre. Ó clemente, ó piedosa, ó doce e sempre Virgem Maria, rogai por nós, Santa Mãe de Deus,
1: para que sejamos dignos das promessas de Cristo. Amém.

0: Ladainha de Nossa Senhora. Senhor, tende piedade de nós.
1: Senhor, tende piedade de nós.
0: Jesus Cristo, tende piedade de nós.
1: Jesus Cristo, tende piedade de nós.
0: Senhor, tende piedade de nós.
1: Senhor, tende piedade de nós.
0: Jesus Cristo, ouve-nos.
1: Jesus Cristo, ouvi-nos.
0: Jesus Cristo, atendei-nos.
1: Jesus Cristo, atendei-nos.
0: Deus Pai dos céus,
1: tende piedade de nós.
0: Deus Filho Redentor do mundo,
1: tende piedade de nós.
0: Deus Espírito Santo,
1: tende piedade de nós.
0: Santíssima Trindade, que sois um só Deus,
1: tende piedade de nós.
0: Santa Maria,
1: rogai por nós.
0: Santa Mãe de Deus,
1: rogai por nós.
0: Santa Virgem das Virgens,
1: rogai por nós.
0: Mãe de Jesus Cristo,
1: rogai por nós.
0: Mãe da Divina Graça,
1: rogai por nós.
0: Mãe de Esperança,
1: rogai por nós.
0: Mãe Puríssima,
1: rogai por nós.
0: Mãe Castíssima,
1: rogai por nós.
0: Mãe Imaculada,
1: rogai por nós.
0: Mãe Intacta,
1: rogai por nós.
0: Mãe Amável,
1: rogai por nós.
0: Mãe Admirável,
1: rogai por nós.
0: Mãe do Bom Conselho,
1: rogai por nós.
0: Mãe do Criador,
1: rogai por nós.
0: Mãe do Salvador,
1: rogai por nós.
0: Mãe da Igreja,
1: rogai por nós.
0: Mãe de Misericórdia,
1: rogai por nós.
0: Virgem Prudentíssima,
1: rogai por nós.
0: Virgem Venerável,
1: rogai por nós.
0: Virgem Louvável,
1: rogai por nós.
0: Virgem Poderosa,
1: rogai por nós.
0: Virgem Benigna,
1: rogai por nós.
0: Virgem Fiel,
1: rogai por nós.
0: Espelho de Justiça,
1: rogai por nós.
0: Sede de Sabedoria,
1: rogai por nós.
0: Causa de Nossa Alegria,
1: rogai por nós.
0: Vaso Espiritual,
1: rogai por nós.
0: Vaso Honorífico,
1: rogai por nós. Vaso Insigne de Devoção,
0: rogai por nós.
1: Rosa Mística,
0: rogai por nós.
1: Torre de Davi,
0: rogai por nós.
1: Torre de Marfim,
0: rogai por nós.
1: Casa de Ouro,
0: rogai por nós.
1: Arca da Aliança,
0: rogai por nós.
1: Porta do Céu,
0: rogai por nós.
1: Estrela da Manhã,
0: rogai por nós.
1: Saúde dos Enfermos,
0: rogai por nós.
1: Refúgio dos Pecadores,
0: rogai por nós.
1: Auxílio dos Refugiados,
0: rogai por nós.
1: Consoladora dos Aflitos,
0: rogai por nós.
1: Auxílio dos Cristãos,
0: rogai por nós.
1: Rainha dos Anjos,
0: rogai por nós.
1: Rainha dos Patriarcas,
0: rogai por nós.
1: Rainha dos Profetas,
0: rogai por nós.
1: Rainha dos Apóstolos,
0: rogai por nós.
1: Rainha dos Mártires,
0: rogai por nós.
1: Rainha dos Confessores,
0: rogai por nós.
1: Rainha das Virgens,
0: rogai por nós.
1: Rainha de Todos os Santos,
0: rogai por nós.
1: Rainha concebida sem pecado original,
0: rogai por nós.
1: Rainha assunta ao céu,
0: rogai por nós.
1: Rainha do Santo Rosário,
0: rogai por nós.
1: Rainha da Família,
0: rogai por nós.
1: Rainha da Paz,
0: rogai por nós. Cordeiro de Deus, que tirais o pecado do mundo,
1: perdoai-nos, Senhor.
0: Cordeiro de Deus, que tirais o pecado do mundo,
1: ouvi-nos, Senhor.
0: Cordeiro de Deus, que tirais o pecado do mundo,
1: tende piedade de nós.
0: Oremos. Senhor nosso Deus, concedei-nos sempre saúde de alma e de corpo, e fazei que, pela intercessão da Virgem Imaculada, libertos das tristezas presentes, gozemos das alegrias eternas.

0: O Senhor esteja conosco, que pela intercessão da Virgem Imaculada, Maria Santíssima, desça sobre todos nós, sobre nossos lares, nossas famílias, a bênção de Deus Todo-Poderoso, que é Pai, Filho e Espírito Santo. Amém.
1: Obrigado a todos os nossos irmãos por estarmos juntos neste momento de oração, que voltará amanhã no mesmo horário. Fique com Deus. Salve Maria Imaculada.
0: Salve Maria Imaculada.
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0: Eu sou Denis Santos e foi uma honra ficar ao seu lado nesta manhã. Vamos curtir agora o programa Melodia Divina com Gislaine Cantini. Um grande abraço, Gislaine. Salve Maria Imaculada. Viva Cristo!
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0: Senhor está comigo, nada temo. Que mal poderá alguém me fazer? O Senhor está comigo, prestando-me auxílio. Melhor é refugiar-se no Senhor. Salmo 117.
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2: Você sabe por que é essencial ler a Palavra de Deus? Porque nela encontramos respostas para as grandes questões da vida, o caminho para a verdadeira felicidade e luz diante da maldade no mundo. A Bíblia revela o amor e o plano de salvação de Deus para nós. É fonte de vida, estrada segura para o bem e para a paz. Quem a lê e guarda no coração, caminha com paz, sabedoria e vida em abundância.
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2: A Bíblia nos aproxima do infinito amor de Deus. Suas histórias atravessaram séculos e continuam despertando espiritualidade e fortalecendo a nossa fé. A Sagrada Escritura é a manifestação viva e única do carinho do Criador pela humanidade, comunicando-se e espalhando-se sem jamais perder sua essência. Leia a Bíblia e compartilhe essa inspiração com seus amigos e familiares.
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3: Hora certa, capital.
4: 5:01.

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6: Hora certa, capital. 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
6: 6-1.
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0: Vamos pedir a Deus neste domingo, não esqueça que domingo é dia de missa, hein? Por amor de Deus. Vamos pedir que Deus abençoe o Brasil, abençoe todos os brasileiros e que a justiça se faça. Vamos juntos? Em nome do Pai, do Filho e do Espírito Santo. Amém. Senhor Jesus, foram Tuas as palavras. Eu sou a luz do mundo. Quem me segue não andará nas trevas, mas terá a luz da vida. Senhor, eu creio e professo que, de fato, és a única luz que não tem fim. E é por isso, Senhor, que peço, iluminai a nossa pátria nessa semana da pátria, da cidadania, dos bons cristãos. Iluminai os governantes para que possam exercer o poder no serviço do bem comum. Iluminai, Senhor, todas as situações de conflito nas cidades e no campo. Que a nossa pátria possa valorizar a todos, dando dignidade, o pão de cada dia, saúde, educação. Senhor, Senhor Jesus, luz do mundo, eu também peço e suplico, ilumina minha existência. No início desta manhã, por intercessão de Nossa Senhora da Luz, afasta o que obscurece o horizonte da minha vida. Afasta o que me impede de ver este dia que começa com esperança. Dissipa, Senhor, a névoa da incredulidade. Dissipa, Senhor, a escuridão da mentira. Dissipa as trevas do pecado. Faz, Senhor, que a luz da fé, da Eucaristia, da Palavra de Deus neste mês seja a verdade para a nossa vida. Não permita, Senhor, que os ventos do mundo, as atrações, as turbulências, as tempestades possam diminuir e até apagar a luz, a Tua luz, que brilha dentro de cada ser humano. Que a Tua luz permaneça em mim no dia de hoje, mas que a Tua luz, Jesus, brilhe em toda essa pátria amada, cujo primeiro nome foi Terra de Santa Cruz. Ofereça esse Pai Nosso para o bem do nosso Brasil e para alguém em particular. Pai nosso que estais no céu, santificado seja o vosso nome. Venha a nós o vosso reino, seja feita a vossa vontade, assim na terra como no céu. O pão nosso de cada dia nos dai hoje. Perdoai-nos as nossas ofensas, assim como nós perdoamos a quem nos tem ofendido. E não nos deixeis cair em tentação, mas livrai-nos do mal. Amém. Nossa Senhora da Luz, rogai por nós. Um bom dia a todos.
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2: Hora certa, capital.
3: 6:24.

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7: Hora certa, Capital.
8: 6:40.
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5: Hora certa, Capital.
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4: 7 e 3.

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1: Hora certa, capital. 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
2: 7h24.
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2: Arrasou.
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0: Hora certa, Capital.
7: 7:42.

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2: Hora certa, capital.
12: 7:59.

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2: Que ilumina os nossos caminhos. Ela que nos ensina a amar, no Evangelho de Jesus, no Evangelho de hoje, Jesus vai nos falar e fazer uma promessa confortadora. Onde dois ou três estiverem reunidos em meu nome, eu estarei no meio deles. A liturgia nos lembra que a nossa fé não se vive no isolamento, mas na alegria da comunidade. Além disso, nesse final de semana em que nos preparamos para o dia da independência de nosso país, somos chamados a ser os irmãos que cuidam da vida uns dos outros, superando todas as indiferenças. Iniciemos a nossa celebração, que será presidida pelo Padre Leandro, assistida também pelo diácono Mário Lino. Cantemos

Senhor Jesus Cristo, para nos alimentar com a sua palavra e com a sua própria carne. E para nos prepararmos para isto, peçamos perdão pelos nossos pecados, cantando o ato penitencial.

0: Deus Todo-Poderoso, tenha compaixão de nós, perdoe os nossos pecados e nos conduza à vida eterna.
1: Amém.

0: Ó Deus, olhai com bondade os que remistes e adotastes como filhos e filhas, e concedei aos que creem no Cristo a verdadeira liberdade e a herança eterna. Por nosso Senhor Jesus Cristo, vosso Filho, que é Deus, e convosco vive e reina na unidade do Espírito Santo, por todos os séculos dos séculos.
1: Amém.

0: Leitura da profecia de Ezequiel. Assim diz o Senhor: quanto a ti, filho do homem, eu te estabeleci como vigia para a casa de Israel. Logo que ouvires alguma palavra da minha boca, tu os deves advertir em meu nome. Se eu disser ao ímpio, ele vai morrer, que ele vai morrer, e tu não lhe falares advertindo-o a respeito de sua conduta, o ímpio vai morrer por sua própria culpa, mas eu te pedirei contas da sua morte. Mas se advertires o ímpio a respeito de sua conduta, para que se arrependa, e ele não se arrepender, o ímpio morrerá por própria culpa. Porém, tu salvarás tua vida. Palavra do Senhor.
1: Graças a Deus.

0: Leitura da carta de São Paulo aos Romanos. Irmãos, não fiqueis devendo nada a ninguém, a não ser o amor mútuo. Pois quem ama o próximo está cumprindo a lei. De fato, os mandamentos: não cometerás adultério, não matarás, não roubarás, não cobiçarás. E qualquer outro mandamento se resume neste: amarás a teu próximo como a ti mesmo. O amor não faz nenhum mal contra o próximo. Portanto, o amor é o cumprimento perfeito da lei. Palavra do Senhor.
1: Graças a Deus.

0: O Senhor esteja convosco.
1: Ele está no meio de nós.
0: Proclamação do Evangelho de Jesus Cristo segundo Mateus.
1: Glória a vós, Senhor.
0: Naquele tempo, Jesus disse a seus discípulos: se o teu irmão pecar contra ti, vai corrigi-lo, mas em particular e a sós contigo. Se ele te ouvir, tu ganhaste o teu irmão. Se ele não te ouvir, toma contigo mais uma ou duas pessoas para que toda a questão seja decidida sobre a palavra de duas ou três testemunhas. Se ele não vos der ouvido, dize-o à igreja. Se nem mesmo a igreja ele ouvir, seja tratado como se fosse um pagão ou um pecador público. Em verdade, eu vos digo, tudo o que ligardes na terra será ligado no céu, e tudo o que desligardes na terra será desligado no céu. De novo, eu vos digo, se dois de vós estiverem de acordo na terra sobre qualquer coisa que quiserem pedir, isso vos será concedido por meu Pai que estás nos céus. Pois onde duas ou três estiverem reunidas em meu nome, eu estou ali no meio deles. Palavra da nossa salvação.
1: Glória a vós, Senhor.

0: Caríssimos irmãos e irmãs, o tema da liturgia da palavra deste 23º domingo do tempo comum é sobre a correção fraterna. A correção que deve ser fraterna, não algo que deve machucar no mau sentido a palavra que ou a pessoa que ouve ou é corrigida. No entanto, segundo a primeira leitura, existe uma certa obrigação de corrigir alguém, não é? Nosso Senhor diz que se uma pessoa vive no erro, Deus fala através do profeta Ezequiel, que se uma pessoa vive no erro, você compreende que ela está inserida no erro, esse erro levará ela à morte. E qual morte? A morte eterna, a segunda morte, não é? Não a morte do corpo, mas a morte da alma. E você não corrige essa pessoa, podendo corrigi-la, sabendo o meio adequado e o caminho certo para corrigi-la, então culpado também nós seremos de não realizar essa orientação, não é? Diz, quando ti, filho do homem, eu te estabeleci como vigia para a casa de Israel. Logo que ouvires alguma palavra de minha boca, tu os deve advertir em meu nome. Se eu disser ao ímpio que ele vai morrer, e tu não lhe falares, advertindo-o a respeito da sua conduta, o ímpio vai morrer por própria culpa. Mas eu te pedirei contas da sua morte. Ou seja, logo, nós temos também uma certa responsabilidade sobre a conduta do outro, principalmente quando o outro está vinculado a nós por um laço familiar, não é? O pai que tem o dever de orientar e corrigir os filhos, porque se os filhos se perdem e o pai tem culpa da perca do filho, então Deus pedirá contas ao pai a respeito da conduta da vida e das opções do filho que não foi bem orientado por seu pai e por sua mãe, não é? Também assim o sacerdote, não é? O sacerdote recebe um povo para pastoreá-lo. Se o sacerdote deixa de pastoreá-lo por algum motivo, no sentido de ensinar a verdade, a conduta correta e corrigi-lo, e esse povo se perder na morte espiritual, o sacerdote também será cobrado por Deus por não ter orientado, corrigido e dado o conselho adequado àquelas pessoas que foram confiadas a ele como rebanho para o pastoreio. Tu os deves advertir em meu nome. Se eu disser ao ímpio que ele vai morrer e tu não lhe falares, advertindo a respeito da sua conduta, o ímpio vai morrer por própria culpa, mas eu te pedirei contas da sua morte, da sua morte. Mas se advertires o ímpio a respeito da sua conduta, para que se arrependa, e ele não se arrepender, o ímpio morrerá por própria culpa, porém tu salvarás a tua vida. Não é o ímpio, aquele que é responsável pelo erro, ele sempre tem culpa pelo próprio erro, porque ele usou da sua liberdade para escolher o mal. E nós temos uma certa obrigação, dependendo da situação, de orientar, corrigir e dar um certo conselho à pessoa que está neste caminho, que está neste caminho. No entanto, este conselho deve brotar, deve nascer do amor, como nos ensina a segunda leitura de hoje. O cumprimento perfeito da lei é o amor. O que leva uma pessoa a mudar de vida, a mudar de conduta, é uma correção fria, mecânica? Não. Mas é o amor. Quando ela contempla o amor de Deus por ela, quando ela contempla o amor de seu pai, sua mãe, seu amigo, seu próximo por ela, e compreende que aquela orientação, aquele conselho, aquela correção é por amor. É porque a pessoa se importa com ela. É porque Deus se importa com a sua salvação. E contemplando o amor de Deus, seja no outro, seja na palavra, seja na oração, ela muda a compreensão e o pensamento e as suas atitudes. Amarás ao teu próximo como a ti mesmo. O amor não faz nenhum mal contra o próximo, portanto, o amor é o cumprimento perfeito da lei. Mas nós precisamos, na correção fraterna, ter uma certa prudência, não é? O que é a virtude da prudência? Escolher o fim a qual chegar e o melhor caminho para alcançar este fim, não é? Então, qual é o fim? A correção. Mas qual é o melhor caminho? Porque existe o pior, existe o inadequado, não é? Podemos trilhar um caminho inadequado para corrigir alguém. Vocês já ouviram uma pessoa que fica importunando a outra como se fosse um piano de uma tecla só? Não é? Tem aquela pim, pim, pim, batendo na mesma tecla, como se fosse um piano de uma nota só. E fica falando a mesma coisa, realizando a mesma correção, azucrinhando a consciência, a paciência e o pensamento do outro, não é? Esse é o pior caminho possível para corrigir alguém. Por quê? Vocês já viram aqueles... É uma imagem inadequada que o padre Leandro vai usar, tá? Mas eu vou usar, eu não estou chamando ninguém de animal aqui não. Mas no sentido... Já viram um burro empacado? Quanto mais você puxa o burro empacado, o que ele faz? Mais ele empaca, não é? Quanto mais puxa uma mula empacada, maior a chance dela empinar e machucar você, não é? Então, quando uma pessoa fica azucrinhando a vida do outro, repetindo a mesma tecla, pedindo para outra mudar de postura sempre, sempre, sempre, o que acontece? Você transforma a outra, por culpa sua, inclusive, em um burro empacado, e ele não vai para frente, é mais fácil ir para trás, não é? Então, este caminho de correção é o pior possível, é aquele que enche a paciência da pessoa, não é? Mas, quando eu amo a pessoa que deve ser corrigida, essa pessoa corrigida no amor deve ser amada até quando ela insiste no erro. Porque segundo São João Paulo II e outros santos, nós amamos o pecador, mas odiamos o pecado. Então a correção deve apontar para o pecado, por amor para aquela pessoa. É o caminho sempre do amor. Outro caminho equivocado, o caminho da vingança, não é? A pessoa me fez mal, eu vejo algo na vida dela que está errado, eu vou corrigi-la, porque agora será a hora da vingança. Eu colocarei o dedo na ferida dela e vai doer. Fulano, você está agindo desta forma equivocada, não está percebendo. E eu me saio por cima da situação, corrigindo o outro, apontando o defeito dele por vingança. Não é? Quando um ato não é feito por amor, não se colhe fruto espiritual. Quando é feito por interesse, quando é feito por mesquinharia, quando é feito por vingança, o fruto espiritual não se colhe. É mais fácil afastar essa pessoa do bem, porque ela perceberá na situação que é por vingança, que você está apontando o erro para ela, e ela vai insistir no mal. E é o caminho totalmente equivocado, não é? E nosso Senhor hoje, no Evangelho, ele aponta qual é o caminho mais adequado. A segunda leitura, insistindo no amor, sempre por amor, querendo a salvação do próximo, querendo o bem do próximo, e nosso Senhor nos orienta. Se o teu irmão pecar contra ti, vai corrigi-lo, mas em particular, a sós contigo. Por que em particular? Porque todo mundo tem direito à boa fama, por mais que caia num erro, não é? Então, este é um princípio, por exemplo, que orienta as confissões no confessionário, o princípio da boa fama. O padre padre nunca pode chegar em uma pessoa que confessa, por exemplo, um adultério, falar assim: tua penitência é contar à tua mulher que você fez e pedir perdão a ela. Isso é proibido. Por quê? A pessoa tem direito à boa fama, não é? Você roubou isso na loja, tua penitência é devolver lá na loja, chegar no gerente e falar: eu roubei. Não, é um princípio que orienta a conduta também do confessor. Ele não pode dizer: devolva na loja e exponha a sua imagem. Por quê? Todo mundo tem direito à boa fama. E assim também na correção. Na correção, todos possuem direito à boa fama. Então, corrigir a pessoa em primeiro lugar, em particular, não é? Na nossa época, está muito comum pessoas que corrigem pela internet, não é mesmo? Parecem o Nelson Rubens da internet. Para ganhar likes e dinheiro por monetização, começam a investigar nos ambientes fofocas e começam a reagir através dos vídeos no YouTube para ganhar dinheiro, não é? E no meio clerical é o que mais tem disso, não é? Tem canal que só comenta erro da igreja, não é? E a pessoa vai ganhando dinheiro comentando erros eclesiais, não é mesmo? Então fica investigando as paróquias, a vida dos outros, aí reagindo a vídeos, não é? A pregações, a ensinamentos, a circunstâncias, para ter monetização, visualização e ganhar dinheiro em cima do erro do outro. Claro que essa correção não é de acordo com Jesus, não é movida pelo amor, é movida apenas pelo interesse financeiro. E deste tipo de correção não se gera frutos espirituais benéficos, mas frutos maléficos. Se o teu irmão pecar contra ti, vai corrigi-lo, mas em particular, a sós contigo. Se ele te ouvir, tu ganhaste o teu irmão. Se ele não te ouvir, toma contigo mais uma ou duas pessoas, para que toda a questão seja decidida sob a palavra de duas ou três testemunhas. Então ele orienta nosso Senhor: se a pessoa não te ouviu, então leve uma outra pessoa, mas uma outra pessoa que você saiba que seja benquista por ele. Uma pessoa que esta pessoa considera como autoridade, como uma pessoa reta, como uma pessoa que dá bons conselhos, uma pessoa que é respeitada por quem está no erro. Então, levando este a dar conselho àquele, pode ser que ela seja orientada, seja na vida do seu filho, do seu sobrinho, do seu afilhado, de quem quer que seja. E o terceiro conselho, ele não serve para todas as pessoas, mas apenas para algumas, não é? Se ele não der ouvido a essas duas ou três pessoas, dize-o à igreja. Se nem mesmo a igreja lhe ouvir, seja tratado como se fosse um pagão ou um pecador público, não é? Mas a autoridade da igreja só gera influência naquelas pessoas que desejam viver de acordo com a doutrina da igreja. Se é uma pessoa que não está nem aí para a igreja, de que adianta levar à igreja ou transmitir o ensinamento do magistério da igreja? Não gerará valor ou influência nenhuma na alma dela. Mas se é uma pessoa que você sabe que busca a santidade, que se importa com a doutrina da igreja, que se importa com o evangelho, com a palavra de Deus, então você leva a estas instâncias e corrige ela, ou orienta, ou dá conselhos a ela a partir dessas instâncias. Meu filho não está nem aí com a igreja, eu vou levar para conversar com o padre. Não vai adiantar em nada. Eu vou chegar. E aí, cara, beleza? Tudo bem? Conta sobre a sua vida aí e tal, a gente vai conversar. Eu não vou dar nenhum conselho sobre o erro dele, porque ele não está nem aí com o que a igreja ensina, nem com o padre, não é? E você vai sair feliz achando que o padre vai resolver o problema em 10 minutos. E ele não vai, porque eu já vou perceber na conversa que o seu filho não está nem aí com a igreja e com a doutrina, não é mesmo? Agora, se é uma pessoa que está buscando a santidade, aí sim, tudo bem, com certeza, não é? Claro que o padre acolhe, vai ter dois dedos de prosa com a pessoa, vai perguntar sobre a vida dela, mas não vai tocar no cerne. Por quê? Ele não está nem aí com a opinião do padre. Então, o padre não é autoridade para essa pessoa. Logo, de que adiantará? Não é mesmo? Mas há a chance de fazer uma certa amizade com o padre e uma conversa de gente boa, não é mesmo? Louvado seja nosso Senhor Jesus Cristo. De pé, professemos a nossa fé. Creio
1: em Deus Pai Todo-Poderoso, Criador do céu e da terra, e em Jesus Cristo, seu único Filho, nosso Senhor, que foi concebido pelo poder do Espírito Santo, nasceu da Virgem Maria, padeceu sobre Pôncio Pilatos, foi crucificado, morto e sepultado, desceu à mansão dos mortos, ressuscitou ao terceiro dia, subiu aos céus e está sentado à direita de Deus Pai Todo-Poderoso, de onde há de vir e julgar os vivos e os mortos. Creio no Espírito Santo, na Santa Igreja Católica, na comunhão dos santos, na remissão dos pecados, na ressurreição da carne, na vida eterna. Amém.
0: Com toda a confiança, apresentemos ao Deus da vida, irmãos e irmãs, as nossas preces.
2: Pela Igreja, na missão de promover a reconciliação e a concórdia, a paz e a justiça em nosso mundo, para que seja sempre uma casa aberta a acolher a todos, rezemos ao Senhor.
1: Senhor, atendei-nos.
2: Pelos responsáveis das nações, para que se empenhem decididamente em pôr fim ao comércio de armas que provoca tantas vítimas inocentes, rezemos ao Senhor.
1: Senhor, atendei-nos.
2: Pelas famílias e comunidades cristãs, para que tenham discernimento para superar as discórdias pelo diálogo e pela correção fraterna, rezemos ao Senhor.
1: Senhor, atendei-nos.
2: Por nós que estamos aqui reunidos, para que por meio da capacidade de perdoar e receber o perdão, reconhecendo nossas fraquezas, nos tornemos sinais compassivos e misericordiosos, rezemos ao Senhor.
1: Senhor, atendei-nos.
2: Senhor, entregamos em vossas mãos o nosso Brasil, que amanhã celebra sua independência. Iluminai-nos com a virtude do bem comum, afastando os interesses egoístas de alguns, e fortalecei entre nós a cultura do encontro e da solidariedade, rezemos ao Senhor.
1: Senhor, atendei-nos.
0: Ó Deus, que nos reconciliastes convosco pela morte e ressurreição do vosso Filho, ouvi-nos. Pelo mesmo Jesus Cristo, na unidade do Espírito Santo.
1: Amém.

0: Orai, irmãos e irmãs, para que o meu e vosso sacrifício seja aceito por Deus Pai Todo-Poderoso.
1: Recebem, ó Senhor, por tuas mãos este sacrifício, para a glória do seu nome, para nosso bem e de toda a sua santa Igreja.
0: Ó Deus, olhai com bondade, ó Deus, fonte da verdadeira piedade e da paz, concedei que vos honremos dignamente nesta celebração e pela fiel participação nos sagrados mistérios, sejam reforçados os laços que nos unem. Por Cristo nosso Senhor.
1: Amém.
0: O Senhor esteja convosco.
1: Ele está no meio de nós.
0: Corações ao alto.
1: Nosso coração está em Deus.
0: Demos graças ao Senhor nosso Deus.
1: É nosso dever e nossa salvação.
0: Na verdade é digno e justo, é nosso dever e salvação dar-vos graças, sempre e em todo lugar. Senhor Pai Santo, Deus Eterno e Todo-Poderoso, pois em vossa misericórdia amastes tanto o mundo, que nos enviastes vosso próprio Filho como Redentor. Quisestes que ele fosse em tudo igual a nós, menos no pecado, para amardes em nós o que vos comprazia em vosso Filho. Por sua obediência, ele restaurou os dons que por nossa desobediência, pecando, tínhamos perdido. Por isso, também nós vos louvamos, Senhor, com todos os anjos e santos, e exultantes, cantamos a uma só voz.

0: Na verdade, ó Pai, vós sois santo, fonte de toda a santidade. Santificai, pois, estes dons, derramando sobre eles o vosso Espírito, a fim de que se tornem para nós o corpo e o sangue de nosso Senhor Jesus Cristo.
1: Enviai o vosso Espírito Santo,
0: estando para ser entregue, abraçando livremente a paixão, Jesus tomou o pão, pronunciou a bênção de ação de graças, partiu e o deu a seus discípulos, dizendo: tomai todos e comei, isto é o meu corpo, que será entregue por vós.

Do mesmo modo, no fim da ceia, ele tomou o cálice em suas mãos e, dando graças novamente, o entregou a seus discípulos, dizendo: Tomai todos e bebei. Este é o cálice do meu sangue, o sangue da nova e eterna aliança, que será derramado por vós e por todos para a remissão dos pecados. Fazei isto em memória de mim.

0: mistério da fé.
1: Anunciamos, Senhor, a vossa morte e proclamamos a vossa ressurreição. Vinde, Senhor Jesus.
0: Celebrando, pois, o memorial da morte e ressurreição do vosso Filho, nós vos oferecemos, ó Pai, o pão da vida e o cálice da salvação. E vos agradecemos porque nos tornastes dignos de estar aqui na vossa presença e vos servir.
1: Aceitai, ó Senhor, a nossa oferta.
0: Suplicantes vos pedimos que, participando do corpo e sangue de Cristo, sejamos reunidos pelo Espírito Santo num só corpo.
1: O Espírito nos una num só corpo.
0: Lembrai-vos, ó Pai, da vossa Igreja, que se faz presente pelo mundo inteiro, e aqui convocada no dia em que Cristo venceu a morte e nos fez participantes de sua vida imortal, que ela cresça na caridade em comunhão com o Papa Leão, com nosso Bispo João, os bispos do mundo inteiro, os presbíteros, os diáconos e todos os ministros do vosso povo.
1: Lembrai-vos, ó Pai, da vossa Igreja.
0: Lembrai-vos também na vossa misericórdia dos nossos irmãos e irmãs que adormeceram na esperança da ressurreição e de todos os que partiram desta vida. Acolhei-os junto a vós na luz da vossa face.
1: Concedei-lhes, ó Senhor, a luz eterna.
0: Enfim, nós vos pedimos, tende piedade de todos nós e dai-nos participar da vida eterna com a Virgem Maria, Mãe de Deus, São José, seu esposo, os apóstolos e todos os santos que neste mundo viveram na vossa amizade, a fim de vos louvarmos e glorificarmos por Jesus Cristo, vosso Filho. Por Cristo, com Cristo e em Cristo, a vós, Deus Pai Todo-Poderoso, na unidade do Espírito Santo, toda honra e toda glória, por todos os séculos dos séculos.
1: Amém.
0: Com amor e confiança, rezemos a oração que o Senhor Jesus nos ensinou. Pai nosso,
1: que estais nos céus, santificado seja o vosso nome. Venha a nós o vosso reino. Seja feita a vossa vontade, assim na terra como no céu. O pão nosso de cada dia nos dai hoje. Perdoai-nos as nossas ofensas, assim como nós perdoamos a quem nos tem ofendido. E não nos deixeis cair em tentação, mas livrai-nos do mal.
0: Livrai-nos de todos os males, ó Pai, e dai-nos hoje a vossa paz. Ajudados pela vossa misericórdia, sejamos sempre livres do pecado e protegidos de todos os perigos, enquanto aguardamos a feliz esperança e a vinda do nosso Salvador, Jesus Cristo.
1: Vosso é o reino, o poder e a glória para sempre.
0: Senhor Jesus Cristo, dissestes aos vossos apóstolos: eu vos deixo a paz, eu vos dou a minha paz. Não olheis os nossos pecados, mas a fé que anima a vossa Igreja. Dai-lhes, segundo o vosso desejo, a paz e a unidade. Vós que sois Deus com o Pai e o Espírito Santo.
1: Amém.
0: A paz do Senhor esteja sempre convosco.
1: O amor de Cristo nos uniu.

0: Felizes os convidados para a ceia do Senhor. Eis o Cordeiro de Deus que tira o pecado do mundo.
1: Senhor, eu não sou digno de que entreis em minha morada, mas dizei uma palavra e serei salvo.

Chegamos ao momento ápice da nossa celebração, a nossa comunhão com Deus, com os irmãos. A Eucaristia é, por excelência, o sacramento do amor e da unidade. O mesmo Jesus que caminha com o seu povo e garantiu ser Emmanuel, Deus conosco, agora se dá a nós no pão e no vinho. Receber o corpo de Cristo hoje é assumir o compromisso de cuidar da nossa comunidade, de promover a reconciliação e de ser ponte para quem está afastado. Vamos ao encontro de Jesus Eucarístico, como de costume em nosso santuário, dos últimos para os primeiros bancos.

0: Senhor, que alimentais e fortaleceis vossos fiéis com o pão da palavra e da Eucaristia, concedei-nos desfrutar de tal modo destes dons do vosso amado Filho, que mereçamos para sempre viver em comunhão com Ele, que vive e reina pelos séculos dos séculos.
1: Amém.
0: Podem se assentar, por gentileza. Semana Bíblica 2026. Então, nós teremos a Semana Bíblica com o estudo do livro do profeta Daniel pelo professor Rogério Goldoni. Então, o professor Rogério Goldoni, que se não me engano reside em Londrina, virá nos dar estas aulas para a Semana Bíblica, que acontecerá nos dias 16, 17 e 18 de setembro no Salão Paroquial do Santuário, com um custo de R$ 50,00 para a participação nas três noites. Também inscrição de novos catequistas. Estão abertas as inscrições daqueles que desejam ser catequistas aqui no santuário. Quem desejar encarar esta missão, é necessário que procure a secretaria paroquial até o dia 12 de setembro. Também estão abertas as inscrições para o curso de consagração a Nossa Senhora. No dia 8 de dezembro, dia da Imaculada Conceição, haverá a missa de consagração e já estão abertas as inscrições para este curso, esta preparação. Para realizar a sua inscrição, é só clicar no link que há na bio do grupo Novas Vestes. Então você vai lá no Instagram, procura Novas Vestes, tem um negócio que chama bio, que é o quê? A página inicial. E tem um link lá para inscrição. Você clica no link que está na página inicial do Instagram do grupo Novas Vestes e realiza a sua inscrição. Se você não conseguir, você peça para o seu neto, para o seu filho ou para a pessoa mais próxima fazer a sua inscrição. Vicentinos, os vicentinos estendem as mãos pedindo a sua ajuda com a doação de alimentos que serão destinados às famílias necessitadas. Traga a sua doação nas missas do próximo final de semana ou deixe na secretaria paroquial. Seja solidário. Dia 7 de setembro será feriado nacional e a secretaria paroquial não estará trabalhando. No entanto, teremos missa aqui às 7 horas da manhã, tá? E não haverá a missa no hospital, que é a missa das 16 horas. Mas aqui no santuário, Santa Missa às 7 da manhã, na próxima segunda-feira, feriado. A comunidade Betânia está, ao final desta celebração, vendendo deliciosos pães e o livro Amada Cia Norte, revivendo sua história. Então, você pode comprar o seu pão para tomar o café da manhã, porque eu sei que você acordou mais tarde hoje e não fez café, tá? E aproveite e compre o livro. Pode ficar de pé para recebermos a bênção. O Senhor esteja convosco. Abençoe-vos o Deus Todo-Poderoso, Pai e Filho e Espírito Santo.
1: Amém. E levai a todos a alegria do Cristo ressuscitado. Ide em paz e que o Senhor vos acompanhe.
2: Graças a Deus.
1: Louvado seja nosso Senhor Jesus Cristo.
2: Para sempre seja louvado.
1: E um santo e abençoado domingo a todos, com a graça de Deus.
2: Amém.

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4: Hora certa, capital. 9

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3: Hora certa, capital.
15: 9:22.
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2: Hora certa, capital.
13: Esse é Norte Capital Brasileira do Vestuário, 9 horas e 38 minutos, horário de Brasília.
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13: Oi, bom dia, Cianorte, bom dia, região. Eu tô de volta com você aqui na sua, na nossa.
1: Capital.
13: A partir de agora tem música, alegria, informação, tem a sua participação. Se é pra ser feliz, me chama que eu vou.
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13: Impossível. impossível parar de ouvir. Salve, salve, galera, muito bom dia. Que prazer, que alegria estar junto com vocês em mais edição do nosso programa. A partir de agora até a 1 da tarde tem Domingão da 91. Claudemir Daniel te faz companhia com o melhor da música, com a sua participação, com alegria. E é claro, tem muitos prêmios pra você ligado aqui na nossa capital neste domingo chuvoso, né, gente? O domingo amanheceu diferente hoje, aquela carinha de preguiça, mas ninguém tá com preguiça não, porque nós vamos trabalhar e você vai curtir a melhor programação do Rádio Céu Nortense. A partir de agora até 1 da tarde tem música boa, tem informação, tem prêmios, tem a sua participação através do nosso telefone WhatsApp, que é o 998557007, à sua inteira disposição. Você vai gravar o seu áudio, vai mandar a sua mensagem de texto, vai participar junto conosco e vai fazer a festa acontecer aqui na nossa 91. Portanto, meu amigo, não perca tempo, manda pra cá. 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Vale a pena você mandar o seu WhatsApp e vale a pena você participar junto conosco. Domingão maravilhoso, já estamos aí no dia 6 de setembro de 2026, para você que está aniversariando hoje, parabéns, felicidades, muita paz, muita saúde, muitas alegrias, coisas boas acontecendo na sua vida. Abraço para você, meu amigo, que está trabalhando, tem muita gente trabalhando, para você que ainda está na cama, rapaz, com esse tempinho dá para ir longe, hein? Que é isso? E agora, se você estiver aí já preparando aquela churrasqueira, preparando aquele almoço de final de semana, para você um domingo maravilhoso, cheio de muita paz, cheio de muita saúde, cheio de muitas alegrias e que você possa ser muito feliz. 998557007 para você participar junto comigo, para você fazer a festa, para você que está aí curtindo a nossa Capital 91, viver grandes e forte emoção, né? Domingo maravilhoso, domingo gostoso. Aí, já foi na Santa Missa? Não foi ainda? Dá tempo. Pode que dá tempo, tá bom? Abraço para você e bora começar nosso programa às 9 horas e 40 minutos. Jorge Mateus.

0: nós começarmos bem demais o programa de hoje. Você ouviu aí Lady Gaga e teve também Jorge Mateus Voando. Bom dia pra você, meu amigo, pra você, minha amiga. Conta pra mim como é que tá seu domingão aí. Tá maravilhoso? Ele pode ficar melhor ainda, tá bom? Abraço carinhoso pra todos vocês. Obrigado imensamente pelo seu carinho. Obrigado imensamente pela sua sintonia. Bora junto ser feliz até a uma da tarde com o melhor da música sertaneja, da música nacional, internacional, a música romântica, enfim, aquele sambinha, aquele... Aliás, samba e pagode no domingo é de praxe, né? Não é domingo se não tiver um sambinha, um pagode. Com toda certeza eu vou rolar pra você no decorrer da nossa programação. 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
1: Hora Certa Capital.
2: Confira comigo, 9h59. Essa é a frequência da família, da alegria maior, da boa música, da sua participação junto comigo. Bora juntos até a 1 da tarde com o melhor da música sertaneja, da música romântica, do samba, do pagode, daquele clássico, daquele balanço. É aqui na sua
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2: Impossível parar de ouvir. Vamos começar a atender esse povo. Bora lá atender. Meu amigo Valim tá sintonizado conosco. Ô Valim, tá ele, o Neto lá, o Emanuel, ouvindo a nossa Capital 91. Obrigado pelo carinho, Valim. Obrigado pela sua participação. Claudete, estamos ligados aqui na capital. O Valim e o Neto Emanuel. Um abraço pra vocês, gente. Obrigado pelo carinho. Márcia Codogno está sintonizado. Bom dia, minha amiga Rosa. Como é que você tá? Seja bem-vinda.
4: Bom dia, Claudemir. Tudo bem?
2: Eu tô ótimo, graças a Deus.
4: Quero desejar um ótimo domingo pra todos nós e pra todos os ouvintes que estão ouvindo a capital, porque é impossível parar de ouvir. Quero participar desse sorteio da Margarete aí. Eu amo, sou apaixonada por coisas brancas. A minha casa é toda branca.
2: Ah, coisa
4: esse
2: bacana.
4: Branco aí é em bom.
2: Em bom em momento.
4: Em boa hora.
2: Valeu, abraço pra você,
4: ótimo
2: Rosa.
4: Domingo aí. A capital, impossível parar de ouvir.
2: Abraço, Rosa. Obrigado pelo seu carinho. Cleusa também está sintonizada conosco. Claudemir Pereira Varisto. Meu amigo Pato está ouvindo o nosso programa. Pato, abraço para você. Obrigado pelo seu carinho. Obrigado pela sua participação. Andréia Ribeiro de Souza. Andréia, abraço para você. Obrigado imensamente pelo seu carinho. Obrigado pela sua participação aqui da nossa 91. Quem mais está sintonizado com a nossa capital? Abraço para você. Obrigado pelo carinho. A Ivonete também sintonizada conosco. Ivonete, obrigado pelo carinho ali na rua Teobaldo Bruno, sintonizado conosco, ali em toda a família. Tem mais gente participando. Alô, bom dia.
5: Ô, Claudemir, bom dia, meu amigo, tudo
2: bom
5: bem?
2: Bom dia, eu tô ótimo.
5: Uma música pra mim, bem romântica, da Celine Dion. Hoje eu tô romântica.
2: Valeu.
5: Eu ofereço pra você, tá bom? Pra todos os ouvintes. Rádio Capital, impossível de parar de ouvir.
2: Abraço pra você, obrigado pelo seu carinho, obrigado pela sua sintonia. Celine John, aqui na nossa 91.

0: 998557007, a sua inteira disposição. Manda pra cá seu áudio, manda pra cá sua mensagem, onde quero que vocês estejam sintonizados, ligados, conectados com a nossa capital. Aquele abraço carinhoso pra você, tá bom? 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
4: Hora certa, capital. 10:20.

0: Gente, vovô Vanusa tá sintonizada conosco, bom dia. Cadê a Vanusa, meu Deus? Tá aqui. Oi, bom dia.
1: Aqui é a Vanusa de Paraíso do Norte.
0: Alô, Paraíso do Norte.
1: Programa também, que nunca foi assim sorteada. Eu queria ganhar um prêmio desses quando vocês sorteiam.
0: Tá no sorteio, pode ter certeza.
1: Aqui também, todos não perdem. A Rádio Capital, porque ela é impossível parar de ouvir. De segunda, domingo, de segunda.
0: Que coisa boa! Maravilha, bom demais.
1: Quero ouvir uma música do Padre Ezequiel. Aí vai ficar assim, a critério seu, que você for.
0: Valeu, deixa comigo. Abraço pra você. Obrigado pelo seu carinho, tá bom?
1: É impossível parar de ouvir.
0: Neuza Vassoni está sintonizada conosco. Ô Neuza, abraço para você, para o Marcos, obrigado pelo carinho. A Cida lá de Floresta também está sintonizada conosco. Márcia Codogno está sintonizada. Ô Maxa, tá de aniversário hoje, parabéns para você, obrigado pelo carinho. Alô, bom dia.
2: Bom dia, Claudemir. Estou aqui ouvindo o seu programa, gosto muito. Queria ouvir a música Sinônimo. E também queria participar do sorteio. Muito obrigado. Bom domingo para todos.
0: Valeu, um abraço para você. Obrigado pelo seu carinho, obrigado pela sua sintonia. Cris está sintonizada conosco, diz aí, Cris.
3: Bom dia, Claudemir. Aqui é a Cristina de Castro. Eu gostaria, se possível, você tocasse uma música para mim, com o Padre Ezequiel, aquela música ao contrário de Pinga em Mim, aquela que ele canta, sabe? É, eu não sei o nome, mas nessa casa tem Jesus, acho que é esse nome. E gostaria de oferecer para todos os ouvintes um ótimo final de semana e um bom feriado amanhã, né, para todos nós.
0: Valeu, um abraço para você, obrigado pela sua participação, obrigado pelo carinho, que Deus abençoe sempre a sua vida, muita paz, muita saúde. Meu amigo Atílio está sintonizado conosco lá em Paissandu.
4: Bom dia.
0: Bom dia.
4: Tá bom?
0: Eu tô
4: tá
0: ótimo, graças a Deus. Tá.
4: Aqui tá chovendo, chuvisqueirinho
0: fininho.
4: Beleza, tô ouvindo você aqui desde as 9 da manhã. Tô
0: coisa boa demais da conta, rapaz. Obrigado pelo seu carinho, obrigado pela sua participação também, meu amigo. Que Deus abençoe a sua vida e muitas alegrias pra você. Que Deus abençoe aí a cada instante seu. Quem mais está sintonizando? Minha amiga Fátima, está ouvindo o nosso programa. Fátima ali no Morada do Sol, José Roberto também ouvindo o nosso programa. Ô Marcos Pinheiro, obrigado pelo carinho. Marcos Sack também sintonizado com a nossa Capital 91. A Maria Isabel lá do Jardim Vitória pediu a Lanha Aladim 2 graus. Ô Maria Vitória, abraço para você. Obrigado pelo seu carinho. Obrigado por estar aí sempre junto com a nossa Capital 91. Para mim, minha amiga sintonizada conosco lá em Paraíso do Norte. Abraço pra você, obrigado pelo carinho, obrigado pela sua sintonia. Ângela Marrone, pra você e toda a sua família, inquilina de Violeiro.

0: Aí pra todos que pediram o Padre Ezequiel aqui na nossa 91 998 55 7007, a sua inteira disposição, bênção em mim, teve também pra você anteriormente, Luan Santana e Zezé de Camargo e Luciano, inquilina pra minha amiga Ângela Marrone, tá ouvindo o nosso programa, fazia tempo que a Ângela não participava conosco, né Ângela? Abraço pra você, pessoal bacana lá de Paraíso do Norte, sintonizados com a nossa capital 91. E bora juntos até uma da tarde com o melhor da música. 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
0: Hora certa, capital. Confira comigo, 10h40. Bora juntos até 1 da tarde aqui na nossa 91 998557007. À sua inteira disposição. Bora de alegria, bora de emoção aqui na sua
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0: Alô, Cleonice, tá sintonizada conosco, domingo maravilhoso pra você. Claudemir Pereira Evaristo tá sintonizado com a nossa programação. Claudemir, abraço pra você, meu xará, obrigado pelo carinho. Quem mais tá sintonizado? Ana Gabriel. Ana, abraço carinhoso pra você, obrigado pelo carinho. João Novo tá ligado, seja bem-vindo.
16: Bom dia.
0: Bom dia, João. Grande João Novo.
16: Põe eu nesse sorteio também.
0: Tá no sorteio, tá bom?
16: Uma música pra mim, panela velha, tem comida boa. Comida velha que faz comida boa.
0: Deixa mesmo comigo. Abraço, João. Com obrigado Deus pelo carinho.
16: Bom feriado, bom domingo.
0: Valeu, tchau, abraço tchau pra você. Obrigado pela sua sintonia. Lourdinhas, como é que você tá?
17: Bom dia, Claudemir Daniel.
0: Bom dia.
17: Claudemir, eu quero hoje ouvir a música do Raça Negra, Maravilha. Ofereça a todos os teus ouvintes com aquele carinho tão especial. Sou eu, a Lourdinha Costa, aqui na Vila Operária, capital, impossível parar de ouvir. Beijo, Claudemir.
0: Valeu, Lourdinha. Um domingo maravilhoso pra você. Oi, Ieda, como é que você tá, Ieda?
18: Bom dia, Claudemir.
0: Bom dia.
18: Aqui é Ieda do Marcelo, tudo bem?
0: Eu tô bem, Ieda.
18: Ô, Claudemir.
0: Oi.
18: Eu quero ouvir Blue System hoje.
0: Blue System, daqui a pouquinho eu rolo pra você.
18: Pra mim? Eu
0: claro.
18: Claudemir.
0: Oi.
18: Nesse domingo, né, maravilhoso que Deus nos deu.
0: Amém.
18: Assim, um domingo lindo.
0: Perfeito, né, Ieda?
18: Uma maravilhosa. Que Deus te dê um domingo abençoado, maravilhoso.
0: Assim seja. Para você e teu esposo também, tá bom, meu amigo? Abraço.
18: Vai, Santos.
0: Ah, você viu só?
18: Pronto que vai, né? Perder, né?
0: Oh, meu Deus do céu. Ô, Ieda, o meu Santos conseguiu ganhar do seu Corinthians no domingo passado, ou um meio de semana, não sei, acho que foi domingo. Eu tô tão por fora do futebol, Ieda, que Deus me livre. Depois de certas coisas que você vê acontecendo no futebol, você fica meio desacreditado. A gente torce porque o coração puxa, né? Mas tem hora que esse time, faça-me um favor. Se pegar o teu Corinthians e o meu Santos bater um liquidificador, sei não se vai dar um time inteiro. Abraço pra você, gente. Obrigado pelo carinho. Ieda, que Deus abençoe você, o esposo, muita paz, muita luz. Cida Moura tá sintonizado conosco também, abraço carinhoso para vocês. A Maria tá sintonizado conosco lá na cidade de Paraíso do Norte. Maria, abraço para você, obrigado pelo carinho, obrigado pela sua sintonia, é sempre bom estar junto com vocês, tá bom? Que Deus ilumine sempre a sua vida, Maria Soares, que Deus ilumine sempre a vida de vocês todos. Bora de música, agora tem aquele pagodinho gostoso demais aqui da nossa 91, Arte Popular.

0: Excelente manhã para você. Obrigado pelo carinho de cada um de vocês. Obrigado imensamente pela sua sintonia. Péricles e Marília Mendonça. E teve também Arte Popular. Rápido intervalo. 10h52.
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17: Hora certa, capital.
18: Confira a hora junto comigo aqui na nossa 91, 10h58.
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18: Impossível parar de ouvir. Bora juntos aqui na nossa 91, onde quero que vocês estejam. Aquele abraço carinhoso para vocês. Obrigado pela sua sintonia. Abraço para vocês, gente. Obrigado pelo carinho. Vera Lúcia sintonizada, José Rodrigues, Márcia Codognos. Como é que você tá?
20: Bom dia, sou a Márcia Aparecida Codognos. Quero participar do sorteio do jantar da Casa Nostra. Toca aí, Gustavo Lima, para nós. Um ótimo final de semana gelado para todos.
18: Valeu, abraço pra você. Agora tem Blue System.

0: pelo seu carinho, obrigado pela sua sintonia, onde quer que vocês estejam. Blues Avalante, e também Blue System aqui na nossa 91. Obrigado imensamente pelo seu carinho, obrigado pela sua participação aqui na nossa 91. 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
2: Hora certa, capital. 11:15

0: promoção deste domingo. Abraço para todos vocês, gente. Obrigado pelo carinho. Cida Moura está sintonizado conosco. Maria de Fátima, lá de Rondon. Ô, Maria, bom dia. Seja bem-vinda aqui no programa.
1: Bom dia, Claudemir. É a Maria de Rondon. O Claudemir, toca para nós, como Padre Ezequiel, dar-me teus olhos, oferecer para todo mundo que está ouvindo a Rádio Capital. Um feliz domingo abençoado para todos.
0: Amém para todos nós.
1: Fátima de Rondon.
0: Abraço, Maria. Obrigado pelo seu carinho, obrigado pela sua sintonia. Bom dia, Claudemir. Estou aqui em Tapira, na casa do meu irmão José. Um abraço para todos vocês. É a minha amiga Cícera e o seu João. 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Seu João, Cícera, que Deus abençoe a vida de todos vocês. A Claudete Aparecida Pita, da Avenida Piauí, está sintonizada conosco. Maria, como é que você está? Seja bem-vinda.
2: Bom dia de novo, Claudemir. Eu esqueci, o meu nome é Madalena, moro aqui na rua
0: Madalena. Tocantins.
2: Ouço você todos os domingos. Que Deus abençoe a tua vida e da tua família.
0: Assim
2: vamos
0: seja.
2: Estar na dança. Quero ouvir a música do ABBA, qualquer uma. Dançante, lenta.
0: Valeu, um abraço para você. A Neide também está sintonizada conosco, obrigado pelo carinho. Neide lá da Rua Francisco Ambrósio. Abraço também para minha amiga, cadê? Em Alto Paraná. Cadê o nome da pessoa? Bom dia, Claudemir. Estamos ligados aqui em Alto Paraná. Vai, Corinthians! Ah, meu Deus do céu, cadê o nome da pessoa aqui? É o Barreirito Oliveira. Ô, Barreirito, vai, Corinthians. Meu amigo, ô, Barreirito, abraço pra você, obrigado pela sua participação. Tá lá em Alto Paraná, sintonizado com a nossa capital. Fátima, só tem moda boa, hein? De domingo, o melhor programa é o seu, Claudemir. Só toca modão. A gente faz o melhor possível aqui pra tentar agradar a gregos e troianos, e vocês é a nossa melhor companhia. Aliás, eu sempre digo, né, que vocês é o meu combustível. É vocês que dá força pra gente trabalhar, levantar todo domingo cedinho, vir aqui pra essa rádio maravilhosa, poder fazer a alegria desse povo. Abraço pra vocês. Camila Natasha Ponce, lá da rua Lamartine Babo, também tá sintonizado conosco, pediu aí do Jorge Matheus. Abraço, Camila, obrigado pelo carinho. Eliane Diniz está sintonizada, tá no sorteio lá da rua Concórdia 438. A Marlene Melão. Ô, Marlene, excelente domingo. Ô, Marlene, que prazer poder falar contigo, meu amigo. Foi minha professora Marlene, rapaz. Fazia tempo que você não participava comigo, Marlene. Que é isso? Tava sentindo sua falta. Dê um abraço aí no Melão, meu amigo Melão, é o esposo da Marlene. Tenho o maior carinho por esse casal maravilhoso. Essa pessoa que me ajudou muito na vida, né, Marlene? Que Deus abençoe a sua vida, minha irmãzinha. Obrigado por carinho, por tudo aquilo que me ensinou, tá bom, Marlene? Que Deus abençoe você, a vida do Melão também. Paz e saúde para todos vocês. Murilo, como é que você tá? Seja bem-vindo.
3: Oi, sou Murilo dos Anjos Brandão. Quero participar do sorteio da Casa Nostra.
0: Valeu, abraço para você. Obrigado pelo seu carinho. Rita Carolina, como é que você tá,
4: bom,
0: menina?
4: Bom dia, Claudemir.
0: Bom
4: aqui
0: dia.
4: É Rita Carolina.
0: Diga
4: quero
0: lá.
4: Oferecer uma música do Sérgio Reis para minha mãe, Olga, que gosta muito. Estamos aqui nos preparativos para o almoço de domingo. E sempre ligadinho na melhor, né? Rádio Capital, impossível parar de ouvir. Coloca o nosso nome no sorteio, hein?
0: Tá no sorteio, abraço pra você, obrigado pelo carinho. Rapaz, a Cícera, a esposa do seu João, mandou aqui pra mim uma foto. Que isso é hoje, hein, Cícera? Estão ali matando um porco, né? Tá pelando o porco, vai ter porco assado hoje. Nossa, falando nessas horas, dá até fome, viu, Cícera? Abraço pra você e pro seu João, obrigado pelo carinho. Meu amigo Valdenir, lá da Trianorte, tá sintonizado conosco. Ô, Valdenir, abraço muito especial pra você, meu amigo. Que Deus abençoe o seu dia. Que Deus dê muita paz, muita saúde, muitas alegrias. Valdenir pediu e vai curtir junto. Ah, deixa eu mandar um áudio aqui do Valdenir. Ô, Valdenir, abraço pra você, meu amigo. Obrigado pelo canal. Tem áudio aqui não, né? Ele pediu Rick Renner, vai curtir junto comigo. A Força do Amor, depois tem Astro Play.

0: aqui na nossa 91, a Supply, essa é romântica, hein? Pro meu amigo, o Devanir, também sintonizado conosco, o Valdenir lá da Tria Norte, você viu o Rick Renner da Força do Amor. E vamos seguindo com o nosso programa Alegria do Rádio, tá aqui, 998557007, a sua inteira disposição, grava áudio, manda mensagem de texto, participa junto conosco e faça a festa. 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Eu vou fazer um rápido intervalo e já tem música. 11h33.
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15: Hora certa, Capital.
16: 11:38. 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
0: E a gente vai seguindo com o nosso programa 998-55-7007 à sua inteira disposição. Obrigado pelo seu carinho, obrigado pela sua sintonia. Bora lá ser feliz, gente. Bora lá de música, bora de alegria aqui na nossa capital, tá bom? Douglas, como é que você tá, meu parceiro? Abraço pra você, obrigado pelo seu carinho. Abigail, seja bem-vinda.
17: Bom dia, Claudemir.
0: Bom
17: Daniel.
0: Dia.
17: Tudo bem?
0: Eu tô ótimo, graças a Deus.
17: Ótimo domingo a todos. E estou aqui também e gostaria de estar participando do sorteio de prêmios.
0: Tá no
17: pode
0: sorteio,
17: ser
0: tá
17: o, os produtos da Barbarex, o jantar da casa nossa, qualquer um dos prêmios será bem-vindo.
0: Valeu,
17: é a
0: vida aí, um
17: Maria
0: você.
17: Da Costa. Capital, é impossível parar de ouvir.
0: Dona Ivone Sescon, como é que tá a senhora?
18: Bom dia, Claudemir, meu amigo. Tudo bem com você, Ivone Sescon, quero participar. Bom dia pra você, meu amigo. Fica com Deus.
0: Amém, dona Ivone. Abraço pra senhora. Obrigado pelo carinho, pela sintonia. Thelma Iba, como é que você tá, Thelma?
19: Bom dia, Claudemir. Thelma Iba, da Rua Solimões, aqui sempre ligadinho. Quero participar do sorteio do jantar da casa é nossa.
0: Valeu, abraço pra você.
19: Um abençoado domingo.
0: Obrigado pelo seu carinho, obrigado pela sua sintonia. A Wanda lá dos Seis Conjuntos também está ouvindo.
20: Claudemir, aqui é a Wanda. Claudemir, coloca meu nome no sorteio, quero ganhar esse prêmio aí da loja da Margarete.
0: Valeu, um abraço para você. Obrigado pelo seu carinho, obrigado pela sua sintonia aqui na nossa 91. É só alegria, bora juntos. Agora tem música para você que está aí curtindo o nosso programa, para você, meu amigo, para você, minha amiga, que Deus abençoe sempre a sua vida, que o seu domingo seja maravilhoso, muita paz, muita saúde, muitas alegrias, onde quer que vocês estejam aí sintonizados conosco, a gente fica assim super feliz. Manda para cá seu áudio, manda para cá sua participação. Olha, tá valendo para você um jantar da casa nossa, aquele rodízio de massa, tá valendo para você também, meu amigo, minha amiga, produtos Barbarex e também um jogo de lençol lá da loja da Margarete, tá bom? E aí, tá a fim de levar um desses prêmios? Faz o seguinte, vem pra cá, manda pra cá o seu áudio, manda pra cá a sua mensagem, manda pra cá o endereço também, para que a gente possa aí identificar você, para que você possa entrar no sorteio, tá bom? Obrigado pelo carinho, obrigado pela sua sintonia, onde quer que vocês estejam sintonizados conosco, aquele abraço carinhoso da M. Thiago e Fernando de Sorocaba.

0: 91, para você que está sintonizado conosco, Planos Impossíveis, Taíme Thiago e Taíme Minuto, você ouviu aí, para você que está curtindo a nossa 91, e a participação especial de Fernando Sorocaba, 6 de janeiro de 2023. E vamos seguindo com o nosso programa, para você que está aí sintonizado, eu quero falar para você, meu amigo, que está aí curtindo a nossa Capital 91, para você que quer aquela porçãozinha em casa, quer aquele delivery em casa, olha, eu tenho um recado bacana para você. 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Pontualmente meio de, aliás, meio de, não, faltando 10 pro meio-dia, e eu vou fazer um rápido intervalo e já tem música.
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1: Hora certa, capital.
2: Confira a hora, 11:58.
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2: Aqui só tem modão, só tem coisa boa. Abraço pra você, obrigado pelo carinho, obrigado pela sua participação. Que Deus abençoe sempre a sua vida. Muita paz, muita saúde. Olha, quem está sintonizado conosco é o meu amigo Jailson Ribeiro, quer participar do sorteio. Ô Jailson, abraço pra você, meu irmão. Obrigado pelo carinho. José Carlos do Prado está sintonizado conosco, obrigado pela participação, Zé Carlos. O meu amigo Lorival Trevisan também sintonizado aqui na nossa 91. Bom dia, Fátima, Rosângela de Fátima, ouvindo o nosso programa lá no Vidigal. Abraço carinhoso para vocês. Bom dia, Claudemir, tô bom de tudo bem, que o nosso domingo e que vem uma semana abençoada, me coloca no sorteio. Ângela Marinho Borges, lá de Jussara, lá da Rua General Osório. Quero ouvir a música do Chitãozinho e Chororó pra minha mãe. Ô, Ângela, abraço pra você, obrigado pelo carinho. Quitéria tá sintonizada conosco também. Abraço muito carinhoso pra minha amiga, a Valdineia Vieira. Me coloca no sorteio, Claudemir. Já tá no sorteio, tá bom, minha amiga? Abraço muito carinhoso também pra Ana Júlia Vieira dos Reis Cerisoli. Quero participar do sorteio. Ana Júlia, beijo pra você. Obrigado pela sua sintonia. Emerson, contador, tá ouvindo o nosso programa. Ô Emerson, obrigado pelo carinho. Rapaz, o pessoal tá, ó, comemorando o nível do filho Miguel Lago Ribas, 14 anos. Rapaz do céu, o pessoal tá animado aí demais, hein? Ah, não, que foi na semana passada. Abraço pra você, gente, obrigado pelo carinho, que Deus abençoe. O pessoal tá no futebol aí, hein? Abraço, gente, obrigado pela sintonia. Deixa eu ver aqui, quem mais aqui, o Emerson. Ah, tá, agora eu entendi a mensagem. Ele mandou a foto aqui da comemoração do aniversário do filho dele de 14 anos. Abraço pra você, gente. Obrigado pela participação. Tá no sorteio, tá bom? Ô Emerson, obrigado pelo carinho. Márcia Codognos está sintonizada também. Maria Inês lá Tapejara, isso mesmo, Tapejara. Dora, como é que você tá, Dora? Obrigado pelo carinho. Adailton Pereira Goulart, também sintonizado conosco, que Deus abençoe. Bom dia, Clodemir, quero ganhar os produtos Barbarex. Adora, Lúcia Pereira David, obrigado pelo carinho. Marcos Teixeira, tá ouvindo o nosso programa lá na rua Celso Rossoni, ouvindo a nossa 91 lá na Aquiles Comar. Ludinha, como é que você tá, Ludinha? Abraço carinhoso pra você, obrigado pela sua sintonia. Gente, é só mandar o áudio pra cá, mandar a sua mensagem de texto, participar junto conosco e ficar na torcida pra você levar um prêmio, tá bom? 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E bora agora de música. Para você que está sintonizado conosco, vamos lá de Banda Eva.

Marília Mendonça aqui na nossa 91, você ouviu aí? De quem é a culpa? Teve também Banda Eva, Beleza Rara, e vamos seguindo com o nosso programa. Que domingo lindo, que domingo gostoso. Tá aquele climinha friozinho, né? Bom pra fazer aquele churrasco, bom pra fazer aquele almoço em família. Tá maravilhoso o dia, né? Aliás, todos os domingos é diferenciado, é bom demais. E a gente vai seguindo com o nosso programa 998557007. Você grava áudio, manda mensagem de texto, participa junto conosco e faz a festa aqui na nossa 91. 998557007. 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

0: 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Meio-dia e 15.
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8: Hora certa, Capital.
9: Confira a hora.

0: Diz aí, meu amigo, como é que você tá? Como é que tá o seu domingo aí?
1: Fala, meu amigo Claudemir Daniel. Tudo tranquilo, é o Toninho?
0: Só alegria, meu amigo.
1: Na paz, irmão.
0: Na paz,
1: aqui. Passando aqui pra te desejar um excelente final de semana. Que Deus abençoe grandemente o nosso final de semana.
0: Amém, assim
1: e,
0: seja.
1: E, claro, pedir uma musiquinha, né? Que é de lei.
0: Aí eu dou valor.
1: Pedir uma musiquinha, mandar aí pra minha digníssima amada Magda.
0: Ô, Magda, abraço pra você.
1: Espera mais, tá aí. E coloca nós aí no sorteio.
0: Valeu,
1: beleza,
0: meu amigo.
1: Irmão? Excelente, maravilhoso e abençoado final de semana.
0: Abraço pra você, obrigado pelo carinho, obrigado pela sua sintonia aqui na nossa 91, tá bom? Quem mais está sintonizado conosco? A Cida. Ô, Cida, como é que você tá? Seja bem-vinda.
2: O Claudemir, aqui é a Cida da Estrada Fubal. Claudemir, põe meu nome nesse sorteio aí, tá? Nós tá aqui te ouvindo o seu programa.
0: Valeu, abraço pra você, obrigado pela sua...
2: Tenha um bom domingo, tá?
0: Valeu, obrigado pelo seu carinho, obrigado pela sua participação, minha amiga Cida. Quem mais está sintonizada? Elizabeth, como é que você tá?
3: Bom dia, Claudemir.
0: Excelente dia.
3: Você também, Elizabeth da Estrada Jambes.
0: Alô, Elizabeth, abraço pra você.
3: Feliz programa, pra todos que estão ouvindo, pra vocês da rádio, tá bom?
0: Valeu.
3: Vocês têm um abençoado domingo. Agradeço para toda a minha família, meus filhos.
0: Aí eu dou valor.
3: Tá? Tiago Rodrigues Santos, Jonathan Diego, meu esposo Davino.
0: Ô Davino, abraço para você, meu amigo. Valeu, abraço. Obrigado pelo carinho, Rosa de Oliveira.
4: Bom dia, Claudemir, Daniel. Eu sou Rosa aqui da Estrada da Borrão, quero participar do sorteio, tá bom? E tudo de bom pra você, que você tem um domingo santo, abençoado. Deus que abençoe você por tudo.
0: Assim
4: tchau,
0: seja.
4: Abraço.
0: A Carmelita também está sintonizada conosco lá do Mafra. Obrigado pelo carinho. Ô, Cecília, como é que você tá?
5: Olá, Claudemir Daniel.
0: Como é que você tá,
5: bem?
0: Nina?
5: Bom dia. Viu?
0: Oi.
5: A gente quer participar do sorteio do jantar, tá bom?
0: Tá no sorteio,
5: em casa
0: tá bom?
5: Nossa,
0: tem
5: abraço.
0: Muita gente concorrendo.
5: Tchau, tchau.
0: Abraço pra você, obrigado pelo seu carinho. A Marilene também sintonizada, diz aí, Marilene.
6: Aqui é Marilene Martins, da Rua Penicilinha, Vila 7. Gostaria de pedir uma música bem linda, o Gustavo Lima, Retrovisor.
0: Essa é boa.
6: Família, pro meu esposo Luiz Carlos, pro meu filho Luiz Carlos, pra minha nora Tainara, pros meus netos Nicos e Gabriel, Cecília e Elisa, pra toda a minha família, todos os meus amigos, todos vocês da capital.
0: Valeu, um abraço pra você.
6: Desejando a todos um feliz domingo. Gostaria de participar dos sorteios. Capital, preciso deixar de ouvir.
0: Abraço, Marilene.
6: Nada me faltará.
0: Murilo, como é que você tá? Tá na paz aí, meu amigo? Obrigado pelo carinho. Bom dia, sou a Olga, estamos aqui no preparo do almoço. Me coloca meu nome no sorteio, pediu Sérgio Reis. Olga, abraço pra você, pra toda a família aí. Bom, gente, é horário gostoso, né? Ouvindo rádio, preparando o almoço, tomando aquele aperitivo. O domingo fica muito melhor. Ainda mais nesse clima que tá hoje, hein? Carrapicho, como é que você tá, meu amigo? Diz aí.
7: Fala, Claudemir.
0: Bom dia.
7: Bom dia,
0: boa tarde já, rapaz.
7: Graças a Deus.
0: Que ótimo. Diz aí, Carrapicho.
7: Música da Tina Turner. Diz aqui pra minha esposa Cristina, minha filha Isabela, pra minha sogra e pra todos os ouvintes. Então, bom domingo aí, fica com Deus.
0: Abraço, Carrapicho. No próximo bloco eu já rolo pra você a sua música, tá bom, Carrapicho? O Edinaldo Santana também sintonizado.
8: Bom dia, Academia. Aqui
0: como é que
8: o
0: você tá, meu amigo?
8: Do Sol. Quero participar desses prêmios. Tenha um bom dia.
0: Valeu, abraço pra você. Obrigado pela sua participação. Obrigado pelo carinho, por vocês estarem sempre junto conosco. Agora essa mão aqui vai dar pro meu amigo Luiz Biasotto lá em Rondão. É aquele momento de baile, aquele momento gostoso. Ó, arrasta as cadeiras todo mundo aí. Puxa a dama do lado aí, porque tem agora aquele momento gaúcho, aquele momento baile aqui na nossa 91. Os serranos marcando presença.

0: coisa boa aquele bailão, hein? Rapaz, deu até uma saudade do bailão agora. Ô, meu amigo Luiz Biasotto, abraço pra você, meu amigo. Obrigado pelo carinho, por estar sempre junto conosco aqui na Capital 91. Obrigado pela sua participação. Obrigado por vocês fazerem parte aí do nosso dia. E vamos seguindo com o nosso programa até as 13 horas, até a 1 da tarde. Nós vamos estar junto com vocês, fazendo a alegria acontecer, tá bom? 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Meio-dia e 32.
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18: Hora certa, capital.
0: 12:39.
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0: E a gente vai seguindo com o nosso programa. Obrigado pelo carinho. Minha amiga Cida tá ouvindo o nosso programa. Rapaz, a Dona Maria fez 91 anos. Ô, Cida, parabéns pra Dona Maria. Rapaz, 91 anos. Será que eu consigo chegar lá, rapaz? Misericórdia. Cida, ó, dê um beijão desse tamanho aí na sua mamãezinha, Dona Maria. Que Deus ilumine sempre a sua vida. Cida, obrigado por ter participado junto conosco, tá bom? Quem mais está sintonizado? Tiago Vieira, lá da Rua Sorocaba. Abraço muito especial. Quero ganhar o sorteio, ganhar o jantar da casa nossa. Cleonice Prestes Braga. Abraço. É, quem mais está sintonizado conosco? Alô, bom dia. Boa tarde, já quem vai mandar bem?
21: Bom dia. Hoje é a primeira vez que eu vou participar do seu programa. Eu sou aqui de Marialva.
0: Alô, Marialva.
21: É, estou amando ouvir a capital e então eu nunca conseguia pegar o contato.
0: Ah, que bacana! Hoje,
21: por sorte eu consegui, tá? Eu queria ouvir uma música com o Daniel, se for possível. Vocês podem escolher você mesmo, tá bom?
0: Valeu, vai, ó.
21: Pra minha família e pra vocês aí da rádio. Um abraço.
0: Valeu, um abraço pra você. Olha, ela mandou o áudio pra mim, era meio-dia, gente. 40 minutos depois que eu consegui chegar no áudio dela. É muitas participações. Quem é que mandou? Deixa eu ver se eu consigo localizar o nome aqui. Deixa eu ver aqui. Estou te ouvindo aqui em Marialva. Manda o nome pra nós aí, gente. Ó, o pessoal de Marialva, bacana. Obrigado imensamente pelo carinho, pela sintonia de cada um de vocês aí. Fico super feliz, né? Gente, eu não atendi antes porque não tinha, né? Ana Maria Polizer Larini. Ô, Ana Maria, ó, beijo desse tamanho pra você e pra toda a sua família, tá bom? Que Deus ilumine sempre a vida de vocês. Fiquei hiper mega feliz com o carinho e a participação de vocês aí, pessoal de Marialva, sintonizado aí com a nossa programação, tá bom? Obrigado, gente. Obrigado imensamente pelo carinho e por vocês fazerem parte aí do nosso dia. Rodrigo Camargo, como é que você tá? Tá trabalhando, né, Rodrigão? Abraço pra você, meu amigo.
2: Bom dia, Claudemir Daniel. Toca pra nós aí, era um garoto, engenheiro do Havaí. Capitão, impossível parar de ouvir. Quero ganhar esse produto Barbarex aí.
0: Tá no sorteio, tá bom? Um abraço pra você. Obrigado pelo carinho. Boa tarde, Claudemir. Quero uma música do Chico Rei Paraná. Me coloca no sorteio. Luiz Ramão, como é que você tá do Aquiles? Ali do bairro Aquiles Comar. Obrigado pela participação, Luiz. Obrigado pela sintonia. Rose, como é que você tá?
13: Bom
0: Seja
13: dia,
0: bem-vinda.
13: Bom dia, Claudemir.
0: Oi, bom dia.
13: Aqui é a Rosinei Cássia Carvalho Camargo, do Seis Conjuntos. Quero participar do sorteio. E se você puder tocar uma música dos anos 80 e 90, agradeço.
0: Valeu, um abraço pra você. O pessoal lá da Jardinagem Gomes também sintonizado conosco. Paulo Bauer, como é que você tá? Tudo bem?
22: Boa tarde, Claudemir Daniel. Beleza?
0: Grande Paulo.
22: Paulo Bauer. Ô, Claudemir. É, quero participar do sorteio aí, beleza? Toca pra nós, se for possível, aí um Modern Talk, Bala Bala. Tamo ligadinho aqui no Jardim Céu Azul, viu? E convido o pessoal aí pra participar no almoço ali da nossa paróquia aqui, da Sagrada Família.
0: É, verdade, é hoje,
22: ali,
0: né?
22: Na Praça Oswaldo Cruz ali, beleza?
0: Valeu, um abraço almoço pra você.
22: E, enfim, vamos lá, participar lá quem puder participar.
0: É hoje, ó.
22: Chegamos daqui a pouco lá, viu?
0: Ei, coisa um abraço, boa, hein, Paulo?
22: Com Deus aí, Deus abençoe.
0: E por falar no Paulo, manda um abraço pro Padre Paulo lá, né? Sempre acompanhando o nosso programa. Padre Paulo, um abraço. Vamos lá pra Japurá agora, meu amigo Zé Carlos. Como é que você tá, Zé Carlos?
23: Ô, Claudemir Daniel, boa tarde, meu amigo.
0: Boa tarde. Eu tô ótimo, graças a Deus.
23: Mas tá bom demais. Toca música pra nós aí, do Gilberto Gilmar. Tá ruim, mas tá bom. Capital 91. Impossível para de ouvir. Tchau, tchau.
0: Valeu, abraço pra você, obrigado pelo carinho. Meu amigo sintonizado conosco, o Daniel Ferraz. Ô Daniel, fez uma cirurgia na perna aí, meu amigo? Boa recuperação pra você, meu amigo. Ó, vai recuperar rapidão, tá bom, Daniel? Abraço, meu irmão, obrigado pelo seu carinho. Obrigado por estar sempre junto conosco aí. Meu amigo Daniel Ferraz, grande garoto, boa recuperação, tamo na torcida. Juan Carlos, também sintonizado, é muita gente. Que coisa boa, que coisa maravilhosa. Quem mais está sintonizado aqui na nossa 91? A Natália. Natália, abraço para você, Natália Gonzaga. Obrigado pelo carinho, obrigado pela sua sintonia. A Patrícia Freitas, quero participar do sorteio. Muita gente, que bacana. Agora tem Rock 7 aqui na nossa 91.

0: banner, essa lá pro meu amigo sintonizado conosco, ô meu amigo Carrapicho, Cristina, abraço pra vocês. Meio-dia e 53.
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0: 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Final de programa, né? Não deu tempo aí de atender todo mundo. Ficou aí, deixa eu ver, 61, rapaz, tudo isso, 61 pessoas pra trás que não deu tempo de atender. E olha que eu acelerei o passo hoje, hein? Um abraço carinhoso a todos vocês, tô ficando por aqui. 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E agora tem sorteio
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0: Vamos lá, quem é que vai levar pra casa prêmios, né? Abraço pra vocês, gente, obrigado pelo carinho. 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Esse é disputado. 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E vamos lá sortear já então o jantar da Casa Nossa. Final do telefone. Rapaz, cadê? Manda aí pra mim, computador. Apareceu a Margarida. Até que enfim apareceu o número do telefone. Final é 8245. 8245. Bom dia, Claudemir. Quero participar do sorteio do jantar da Casa Nossa. Amar, rapaz, é meu xará. O cara é meu xará. Claudemir F. Gomes. Ô, xará, vai jantar lá na Casa Nossa, tá bom? Por conta da Capital 91. Agora, o jogo de lençol. Deixa rodar o computador aqui, deixa eu ver. Final do telefone 6833. 6833. De quem que é esse nome? De quem que é esse telefone? Rosa Evaristo. Rosa, é só ir retirar lá na loja da Margarete, tá bom? É só ir lá retirar. O jogo de lençol. 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Aquele alvejante pra você que gosta da roupa bem limpa, aquela roupa bonita. E também aquele shampoo pra lavar o carro. Final do telefone. 2013, Silvana Pereira, Silvana Pereira, é só, esse você tem que passar aqui na rádio e retirar, tá bom? Silvana Pereira, leva aí os produtos Barbarex.
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0: Que pena que acabou, tô indo embora, volto com vocês amanhã, feriadão, 5 da manhã aqui na nossa 91. Que Deus abençoe o seu dia e vocês vão ficar agora com o programa das irmãs franciscanas. Ô, minha irmãzinha Sônia vai apresentar agora a espiritualidade franciscana. 13 horas 2 minutos.
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2: Hora certa, capital.
3: Uma hora e 7 minutos.

0: Olá, boa tarde, paz e bem, meus queridos irmãos e irmãs, dessa tarde de domingo tão linda em que nós, como Igreja Católica Apostólica Romana, celebramos uma vocação maravilhosa. Celebramos no domingo passado a vocação dos fiéis leigos. É uma vocação de todo o povo de Deus que assim está com sua da pia batismal para a missão. E nesse domingo nós estamos celebrando a continuidade do irmão e a irmã leigos, os jovens, crianças, adultos que vivem a dimensão da sua missão na igreja. E nós, irmãs franciscanas, nessa tarde em que todos os domingos pedimos a licença para você, para sua família, entrar na sua casa. Entrar na sua casa para que nós possamos assim levar também a partir da evangelização como cristãos e cristãs, vida consagrada, a nossa missão de consagradas franciscanas do Coração de Jesus. Nós estamos levando para você todos os domingos, nesse horário, a nossa espiritualidade franciscana. E dentro dessa espiritualidade franciscana, a gente está trazendo, sim, diversas falas, diversas movimentações da vida cristã, de santos e santas, santos nos altares, santos na vida cotidiana. E hoje nós estamos com os santos da vida cotidiana, aqui na nossa frente, junto conosco no nosso quadradinho da rádio, atrás das cortinas da nossa Rádio Capital. E queremos desejar para você o nosso bom dia, nosso paz e bem. E elas vão se apresentar depois, né? Essas grandes mulheres do reino que aqui se compõem o nosso domingo com essa fala bonita, que é a vocação dos leigos, catequistas e infância missionária. Mas primeiro, como de costume, nós irmãs, né? Eu, irmã Sônia, quero dar aquele abraço de acolhida em você do Paz e Bem, aquele beijão do ósculo da paz franciscano, a paz de Francisco no coração de cada um e cada uma.
1: Boa tarde, povo de Deus, neste domingo bonito. Que bom, né? Vivenciando o mês de agosto, encerrando com a bonita vocação dos catequistas. Iniciamos com a vocação do sacerdote, passamos pela vocação da família, do pai, da mãe, vida consagrada, leigos e catequistas. Que bonito, né? Deus que chama, Deus que conduz a todos nós. Deus seja louvado pela sua misericórdia.
2: Boa tarde a todos. Eu sou a Lourdes, estou na pastoral catequética, enquanto coordenadora da catequese, juntamente com a Clarissa. Estamos aqui hoje, na rádio, um bate-papo com a irmã Sônia, irmã Maria Emília e com a minha amiga Dirce.
3: Boa tarde a todos, Deus seja louvado, por tudo. E é com prazer que aceitei o convite das irmãs para estar aqui nesse momento também. E sou da infância missionária, que muitos me conhecem, que há 16 anos fui coordenadora aqui da paróquia. Entreguei esse ano a minha coordenação, mas

0: ativo ainda ajudando na infância missionária. Então é muito bom, é muito assim, gratificante esse momento de bate-papo aqui. Com a minha amiga também, Lourdes, da catequese, né, Lourdes? Nossa caminhada.
1: Muito bem. Aí, desejando então para você uma boa tarde nessa caminhada bonita que a igreja faz. Você que sabe que está nos ouvindo aqui nas redondezas de Cianorte, dentro da cidade de Cianorte, aos arredores de Cianorte, nas outras cidadezinhas, também em outras cidades distantes de Cianorte, às vezes até em outro estado, porque nosso rádio, todas as rádios, aliás, ela pega pela internet. Se você quiser escutar até fora do país, você também ouve. O rádio hoje tem essa dimensão bonita, meninas. Vocês não têm noção da riqueza que é evangelizar através dos pequenos microfones de uma rádio. E hoje o povo não tem muito acesso à rádio, né? Mas a celular. Então você conecta no seu celular o rádio, você leva ele no bolso, você põe lá na cozinha, põe no seu quarto e vai fazendo seus afazeres, escutando o nosso programa. O nosso programa de Paz e Bem, de Francisco e Clara. A nossa vida, minha e da irmã Emília, é franciscareando todo o ambiente onde nós passamos e iremos passar. Muito bem, então nessa tarde nós começamos com essa riqueza, apresentando a dona Lourdes, a dona Dirce, que está conosco, vai fazer o seu grande bate-papo, mostrando a você, para que você ouça o que a igreja faz através do serviço da evangelização. Hoje são duas mulheres, na próxima a gente quer ver se traz alguns homens também, para que ver que a igreja não caminha só com mulheres, mas é lógico que é a maioria, né, meninas? É a maioria, porque... Ai, da igreja, se não fosse nós mulheres, né? É as colunas da igreja, Deus seja louvado. Então, agora nós iremos ouvir uma oração, porque a gente começa com a oração, colocando no coração do irmão leigo, da irmã leiga. Eu sempre falo que nós não somos mais leigos, né? A partir do momento que nós nos penetramos, aceitamos o chamado de Deus, a gente se torna discípulo missionário. Deixa de ser leigo. O leigo é aquele que não sabe nada. Infelizmente, ainda temos nos documentos, né, da igreja, que ainda precisa às vezes purificar essa fala, que se a gente for olhar dentro das escritas de algumas enciclopédias, a palavra leiga vem da pessoa que quase não sabe. Eu sou leigo nisso, né? Tem muita gente que usa essa palavra quando ele fala que ele é leigo, porque ele não sabe, né? Então, existe o leigo mesmo, realmente, né? Que está só assistente de missa, né? É aquele que senta no banco da igreja, assiste a missa, que nem participa, né? Ele assiste e vai embora. Então, esse realmente ele é leigo. Agora, a gente que está dentro de uma caminhada profunda de evangelização, já passamos dessa fase de leigos e nos colocamos como discípulos missionários de Jesus Cristo. Mas vamos rezar junto com a irmã Emília, que vai fazer uma oração belíssima sobre a missão leiga que os documentos da igreja traz para nós.
2: Essa oração é de autoria de São João Paulo II. Ó Virgem Santíssima, Mãe de Cristo e Mãe da Igreja, com alegria e admiração, nos unimos ao teu Magnificat, ao teu canto de amor reconhecido. Contigo damos graças a Deus, cuja misericórdia se estende de geração em geração, pela maravilhosa vocação e pela multiforme missão dos fiéis leigos, que Deus chamou pelo seu nome, para viver em comunhão de amor e de santidade com Ele, e para estarem fraternalmente unidos na grande família dos filhos de Deus, enviados a irradiar a luz de Cristo e a comunicar o fogo do Espírito em todo o mundo por meio de sua vida evangélica. Virgem do Magnificat, enche os seus corações de gratidão e de entusiasmo por essa vocação e por sua missão. Tu que estiveste no cenáculo com os apóstolos em oração, à espera da vinda do Espírito de Pentecoste. Invoca a sua renovada efusão sobre todos os fiéis leigos, homens e mulheres, para que correspondam plenamente à sua vocação e missão, como vides da verdadeira videira, chamadas a dar muito fruto para a vida do mundo. Virgem Mãe, guia-nos e apoia-nos para vivermos sempre como autênticos filhos e filhas da Igreja do Teu Filho e podermos contribuir para a implementação da civilização da verdade e do amor sobre a Terra, segundo o desejo de Deus e para a Sua glória.
1: Amém. Amém, assim seja. Viva os nossos irmãos leigos e leigas, como o nosso documento da Igreja vem propondo para nós. Meus irmãos, minhas irmãs, olha que coisa linda. Dom Orani Tempesta, que é o nosso cardeal lá do Rio de Janeiro, ele coloca assim, que coisa mais linda. Achei lindo essa expressão dele em uma das falas e escritas que ele coloca. Leigos e leigas, a vocação de cada batizado no coração da Igreja. Olha que coisa mais linda. Não tem como ser igreja, não tem como a Igreja abrir as portas, porque o padre não vai rezar missa sozinho lá dentro da Igreja. Quem que vai responder essa missa, né? Então ele tem que ter pelo menos mais uma pessoa, e essa pessoa é o irmão leigo que ali está, né? Todos nós nos enquadramos nesse papel de leigos. Antes do sacerdote ser sacerdote, ele era um leigo. Então, é da vida dos leigos que nascem as outras vocações. Então, meninas, vocês são muito responsáveis diante da Igreja para fazer brotar novas vocações. Tanto novos catequistas, novos agentes da infância missionária, novos sacerdotes, novas religiosas, novos pais, novas mães e novos anunciadores. Olha que missão extraordinárias que vocês têm. Então, Dom Oranir coloca assim para nós, que ainda estamos nesse mês vocacional, né? Fechando o mês vocacional, né? Nesse mês vocacional, como tempo de escuta profunda, um período em que a Igreja no Brasil respira e se pergunta: de onde vêm as vocações que sustentam e para onde elas conduzem o povo de Deus? E é dentro deste horizonte que celebramos o dia de oração e pelos serviços ministeriais e os ministérios de todo leigo e toda leiga na Igreja. Uma semana que merece muita atenção, muita oração para todos vocês que vivem essa dimensão de evangelização dentro da Igreja. Minhas queridas irmãs Lourdes, Dirce, que aqui está conosco, nós temos um carinho enorme por vocês e toda a gama das pessoas das quais já passaram pela vida de vocês e estão passando ainda. A Lourdes, como coordenadora da nossa pastoral catequética aqui no Santuário Eucarístico Diocesano de Cianorte, a Dona Dirce, que foi coordenadora da infância missionária, a infância e adolescência missionária da nossa paróquia. Hoje temos a Valéria que coordena, mas a Dona Dirce, quantos anos, Dona Dirce? 16 anos de coordenação. E você, Lourdes, na catequese, quantos anos?
3: 25 anos já na catequese.
1: Olha aí, já fez bodas de ouro, né?
3: De prata,
1: aliás. Ouro é 50. Vai chegar o ouro, se Deus quiser, né?
3: Se Deus permitir, sim, né?
1: Que bom. Então, nessa abertura, lembrando dessa missão que os leigos vivem dentro da Igreja, nós trouxemos aqui duas realidades de infância, né? Porque a catequese, ela trabalha na infância e também na questão adulta. A infância missionária, ela trabalha a infância e o adolescente missionário e às vezes até os jovens, né, Dona Dirce? É por aí?
0: É isso mesmo, irmã. Nós temos aí desde os pequenininhos, dos 4 anos, né? Que vem ser a sementinha. E que eu classifico assim, né? O trigo nascente, o trigo crescente e o trigo maduro, né? Que são só os mais jovenzinhos. Então, nós estamos nessa caminhada aí. E é bom, porque é essa ajuda, né? De descobrir nas crianças o valor, né? Da oração. Por mais que os pais ensinem em casa, mas, né? Aí na infância a gente começa, né? Os primeiros passinhos ali também. E é bonito, né, irmã? Todo sábado a gente está ali no salão paroquial, né? Já estamos com as 3 turmas, né? E então a gente vê, né? Os pais chegando com alegria. A gente tenta envolver os pais também nessa missão, que é muito importante. Através das crianças, os pais levam... As crianças levam os pais também, né? Para a igreja, né, Lourdes, né? As catequias a gente vê na missa das 10, né? Quantos pais, né, indo com seus filhos. Então isso é muito gratificante, irmã, e essa caminhada. E falando aqui, voltando um pouquinho atrás, a irmã, no início, falando assim, da rádio que expande, né, em vários lugares. Eu me lembro aqui dessa rádio aqui, quando eu fazia Ave Maria, irmã, de uma pessoa lá de uma cidade do Mato Grosso, que depois me mandou uma mensagem falando que ela ouviu lá. E essa pessoa, ela foi uma das catequizandas minha quando eu era jovenzinha. Eu devia ter meus 15 anos, né? Quando eu dava catequese lá em Japurá, numa escolinha rural. E essa pessoa mandou mensagem falando que ela ouviu e ela conseguiu me identificar, né, sendo a catequista dela. Então, para ver a importância da rádio, que vai muito, muito além do nosso espacinho aqui.
1: Muito bem, Dona Dirce, é isso mesmo, que quando a gente evangeliza através dos microfones da rádio, onde quer que nós conversamos por aí, pelos encontros, em alguns outros acontecimentos diários, as pessoas detectam a nossa voz. Muito bem, só para fazer essa pequena abertura, tem a Dona Maria de Lourdes, que eu chamo ela de Lourdes, mas é Maria de Lourdes. Dona Maria de Lourdes, você como coordenadora aqui da nossa paróquia, né? Tem muitas pessoas, Lourdes, que não sabem a dimensão grande que tem a catequese na... Vamos colocar a nossa diocese, porque nós estamos dentro dela, né? Quais são os tipos de coordenação que a catequese abrange, né? Ela começa por onde?
3: Em termos de diocese, nós temos a coordenadora geral, né, que é a irmã Maria, que fica em Umuarama, que ela é coordenadora geral da diocese.
1: Coordenação diocesana, então.
3: Diocesana, isso. Depois vem as coordenações
1: paroquiais?
3: Dos decanatos.
1: Ah, dos decanatos.
3: Temos as coordenações dos decanatos, né? Temos a coordenação do nosso decanato aqui de Cianorte, que abrange todas as nossas paróquias daqui, né? E daí sucessivamente.
1: Só um pouquinho, Lourdes. Lembrando assim que aqui na nossa diocese, então a igreja se divide por decanatos para ficar melhor o trabalho de evangelização. Isso. Então, cada cidade, por exemplo, se tem 8 ou 7 paróquias, ali se forma um núcleo. Porque às vezes tem outras dioceses, Lourdes, que eles trabalham por núcleo, entendeu?
3: Entendi.
1: E tem outros nomes também. Então, só para clarear para o povo que está nos ouvindo, que aqui nós trabalhamos por decanato. Então, são quantos decanatos, você lembra assim mais ou menos?
3: É por região, né?
1: Por região.
3: Eu sei que nós temos o aqui de Cianorte, tem o que abrange as cidades aqui vizinhas. Eu não lembro agora se é Rondão, Indianópolis, que daí pega São Tomé, Japurá, Indianópolis.
1: Sei.
3: Cidade e região.
1: Então, eu acho que são... Enfim, nós temos, se não me falha a grande memória, são 53 paróquias, parece que a diocese tem. Então, elas subdivididas por decanatos para melhor fazer o serviço de evangelização. E depois da coordenação decanal, daí vem as...
3: As coordenadoras
1: paroquiais.
3: E junto com a irmã Maria Emília, nós temos o padre Danilo, que é o nosso assessor.
1: Os assessores, né? Então, você está como coordenadora, a irmã Maria Emília e o padre Danilo, como assessores da catequese.
3: Isso.
1: Daqui do santuário.
3: É, do santuário, o padre Danilo também da diocese.
1: Ah, da diocese. Isso. Também. Muito bem. Olha, minha gente, que serviço bonito, né? E depois, é lógico que dentro desse trabalho paroquial, ainda existem os pequenos coordenadores de faixa etárias, né?
3: Sim.
1: Para melhor trabalhar a evangelização, ser mais produtiva.
3: É, cada etapa, né, que a gente trabalha com o primeiro, segundo, terceiro, quarto, vai até o quinto volume, depois vai pro crisma, né? Então, cada etapa tem duas catequistas que coordena esse grupo, né, da catequese, que passa recados, às vezes uma informação a gente passa para elas repassam lá nos grupos, que daí facilita para nós, coordenadoras, para poder dar conta, né, irmã Maria Emília? Porque se a gente abraça tudo, a gente não consegue. Então, a gente delegando, a gente consegue abranger melhor e fazer um trabalho melhor, né?
1: Mais produtivo, né?
3: Mais produtivo,
1: né?
3: Com os catequistas, e isso reflete no grupo da catequese, né? Com as crianças.
1: Muito bem. Olha aí, minha gente, que coisa bonita. Aqui nós só fizemos uma pequena abertura para você não desligar o rádio, você continuar de ouvidinho, de discípulo, atentos, porque vai esquentar esse programa. Como diz a Regina Casé, é o esquenta. Então nós vamos... nós vamos agora ouvir uma canção belíssima, chamada Hino do Catequista, O Semeador. Vamos ouvir essa canção bem bonita, para depois a gente continuar esse bate-papo lindo que vai fazer um angu, uma macarronada, uma carne suculenta, aquela comida que você mais gosta. Nós vamos estar fazendo aqui, falando sobre essa evangelização gostosa dentro da igreja.

0: Muito bem, então, retornando para nossa atividade evangelizadora através dos microfones da Rádio Capital, a nossa rádio que traz tantas motivações, tantas atuações na evangelização. Também ela leva, né, jornais, leva para você, se não me falha a memória, eu acho que esporte também, tantas notícias da cidade, de outras paróquias. O Reginaldo, com a coordenação dessa rádio, junto com o padre João Mendes, que põe para fazer acontecer a evangelização. É uma rádio católica, porque ela pertence à nossa paróquia, Santuário Arquidiocesano de Umuarama. Então, a vida do catequista, a vida dos leigos, vamos ainda dar essa continuidade nessa missão em que nós, como leigos e leigas, esse povo de Deus, quando pensamos em vocação, né, nesse mês vocacional, em que o Senhor, porque vocação a gente já veio trabalhando desde o primeiro domingo, né? São 5 domingos desse ano, no mês de agosto, em que nós lembramos e trabalhamos e rezamos sobre as vocações. Primeiro foi o sacerdote, o segundo domingo foi sobre a família, o dia dos pais, o terceiro domingo nós como consagrados e consagradas, as freiras e os freis e os irmãos. Depois, no quarto domingo, celebramos ali com bastante ênfase, pelo menos aqui na nossa paróquia, nós celebramos com muito amor o sábado e o domingo sobre os nossos irmãos leigos, mostrando assim para todo o povo da igreja quantas pastorais, quantos movimentos nós temos dentro das nossas igrejas, né, para que eles possam ver e perceber que às vezes os próprios leigos que estão dentro da igreja evangelizando desconhecem o que o outro faz, o que eles estão anunciando. Então é bom que os outros também conheçam as pastorais, os movimentos existentes dentro da igreja, principalmente para quem é catequista, tá, dona Lourdes? Porque o catequista, ele tem que saber de todos os movimentos e pastorais para indicar caminhos para essa nova galerinha, como diz a linguagem de hoje, para que eles tenham em visão o que ele quer ser no futuro, onde ele quer evangelizar. Então, isso é muito importante. Então, dentro dessa vocação, é natural, essas vocações são dons preciosos para a igreja. E vocação a gente tem que sempre lembrar, nunca esquecer que vocação, quem chama é Deus. É um chamado divino. Olha que coisa mais linda, às vezes a gente esquece dessa dimensão. Às vezes a pessoa fala assim, eu quero ser catequista, você quer ser nada. Nós não queremos nada, quem quer é Deus. Nós somos simplesmente agentes da evangelização. Se ele nos quer, ele chama, ele vai nos incomodando de uma certa maneira, mas é uma incomodação boa. Não é aquele que incomoda a gente de outras coisas. Deus nos incomoda numa coisa boa com o seu espírito. E assim, a irmã Emília vai mostrar para nós alguns, bem rapidinho, alguns documentos, algumas falas da igreja, que fala sobre essa dimensão dos leigos e leigas. E assim nós vamos depois conversando sobre isso com essas meninas que aqui estão. Como é que é, irmã Emília, esse negócio aí de os leigos, se eles têm se embasar em quê, aonde dentro da igreja, se tem algum suporte bom para eles caminharem, quem que dá essas assistências? Ó, quanta pergunta, né?
1: Lembrou?
2: A gente vai falando do jeito que vai lembrando aqui. Então, os leigos, né? Nós todos nascemos, né, na igreja como leigos, né? Como a irmã falou. E nós temos um pezinho lá ainda, né? Porque a gente não deixa de ser no fundo, né? Nós irmãs, tô falando, né? Então, o leigo é aquela força, é aquele fermento na massa, né? Que como o padre sempre fala, né? Os catequistas também, para os leigos que trabalham, né? Que estão engajados na igreja. Se só os padres e as irmãs fossem fazer toda a ação evangelizadora na igreja, a gente não daria conta. Então, a massa, ela tem esse fermento, e esse fermento são os leigos, aqueles que tomam consciência do seu batismo, porque o documento de Aparecida veio lembrar que todos nós somos missionários, né? batizados missionários. O batismo nos dá essa unção, vamos dizer, usar essa palavra, de nos tornar missionários, né? Evangelizadores, né? Aqueles que anunciam Jesus. E a igreja não deixou de pensar, né? Depois que a igreja, pós o Concílio Vaticano II, claro, os leigos sempre participaram da igreja, mas eles nunca tinham assim aquela força, falar, eu também sou, né, evangelizador. Sempre focavam no sacerdote, no pessoal da frente. Com o Vaticano II, veio as reflexões, veio vários documentos, né, que foi falar de cá, falar da igreja, falar da importância da palavra de Deus na Bíblia, da questão do ecumenismo, e falou dos leigos. Como que o leigo é importante, né? Como a irmã falou, você vai no dicionário, a palavra leigo, às vezes vem esse significado de uma pessoa que não entende de alguma coisa. Mas na igreja, a palavra leigo, ela tem um outro sentido, né? Ela tem sentido daquela pessoa que, batizada, ela vai fazer dentro da sua vocação específica, que nem sacerdote, nem consagrado, ela vai levar Jesus no trabalho, na sua família, onde vive, na sua rua, né? E a igreja escreveu vários documentos, porque a gente fala muito, né? Claro que não é importante saber que existem todos os nomes dos documentos, mas para saber como que o carinho da igreja, porque o carinho, ele cria forma e permanece, né? E a igreja, ela pensou, depois que definiu a importância do leigo, foi escrito dentro do documento, entre tantos documentos do Concílio Vaticano II, tem um direcionado ao leigo, a CNBB, né? Eu tenho dois aqui comigo, o documento 62 e o documento 104. Quem que depois quiser pode adquirir, pode ler na internet, que hoje a internet tem essa função. Por exemplo, o documento 62 tem o título chamado Missão e Ministério dos Cristãos Leigos e Leigas. E o 105, Cristãos Leigos e Leigas na Igreja e na Sociedade. Então, o leigo, ele tem essa missão de levar Jesus aonde, às vezes, o padre, a irmã, não consegue. Porque tem lugares que é de vocês, né? Que o leigo vai trabalhar lá numa grande empresa. Ele dando testemunho nessa empresa de um cristão batizado consciente da sua missão, ele vai dar testemunho de vida com a palavra, né? E depois, dentro da própria igreja, ele vai se sentir convidado a se colocar em ação. Numa irmã pastoral, Emília.
0: Quando você fala que o leigo está na empresa, eu conheço muitas pessoas que na sua empresa eles fazem grupo de reflexão, momentos assim, oracionais com seus trabalhadores, né? os seus funcionários. Até nas faculdades tem as capelas, né? Então, sim, ali é uma evangelização entre professores e alunos que vão fazendo todo esse trabalho de evangelização em pequenos e depois vão fazendo também trabalhos sociais.
2: Sim.
0: Tem muitas empresas que faz trabalho social belíssimo, né? E que leva, às vezes leva cestas básicas, leva outras dimensões, tudo na questão da evangelização, levando na frente disso, o Jesus Cristo, o missionário.
2: Isso mesmo, porque são leigos que têm consciência do seu batizado e procura dentro do seu mundo, né? Se ele é um coordenador, ele é dono de uma empresa ou ele é empregado de uma empresa, ele no seu espaço, né? Tendo essa consciência, ele vai fazer de tudo para que Jesus chegue a todas as pessoas. E é tão bonito quando a gente encontra leigos conscientes da sua vocação, da sua missão, do seu batizado. São leigos que procuram vivenciar esse chamado do Senhor, né? Porque Deus o chama também, né? Olha, lá no seu trabalho, não tenha vergonha de levar Jesus. E se eu preciso fazer um grupo de reflexão no meu trabalho, é lá, que às vezes vai lá que ele vai conseguir, né, encontrar, chegar a outras pessoas. E às vezes também fora do trabalho, após, né, eu conheço muitos leigos que também pós-trabalho, às vezes cansado de uma jornada, né? Mesmo assim, tem aquela alegria de pegar a Bíblia, pegar um livro e ir lá se reunir, fazer uma oração. E isso é tão bonito, né? E a igreja valoriza isso, né? Agora teve o jubileu, né? Também foi lembrado dos leigos. Isso é muito bonito, né? E tanto que o João Paulo II escreveu, né, um documento sobre os leigos, também falando a missão do leigo na igreja e no mundo. né? Porque ele está na igreja, ele é chamado a exercer, né? Como nós temos dois exemplos aqui na catequese e na infância missionária. Mas esse Jesus que elas pregam na catequese e na infância missionária, eles têm que levar para o mundo, né? É lá também que se vê, né? Porque o testemunho, é como diz, a palavra ela convence, mas o testemunho arrasta, né? Então, um catequista ou um agente da pastoral, de outra pastoral, que fala bem de Jesus, mas depois nos seus atos, lá dentro da família, lá no seu trabalho e lá na rua, em outro lugar, qualquer outro lugar que ela vai no cabeleireiro, ela vai no, sei lá, no mercado, shopping. No shopping, lá o testemunho comportamental, a pessoa fala assim, não, esse é um cristão leigo de fato, eu vejo Jesus nele. Porque senão chega naquilo que Jesus falava para os fariseus, né? Vocês são hipócritas, porque falam uma coisa, mas vivem uma coisa totalmente diferente, né? Uhum. Então, os leigos têm isso, né? De mostrar Jesus, né?
0: Muito bem. Então, a irmã Emília deu uma abertura bastante grande dentro dessa questão leiga, mostrando alguns documentos que tem uma gama, a gente não tem noção. Quando você desejar conhecer mais sobre o seu serviço missionário dentro da igreja, abre lá o site do Vaticano. Hoje nós temos tudo na mão. Tudo na mão, diante dos nossos olhos, naquela pequena telinha, miudinha, que você consegue ler em tamanho grande, em tamanho pequeno, do jeito que você quiser, que os seus olhos alcançam. O meu já não alcança mais pequeno, alcança tudo grande. Então você pode adicionar ali a CNBB, que é da Igreja Católica, para você ir aprofundando a sua vocação dentro daquilo. Você só escreve vocação do leigo dentro da Igreja Católica no Brasil. Você vai ter um leque enorme de coisas lindas, maravilhosas, que os nossos bispos propõem, escreve e nos ajuda também no Vaticano quanto aos nossos papas. Mas muito bem, agora nós vamos conversar com as meninas, para que elas não vieram aqui para ficar à toa, tem que trabalhar. Essas meninas são maravilhosas dentro da nossa igreja. Lourdes, você dentro da missão sua de catequese na nossa paróquia, linda, maravilhosa, anteriormente era Fernanda, né?
3: Isso.
0: Com um trabalho belíssimo que veio de muitos anos dentro da nossa igreja, ela e o Padre Gabriel. É. Assim que eu cheguei aqui, eram os dois e já fazia um trabalho belíssimo. E agora você vem dando essa continuidade, porque a igreja não pode romper com o trabalho daquele que vem fazendo, né? É uma linha condutora. Sim. Da evangelização. E você deu continuidade a esse trabalho lindo dos quais eles deixaram, né? Também o Padre Danilo continuou com o trabalho que o Padre Gabriel fazia das missas dominicais com as crianças. Para você, é satisfatório como coordenadora, como... Gente, primeiro elas são evangelizadoras como? A irmã Emília estava falando, como leigas, como esposa, porque são casadas, como mães, são vocações lindas, né? Já é a terceira. É a terceira vocação. E depois como evangelizadora dentro do projeto da catequese. Como é que você se sente dentro desse jogo de cintura? Você tem o seu trabalho também social, não tem?
3: Tem.
0: Da sua sobrevivência, né?
3: Eu falo assim, quando a gente se torna catequista, é aquilo que a senhora falou. A gente vem, tem que ter vocação, né? E a gente aceita o chamado. Esse chamado pode ser através, né, de uma pessoa que faz um convite. E Deus usa dessa pessoa para te convidar. E foi o que, né, aconteceu comigo depois, né, de um tempo.
0: Quem que te chamou? De pessoa.
3: Aqui em Cianorte foi uma catequista. Ela coordenava a SEB, no qual eu participo, né, até hoje moro. Que eu mudei de bairro, né? E ela me convidou. Mas a catequese tá na minha vida desde praticamente da infância. Que eu comecei lá, quando eu tava fazendo catequese pro Crisma, eu já ajudava minha catequista, que ela tinha uma outra turminha de menor.
0: Olha que lindo, passa isso. Pela adolescência, isso. Então, né?
3: Então desde lá. E eu tinha um amor, assim, muito grande pelos meus catequistas, assim, que eu admirava, assim, profundamente.
0: É a questão do testemunho, né? Isso. Que a irmã Emília falava, o testemunho que arrasta por longos anos, né?
3: Sempre que eu, assim, o catequista, ele tem que transparecer aquilo que ele ensina, né? Não adianta só lhe transmitir a fé, mas ele tem que, pelo exemplo, mostrar, né, o amor de Jesus para as crianças, né? Não só através da palavra, mas através do exemplo e do seu testemunho no dia a dia. E daí, tudo junto com tudo isso, vem a família, né? Que a gente, né? Família, tive os filhos, né? Tenho 3 filhas, né? Todas adultas hoje. Então, hoje já tá mais fácil fazer esse trabalho pastoral, porque ela já não depende, né, tanto de mim. Lógico que tem a casa, tem a família. E é eles que dão esse suporte para que a gente possa tá saindo e tá, né, coordenando, porque sem o suporte da família a gente não consegue fazer nada. Então eu falo que é na família que tudo começa, né?
0: Muito bem, porque ser catequista fora, você tem que antes de tudo ser catequista dentro.
3: Exatamente.
0: Né? Quando você começa a formar sua família, você tem que ser aquela mãe educadora na fé. E é esse o papel de toda a família, nunca ela ser simplesmente só lá no recinto da igreja, mas aquela igreja doméstica, em que começa da onde? A gente fala que começa do berço, né?
3: Começa
0: onde que as mamães ensinam as crianças, o Santo Anjo, a primeira oração, depois vai para Ave Maria, e vai para um Pai Nosso, aí vai complicando a vida do cristão com aquelas orações grandes, né?
3: Aí ensinar a cantar a Mãezinha do Céu.
0: É de norte a sul do Brasil, essa Mãezinha do Céu.
3: Minha mãe me ensinava, eu ensinei minhas filhas e com certeza vou ensinar meus netos, com a graça de Deus. E a catequese é isso, eu falo, é um amor, assim, imensurável. Eu tenho um amor muito, muito grande pela catequese. Nós temos um grupo de catequistas muito bons.
0: Quantas catequistas, Lourdes, nós temos na paróquia? Você tem essa noção?
3: No infantil, nós estamos em torno de 100 catequistas.
0: Olha que maravilha, gente.
3: E mais
0: chega, arrepia. O povo não tá vendo, mas eu estou sentindo aqui nos meus braços arrepiados.
3: Temos 8 catequistas, 8 ou 9, não tenho, mas da catequese de adultos.
0: Olha que lindo,
3: que
0: então.
3: E a gente tá, assim, com um grupo muito bom de adultos agora, né, irmã Maria Emília, participando, né, retomando, né, voltando pra igreja, e isso é muito bom. E a gente sempre convoca, eu falo que a família é base de tudo, porque é lá na família que começa tudo. Então, a criança, quando a família é engajada na igreja, que começa ali, quando chega pra nós na catequese, nossa, é muito bom, porque ela já sabe o que é a participação na igreja, né? Qual é a importância, mesmo sendo tão pequenininhas. Agora, quando chega aquela, né, as crianças que os pais não são muito participativos, então a gente tem que começar do zero, né? Às vezes até ensinar a fazer o sinal da cruz, que é, né, que é a base, é em casa que precisa ser ensinado, mas... E chega pra nós assim, né? Criança que precisa ensinar o sinal da cruz, fazer, né? Rezar um Pai Nosso, Ave Maria.
0: Sabe como? Tem um nome pra esse negócio, viu, Lourdes? Eu sempre falo que quando a criança não sabe nada, os pais estão terceirizando a sua missão.
3: Sim.
0: Pros catequistas.
3: É
0: catequistas
3: verdade.
0: E professores, né? Então, quando os pais não assumem seu papel paterno e materno direito dentro da sua família, eles estão terceirizando. E tem que valorizar. Valorizar aquela pessoa que está evangelizando o seu filho. Porque olha, meus irmãos, uma pessoa evangelizada, ele é capaz de muita coisa boa na sociedade. Ele pode se tornar um bom patrão com uma base espiritual, onde que aquilo que nós falamos já, né? Ele pode rezar dentro da sua empresa. Uma pessoa que não tem uma base religiosa, ele leva os empregados a trancos e barrancos e maltrata o empregado, ele, né? É como os chefes dos engenhos do passado, né? Que maltratavam os seus funcionários. Mas isso é muito bonito. Gente, eu sei que os nossos horários, se pudesse ficar assim a tarde todinha falando sobre essas coisas, seria tão bom, né? Seria uma missão de evangelização enorme. Mas nós vamos ficar com a canção, depois nós vamos falar com a dona Dirce. Antes de falar, entrar nessa canção, ainda quero fazer uma pergunta para Lourdes. Dentro da nossa paróquia, Lourdes, eu acho uma coisa que eu fico encantada é com a celebração eucarística das crianças, né? No domingo, né? Aquela, a igreja fica abarrotada de pais e crianças. Eu já passei por muitas igrejas em que a missa das crianças é feita só para catequistas e crianças. As catequistas ficam quase loucas com as crianças dentro da igreja, que não dá conta de cuidar dos seus. E aqui, graças a Deus, as catequistas ficam de boa. e os pais que tomam conta das suas criaturinhas, né? É pai com criança pequenininha no colo. Eu queria que você fizesse assim uma fala bonita sobre essa questão da missa das crianças.
3: A missa das 10, né, que a gente fala a missa das crianças, a missa da catequese, é ali que a gente vê, né, que as famílias estão, né,
0: inseridas.
3: Né? E é muito lindo, as catequistas vêm para fazer a acolhida, né, fazer aquela primeira parte, acolhida ali, tudo aquilo que é necessário para o início da celebração. Mas são as famílias, são os pais que estão ali presentes, que levam eles lá, né, no altar, os pequenininhos, na hora da oferenda.
0: E eles fazem questão de apresentar seus filhos, né?
3: Na hora da reflexão, né? Na hora da homilia, o padre chama, conversa, e eles respondem, interagem. E se não tiver dessa forma, eles já ficam assim na expectativa, no banco, né?
0: E esse chamar, Lourdes, eu lembro muito bem do Papa Francisco, que sempre falava assim, da proximidade, né?
3: Sim.
0: É o padre que convida as crianças para se aproximar dele do altar e dando aquele ênfase da proximidade do próprio Jesus Cristo na mesa da Eucaristia, na cruz sagrada. Então a criança não tem esse medo, né? De chegar na igreja e sentir que ela faz parte daquele espaço litúrgico que acolhe ele, né? E também os pais.
3: É porque eu lembro quando eu era criança, a gente às vezes tinha até medo de chegar perto do padre,
0: exatamente,
3: né?
0: Exatamente.
3: Então a gente, sim, era aquele respeito, aquela coisa assim, o padre era aquela figura assim, lá
0: escondida
3: no altar.
0: Escondida lá atrás da sacristia.
3: Então, e hoje não, essa proximidade do sacerdócio, né? Desde deles pequenininhos já vai, né? Eles continuam depois.
0: E cria essa afinidade de uma paternidade.
3: Isso,
0: também,
3: uma,
0: né?
3: Paternidade e uma amizade. Onde eles veem o padre, eles vão, eles correm, eles abraçam, né? Eles tomam bênção. Aham, e isso é muito lindo.
0: É muito bonito.
3: Eu falei, a missa das 10, eu falo, nossa, nem pensar em um dia falar, não, hoje não vamos ter mais a missa com as crianças.
0: Uhum.
3: Não tem mais como, né? Voltar. Porque todos os padres que chegam, e quando chega padre, né, mais novo, assim, que não tem esse hábito, eu falo, não, padre, o senhor tem que
0: se afinando.
3: Tem que ser afinado, tem que
0: tem que se adequando dentro do projeto da igreja.
3: Isso.
0: Pra gente ver, meus queridos irmãos, a igreja, ela tem um projeto. Nós temos que ter um projeto pra caminhar, porque senão fica as ovelhas perdidas sem o seu pastor. Então, quando ela tem um projeto de evangelização, é muito mais fácil para o padre trabalhar, missionar, para a freira missionar, é mais fácil para o leigo missionar. Daí, quando surge assim, precisamos de novos coordenadores, a pessoa não tem aquele medo, né, Lourdes? Não tem medo de assumir. Aqui na nossa igreja eu vejo isso. Às vezes até eu percebo assim, algumas pessoas disputando espaço para coordenar. Querendo ser coordenador, né? É impressionante. Tem outros lugares que é assim, Deus me livre, não quero nem pensar, nem, né? Não pode ser assim. Então, quando a igreja ela tem uma coordenação bem sucedida, ela passa leveza, ela passa tranquilidade, ela passa sabor da missão, e o outro vai querer assumir com o coração e com certeza, porque é Jesus que está na frente de toda essa evangelização. Mas muito bem, vamos ficar então com aquela canção que nós queremos ouvir, o Catequista por Vocação, de Davi, o cantor, acho que é Davi, né, irmã Emília? Davi Bruno Moria. Uma coisa assim. É um negócio desse. Então vamos escutar o Davi Brumória pra gente aprender a canção dele. Fique atento, a canção é bonita.

0: Ok, então, como caminha a nossa missão, agora vou mexer com a dona Dirce, né? No próximo domingo, minha gente, enquanto as meninas falavam aqui, a irmã Emília falava sobre a vocação do leigo, já me veio assim na minha memória, no meu coração, convidar outros leigos para estar falando sobre a sua missão evangelizadora no próximo domingo. Então, fiquem ligadinhos que se o Senhor nos ajudar, e vai nos ajudar, ele não é que ele se ajuda, ele nos ajuda realmente, é só confiar e a graça vai acontecer. Então, nós teremos aqui novos leigos e leigas falando um pouco sobre a sua missão. Eu sei que setembro já é, vai ser no começo de setembro, nós estaremos falando sobre a nossa missão evangelizadora a partir da palavra de Deus, porque é mês da Bíblia. Então, você vê que coisa bonita a igreja, ela caminha, né? Ela faz uma caminhada de evangelização. E para a gente trabalhar como cristãos leigos e leigas, freiras e padres, tem que ser, como diz o Dom Orlando Brandes, Bíblia na mão, no coração e pé na missão. É, Bíblia na mão, no coração.
1: Outubro já vem o mês missionário.
0: Exato,
1: né?
0: Então é uma caminhada para a gente não ficar sem fazer nada, para ir surgindo novas vocações. Ok, dona Dirce, a senhora que faz parte do contexto de missão evangelizadora da nossa infância missionária na nossa paróquia Santuário Eucarístico Diocesano. Vamos falar um pouco sobre essa missão bonita dos pititiquinhos, dos pitichuco, né? Eu chamo as crianças de pitichuquinho, porque começa dos 4 aninhos até a adolescência missionária. Ainda se Deus quiser, até a gente sair dessa igreja aqui, dona Dirce, ou a senhora ir para casa paterna e eu também, porque nós duas é tudo véia, né? Nós vamos fazer os jovens missionários da adolescência, né? Se Deus quiser, vamos fazer esse negócio arrombar nessa igreja aqui. Dona Dirce, então a infância missionária, vamos começar pela diocese, que a senhora já andou em vários encontros a nível diocesano, de formação. Nós não sabemos o quanto que tem em todas as paróquias, e todas elas aderem a esse projeto. Acho que não, porque não é todo mundo que tem. A catequese é uma coisa que existe, se for falar a nível mundial, ela é mundial.
1: Sim, mundial.
0: Agora, a adolescência missionária, ela também é mundial, porque ela é uma obra pontifícia, né? Agora não sabemos se existe em todas as paróquias, que não é todo mundo que aderem a esse projeto tão lindo da igreja, né? Que é trabalhar com os pequenininhos. Antigamente existia catequese infantil, né, Lourdes?
1: A gente tinha pré-catequese.
0: A pré-catequese,
1: né?
0: Então agora deixou essa pré-catequese a infância que faz, para ele já inserindo, criando gosto para a catequese. É uma atividade de continuidade.
1: Nossa,
0: né?
1: E é uma bênção as crianças que vêm da infância.
0: Que passa pela infância, né?
1: Passa pela infância missionária, que chega na catequese.
0: Já vem prontinho.
1: Já vem
0: rezando
1: prontinho.
0: Rezando Ave Maria, Santo
1: Nossa,
0: Anjo.
1: Reza tudo. E sabe ler, procurar leitura na Bíblia. Eles são muito ativos. Nossa, é uma bênção a infância
0: Olha
1: missionária.
0: Olha aí que coisa linda saber disso,
1: né? É um projeto
0: disso, né?
1: Maravilhoso que tem que continuar.
0: Então vamos lá, dona Dirce, falando sobre o projeto da infância missionária um pouco. Dá para falar sobre a nível diocesano um pouquinho, sobre o decanato e também o paroquial.
2: Então, pessoal, é assim, sobre a diocese, nós temos, né, a coordenação que vem também lá de cima, que nós temos há muitos anos já a Leontina e o João, que é um casal, né, que estão aí na frente também.
0: Leontina, que é chamada de Léo.
2: De Léo, é isso mesmo, a Léo, né? E a Léo agora faz parte também da regional do Paraná todo, né? Então é muito
0: então,
2: bom.
0: Existe um nível de regional.
2: Um nível de regional. Depois vem também fala aí, o decanatos, né? Nós temos que decanatos de Cianorte, que todas as paróquias têm a infância missionária. Que bênção, né, irmã? E essa caminhada já vem de longo.
0: E agora a coordenação decanal é da Valéria, né?
2: A coordenação agora, né? A Valéria aqui também da nossa paróquia, ela também pegou a coordenação, né? Como ela falou, até ela aguentar o decanato também. Muito
0: meio
2: bom.
0: Democraticamente, né?
2: Uhum. Ela está na coordenação, muito bom. Ela está fazendo um trabalho muito bonito. E a infância missionária nossa aqui já há muitos anos que tem, né? Que eu já peguei, quando eu peguei a infância missionária, era a de Olinda, que ela é ministra, né? Que ela coordenava a infância missionária. Então, a infância missionária sempre foi aqui no salão da Rádio Capital, aqui. Então, nós tivemos muito trabalho bonito aqui, muito... Chegamos até a fazer plantio, né, irmã? Exato. Aqui também, né? No ano passado, né?
0: Cuidado da casa comum.
2: Comum, né? Foi um dia muito bonito que as crianças vieram com os pais, né? Trouxeram as flores, né? Árvores, tudo, né, irmã? Para fazer plantio. Então é isso. A infância missionária, assim, começa lá dos pequenininhos. E é muito gratificante, né? Você ver eles ali. E, irmãs, e assim, é tão interessante porque os pequenininhos, eles têm, assim, um carinho tão grande, né? Tem hora que você precisa ficar assim, né, dando um jeitinho, porque eles ficam te segurando, eles querem saber, eles fazem perguntas assim, interessante. E é muito bonito. E a gente trabalha também, né, a infância missionária é um coração missionário e mãos solidárias, né, não ficar só na missão, mas ter o solidário também. E nós temos o nosso cofrinho. E as crianças, né? Então a gente trabalha nisso, né? O que você pode doar? Precisamos...
0: Qual é a missão da infância missionária, dona Dirce?
2: A missão é ser solidário,
0: ser,
2: né?
0: Ser solidário, solidário. Criança evangelizando?
2: Usando crianças. Crianças evangelizando crianças, né? Nesse meio.

0: somente, né, né, onde tem, lá na África. E a infância missionária, ela está no Brasil inteiro, irmã. Poucos lugares que não tem, mas ela está no Brasil inteiro. Quando eu fui para a Amazônia, eu achei que eu ia chegar lá, né, e assim, evangelizar. Mas eu encontrei um grupo de infância missionária maravilhosa. Lá tinha a infância e tinha os adolescentes missionários também, né? Muito bom. Era uma comunidade muito fora lá, né? Que a gente andou 36 horas de barco para chegar, né? E encontramos lá, que coisa mais linda, a infância missionária de lá, o trabalho que eles fazem. Então a infância missionária, ela abrange muitas paróquias, muitos lugares do Brasil. E é muito, muito bom trabalhar e assim mostrar para as crianças o valor de contribuir, de ajudar outras crianças, tanto no material
1: e
0: como...
1: esse valor é pouquinho, né? Cada um com pouco.
0: É, com pouco.
1: Torna muito, né?
0: Torna muito. Eu até me lendo uma passagem que teve há uns anos atrás. Uma irmã que estava na África e ela veio para cá com a família dela, daqui, a irmã Lúcia. E ela contando a realidade lá, né? Que ela tinha de dividir as bolachinhas, uma bolachinha em três partes, né? Porque ela não tinha. Então eu tinha um dinheiro já, né? Assim, do cofrinho. Um dinheirinho que a gente fez até uma campanha na rua para ajudar. E nós conseguimos um bom dinheiro. Então foi passado para ela e ela comprou em bolachinhas para levar coisas que não estragavam, né? E ela depois mandou, falou assim, que festa que foi feito com aquelas crianças, aquele dinheirinho que, né, que foi comprado as bolachinhas para aquelas crianças de lá. Então é muito importante isso, né? Saber ensinar as crianças desde o comecinho ali, desde pequeno, ser solidário.
1: Muito bem. Então, quando se fala de missão, né, missão dentro da igreja, do adulto com as crianças, adolescentes e jovens, nós temos que fazer com que eles aprendam a rezar, mas a partir da oração eles têm que fazer missão. Missão com a própria mão, com os próprios pezinhos, ir ao encontro numa igreja em saída, como diz o Papa Francisco, ir ao encontro daquele que precisa. E com as mãos solidárias, né? Que não adianta eu ir lá e cruzar meus braços e ver o outro passar necessidade. Então, se precisa fazer uma campanha de agasalho, uma campanha de alimento, até uma campanha de medicamento. Que tem famílias, né, Lourdes, que passa tanta necessidade. Isso para vocês na coordenação, no trabalho de evangelização com as crianças, é muito necessário saber se existe alguma família necessitada para que essa catequese, essa infância missionária, ela possa ser solidária. E é realmente isso que tem que ir mostrando o caminho da evangelização para as nossas crianças. Só, eu queria fazer uma pergunta para as duas agora, né? Depois elas vão estar respondendo. Eu vejo que aqui na nossa paróquia não tem tanto, mas sim outras paróquias tem, e que a gente pode abrir um leque para as nossas paróquias, que às vezes os pais e as mães não sabem disso. Sobre crianças com problemas de... como é que fala? Especialidades? Especiais, né? Por exemplo, nós temos na infância, que eu já vi, e eu faço parte um pouquinho da assessoria da infância missionária aqui, criança com síndrome de Down, né, Dirce? Nós temos uma criança com síndrome de Down, temos crianças autistas, que mais tem hoje dentro das escolas, nas famílias, porque todas as famílias, eu falo assim, que cada um de nós tem um pouquinho de síndrome, ou aliás, dessa síndrome de autismo, né? Se a gente for olhar os nossos atos, cada um tem um pouquinho de síndrome
2: analisar,
1: de autismo,
2: estamos,
1: né?
2: Todos com autista, né? Todos.
1: Uns com graus mais elevados. Sim. Que precisam de tratamento, é lógico. Então nós temos dentro das nossas catequeses, como tem nas escolas, mas nós estamos falando de igreja, né? Então nós temos nas nossas igrejas. Então é só um recadinho para as mães. Se você tem seu filho aí com essas pequenas síndromes, que é possível ele estar inserido dentro de uma sociedade de igreja, traga seu filho para participar, se sentir filho e filha da igreja. Crianças cadeirantes, você tem na catequese? Não tem, né? Crianças
2: Esse
1: cadeirantes.
2: Ano, não, mas com...
1: Já teve?
2: Já teve.

0: Uhum. Agora, autista, TDAH, né? Com déficit de atenção, nós temos muitos.
1: Muitos.
0: Né? Down também. E é a catequese inclusiva, né?
1: É inclusiva, porque inclusiva, esses nossos irmãozinhos não podem estar fora do serviço da igreja, né? E se é possível, dá para eles um trabalhinho na igreja. De que, irmã? Como é que uma criança dessa pode? Ele pode ser um acolhedor na porta da igreja. Por que um cadeirante pode, não pode ficar na porta da igreja acolhendo? Coisa mais linda. Nossa. Por que ele não pode participar do ofertório? Né? Ir lá levar a sua ofertinha.
0: Nós tivemos catequizanda, né? Que fez, não foi o ano passado, acho que no ano retrasado, que recebeu o sacramento da primeira Eucaristia, ela era cadeirante, bem, né? E, assim, tem cadeirante que já fez acampamento.
1: Ah, lindo,
0: então,
1: é
0: assim,
1: lindo.
0: É bem inclusivo mesmo.
1: Eu já fui numa outra paróquia onde eu trabalhava, que tinha um cadeirante, uma criança, um adolescente cadeirante, que era coroinha. Ele ficava lá segurando a vela. Ele ajudava a levar a jarrinha ali. E é bonito que faz uma solidariedade entre os coroinhas. É um empurrando a cadeira dele e ele trazendo a bacinha de água para aspergir as mãos ou a toalhinha que seja, né? Então, é um serviço que eles podem prestar na igreja. Meu irmão, não deixe seu filho em casa porque ele tem esse pequeno déficit, né? De problema de saúde, mas que ele pode se sentir inserido dentro da nossa igreja e abraçado pela catequese, pelos irmãos, né? Para nós é uma riqueza dentro da igreja. Então, vamos abrir as nossas portas, vamos a sua porta de família e levá-los a ser inserido na sociedade.
0: Nós temos um grupo de catequese, né, irmã Maria Emília, com 4 catequistas para poder atender a demanda, né? Porque tem o autista, tem o TDAH, tem o Down, tem. Então, aí se une, né? Coloca mais catequista no grupo para poder conseguir, né, atender a todos com amor, com carinho e, né, evangelizar.
1: Olha aí, mãezinhas. Então, para você saber que se você tem essa criança na sua casa ou esse jovem, sei lá como que é, pode ser até um adulto também, né? Nessa condição. Então, nós temos catequistas preparados para isso, né? Hoje nós temos uma gama de aprendizado que é uma coisa extraordinária, né?
0: E a diocese sempre oferece também, né? Formação para catequese inclusiva, com psicóloga. Então, a gente está sempre em formação.
1: Aqui na nossa paróquia ainda não vi, mas é possível que haja pessoas com deficiência visual ou auditiva, né? Porque normalmente o auditivo, ele não tem facilidade de falar, né? Então, normalmente quem é com deficiência auditiva, ele não fala. Então, precisa do tradutor manual, né? Então, ainda não vi, mas deve ter alguém na cidade.
0: Nós tivemos uma época tradutor nas missas.
1: Uhum.
0: Depois parou, né? Mas é interessante também, né?
1: É bom que a pessoa se apresente a nós, né? Para as irmãs, para a gente já ir trabalhando esse projeto dentro da igreja, porque tem a irmã Emília que está na catequese, eu estou na infância missionária. Fale também com as coordenadoras, né? Para que a gente possa fazer um projeto junto para atender essa demanda tão bonita dentro da igreja, que é a socialização, né? Isso é muito bom. Muito bem, gente. Olha, nós estamos aí gritando com o nosso horário.
0: Já acabou?
1: Tá quase. Já acabou. Tá bom, né, Lourdes? Tá bom aqui o bate-papo. Então, nós vamos ficar aí... passa rápido. Nós vamos ficar aí com a nossa nosso momento de música ainda, né? Uma música que chama O Ser... Não, não é isso, não. Troquei a página. Uma música sobre catequista ainda. Sobre o catequista, que a gente vai lançando aí. Às vezes as pessoas não sabem que existe tanta canção bonita, né? Que os nossos leigos cantam e encantam a nossa igreja. Então, uma canção linda sobre o catequista. É uma música que se canta na missa. A irmã Emília que escolheu pra mim hoje, ó. Vamos ver depois como é que esse negócio vai sair. Então, vamos.

0: Ok, então para a gente ir fechando o nosso momento bonito de oração, pedimos assim que você... A gente fala aqui uma oração, né? Mas o nosso programa, como ele é religioso, que trabalha bem essa questão missionária dentro da igreja, nós, como Irmãs Franciscanas do Coração de Jesus, queremos agradecer e perguntar para você: você gostou dessa confusão que nós fizemos aqui hoje? Confusão boa, né? Para que você conheça o trabalho nosso de evangelização dentro na igreja. Às vezes as pessoas falam assim: mas o que que a irmã faz dentro da igreja, né? Muita gente tem no coração e na mente que a irmã só reza, né, irmã Emília? Dentro dos nossos conventos a gente fica só sentadinha, de mãozinha posta, então de joelho, calejado, só rezando. Não, nós temos o pé calejado, fica andando, né? De ficar andando atrás da missão.
1: Ai, de nós, se não fosse as consagradas nos ajudando, né?
2: Grande valor pra igreja, né?
0: Coisa boa. Então, nós queremos assim agradecer você, meu irmão, minha irmã, que abriu aí o seu coração, sua mente, para estar conosco nessa tarde de evangelização através dos microfones da Rádio Capital. E que você sinta-se amado. Se você gostaria também de vir bater um papo conosco, venha falar conosco nas quartas-feiras, às 9 horas. Eu gostaria de ter uma conversa com você. Se você quiser vir e falar assim: ah, irmã, eu gostaria tanto de participar do programa da rádio, venha conosco aqui na Rádio Capital às 9 horas. Falar com a irmã Sônia, com a irmã Emília, será um prazer enorme te entrevistar também, para que você possa contribuir com a evangelização, tudo dentro do projeto da evangelização da nossa rádio. E vamos Francis clareando o coração e a mente de você, meu irmão, minha irmã. Irmão, mas que palavrão é esse? É Francisco e Clara junto, Francisco clareia. Francisco clareia, porque Clara vai clarear. Né? Então, com Francisco e Clara, nós vamos clareando o mundo, o coração, para que você entenda a missão dos franciscanos no mundo, que é isso: levar o projeto de Deus através da evangelização. Agradecendo a você e sua família, desejando para você também uma semana muito abençoada, cheia de luzes e graças e bênçãos. Abra o seu coração para escutar o chamado do Senhor. A você, jovem, moça e rapaz, não tenha medo de dizer o seu sim a Deus, porque é Deus que chama. Nós somos os instrumentos dele, que às vezes te questiona: que tal você ser um sacerdote? Que tal você ser uma religiosa? Isso aqui é um projeto para vocês duas, tá, meninas? Questionar sua catequista, moça, seu catequista, rapaz, né? Lá nós temos os rapazes, os adolescentes, né? Também as crianças, por que não? Às vezes começa ali, dos pequenininhos, querer ser padre e freira. Porque casamento tem bastante, né? Bastante gente que se enamora e quer se encantar pelo outro, o príncipe encantado, que depois vira um sapo, né?
1: Muitas vezes.
0: Um bruxo, sapo, né?
1: Um bruxo.
0: Mas nós queremos que vira esposa e esposos de Jesus, né? Da igreja. E nós deixamos para você ainda, se você quiser entrar em contato conosco pelo telefone, mandando seu recadinho, o 4499-8658-494. Então, entre em contato conosco e venha rezar conosco e participar. Vamos ficar aí então com uma oração muito comum, já que nós falamos tanto da oração da catequese para as crianças, né? Nós que somos evangelizadores de crianças pequenas e grandes, eu duvido se não existe alguém que está em grupo de reflexão que não convoca essa mulher para estar junto conosco nas evangelizações, né? A Nossa Senhora, que é a estrela da evangelização. É a estrela da evangelização. A mulher que abriu seu coração nos seus 13, 14 anos para dizer o sim do chamado de Deus para ser a mãe do Redentor. Então vamos, como Maria, elevar a nossa oração a todos os catequistas, né? Agora vocês estão assim na Aparecida do Norte esse domingo, né? muita gente lá na Aparecida do Norte vamos fazendo a Romaria dos Catequistas. Olha que coisa linda,
1: aqui no,
0: né?
1: No santuário nós vamos em 9 catequistas, mais a irmã Maria Emília e o padre Danilo.
0: Que coisa boa. Então estarão lá fazendo uma festa com Nossa Senhora no Coração da Mãe.
1: Coração da Mãe.
0: E nós sabemos que o projeto do santuário de Nossa Senhora Aparecida, eles estão abrindo muitas romarias no sentido da evangelização, o terço dos homens, as mulheres, as mães que rezam pelos filhos, catequese, juventude, e vai indo evangelizando e abrindo espaço para que as pessoas achem o seu lugar na igreja, né? Então vamos juntas rezar uma Ave Maria por todos os leigos e leigas, catequistas e evangelizadores no modo geral. Ave Maria,
1: cheia de graça.
0: O Senhor é convosco, bendita sois vós entre as mulheres, e bendito é o fruto do vosso ventre, Jesus. Santa Maria, Mãe de Deus, rogai por nós, pecadores, agora e na hora de nossa morte. Amém. Nossa Senhora Aparecida,
3: rogai por nós.
0: Ave Maria, cheia de graça, o Senhor é convosco. Bendita sois vós entre as mulheres, bendito é o fruto do vosso ventre, Jesus.
3: Santa Maria, Mãe de Deus, rogai por nós, pecadores, agora e na hora de nossa morte. Amém.
0: Nossa Senhora de Fátima,
3: rogai por nós.
0: São Francisco e Santa Clara,
3: rogai por nós.
0: E nos agradecemos, nosso paz e bem para todos vocês. Obrigada, Dirce, pelo seu sim aqui em nossos microfones da Rádio Capital.
4: Aí eu que agradeço de coração esse convite, né? Foi muito bom estar aqui com vocês nesta tarde de domingo, e que todos sejam muito, muito abençoados. Cada família, né, que está nos ouvindo, cada pessoa, que seja assim agraciada pelo amor de Deus.
0: Amém. Oh, Dona Lourdes, muito obrigado pela sua evangelização na nossa paróquia. Obrigada por você ter aceito também de estar conosco aqui diante dos microfones da Rádio Capital.
1: Eu que agradeço, irmã Sônia, irmã Maria Emília. Foi uma alegria estar aqui. Espero voltar mais vezes
0: para
1: a gente falar mais, né, da catequese, do ser catequista, né, da nossa missão de levar o evangelho, né, Jesus no coração das crianças.
0: Depois que vocês passarem por esse projeto que é a Aparecida do Norte, que vocês estão lá, muitos catequistas, nós queremos que vocês retornem. Eu vou marcar uma outra vez para que vocês venham contar qual foi a maravilha do Espírito Santo nesse dia lá na Aparecida, tá bom?
1: Voltaremos, irmã Maria Emília.
0: Irmã Emília, seus cumprimentos finais.
5: Então, olha só que bonito, né? Quando as vocações se encontram na igreja, sempre para aprender, né? Como que a gente aprende, né? Com o outro, né? A Maria de Luz falando da sua vocação, como foi o chamado, né? Então, um outro leigo que chamou, né? O testemunho de outra pessoa, olha que bonito. Deus chama, Deus é criativo em chamar cada um, né? E eu queria lembrar também, eu falei no comecinho dos documentos que a igreja escreve e lembra e reza tudo mais. No Brasil, a igreja do CNBB, ela tem um dia, tem claro, no mês de agosto tem o dia da vocação do leigo, mas tem o dia nacional do leigo, que é no mesmo dia da solenidade de Jesus Cristo Rei. Desde 1991, a CNBB tem essa data, né?
0: Foi instituído então para eles?
5: Isso, um dia de lembrar aqui, né, no Brasil, né? Dia Nacional do Leigo. Então, que bonito. Até os leigos têm um dia para celebrar, né? Que vocês possam realmente, aqui representado na Maria de Lourdes, na Dona Dirce, serem fiéis e perseverantes na vocação que
0: nós, irmã Emília, nós não falamos sobre o catequista que foi instituído pelo Papa Francisco.
5: A instituição, o Ministério do Catequista,
0: isso,
5: né?
0: Isso, então nós vamos ver se a gente convence a nossa, o catequista que foi instituído, para ver se ele consegue vir aqui falar conosco qual é essa missão dele, né? São 5, né?
5: 5, né? Vão ser, né? Então, olha, tem que trazer para falar dessa belezura,
0: se
5: né?
0: Se Deus quiser.
5: É sempre um passo a mais, o Espírito Santo vai abrindo, né? E é bonito isso, né? Então, Deus seja louvado pelos leigos na igreja.

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18: Hora certa, capital. 2h40.

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1: Ó sangue e água que jorraste do coração de Jesus, como fonte de misericórdia para nós, eu confio em vós. Ó sangue e água que jorraste do coração de Jesus, como fonte de misericórdia para nós, eu confio em vós. Ó sangue e água que jorraste do coração de Jesus, como fonte de misericórdia para nós, eu confio em vós. Querido Jesus, estamos aqui para realizar o seu pedido de divulgar a misericórdia. E é por isso que queremos acolher com alegria cada um dos seus filhos que neste momento estão sintonizados na Rádio Capital, no programa A Hora da Misericórdia, que já desde o início, as bênçãos e as graças de Deus, que é misericordioso, seja derramado sobre cada um de nós, porque nós estamos mais uma vez unidos, em nome do Pai, do Filho e do Espírito Santo. Amém. Senhor, hoje nos convidas, neste domingo, a meditarmos em como estamos agindo e como estamos vivendo o seu amor, a sua graça e a sua misericórdia em nós. Por isso, Senhor, queremos pedir por todos os teus filhos, especialmente aqueles que estão afastados do seu coração, aqueles que estão agindo não conforme a sua vontade, mas conforme a vontade do mundo, conforme a vontade e os prazeres da carne. Queremos pedir, Senhor Jesus, que nos ilumine e faça com que sejamos instrumentos para que estas pessoas vejam o seu amor, sintam a sua misericórdia e voltem para o seu convívio. Queremos pedir, Senhor Jesus, que com o nosso exemplo, com as nossas palavras, com as nossas atitudes, com as nossas ações e orações, os nossos irmãos possam sentir a necessidade de se voltar para vós. Dai-nos, Senhor Jesus, o teu Espírito Santo, o Espírito de sabedoria, para que assim possamos nos apresentar a esses irmãos que estão longe de vós, Senhor. E com estas palavras, com as orações, eles possam voltar e te buscar. E aqueles que ainda não te conhecem, que sintam o desejo e a necessidade de te conhecer e de viver na tua graça, na tua luz e no teu amor. Senhor, queremos pedir, Senhor Jesus, que tenhas amor e cuidado por nós, que volva o seu olhar para cada um de nós e nos chame para perto do seu coração misericordioso, para junto de vós, Senhor, e que possamos viver a nossa vida sempre voltados para a tua luz, para a tua graça, buscando a tua bênção e vivendo da tua misericórdia. Senhor, cuide do nosso coração, cuide da nossa alma, cuide da nossa vida, Senhor. Cuide dos nossos sentimentos, das nossas palavras e das nossas ações, para que assim possamos viver a nossa vida seguindo o seu caminho na sua luz e cumprir em nós, em tudo, somente a sua santíssima vontade. Assim seja. Amém. Querido irmão, querida irmã, nós iniciamos um novo mês e com este novo mês iniciamos a celebração do mês da Bíblia, do mês da tua palavra. E queremos pedir que nos dê o discernimento e a compreensão, não só para ouvirmos a sua palavra, para compreendermos e para vivenciarmos em nós a Tua palavra, a Tua vontade, o Teu desejo. E é por isso que queremos, neste momento, preparar o nosso coração, a nossa alma, o nosso espírito, abrir-nos para a Tua palavra e para os Teus ensinamentos através desta canção.

0: Proclamação do Evangelho de Jesus Cristo segundo Mateus.
1: Glória a vós, Senhor.
0: Naquele tempo, Jesus disse a seus discípulos: se o teu irmão pecar contra ti, vai corrigi-lo, mas em particular, a sós contigo. Se ele te ouvir, tu ganhastes o teu irmão. Se ele não te ouvir, toma contigo mais uma ou duas pessoas, para que toda a questão seja decidida sobre a palavra de duas ou três testemunhas. Se ele não te der ouvido, dize-o à igreja. Se nem mesmo a igreja ele ouvir, seja tratado como se fosse um pagão,

Mais uma vez, Deus nos concede a graça de ouvirmos a sua palavra, de ouvirmos o seu ensinamento, de ouvirmos à luz da palavra de Deus, aquilo que Ele deseja, aquilo que Ele quer, aquilo que é a sua vontade sobre cada um de nós. E não é diferente nesse evangelho aonde Ele vem instruir, ou melhor, nessa liturgia de hoje, aonde Ele vem nos instruir como nós podemos nos aproximar do coração de Deus. E não somente isso, como nós podemos aproximar o nosso irmão ao coração de Deus. Como nós podemos despertar, abrir os olhos dos nossos irmãos para seguir a luz de Deus, para entrar no coração de Deus. É uma liturgia bastante forte que nos convida neste domingo a estarmos de coração aberto, de olhar atento e de desejo voltado para que Deus possa reinar, para que Deus possa estar e permanecer em nosso coração e no coração dos nossos irmãos. Aqui no Evangelho de Mateus, Jesus, ele vem instruir os seus discípulos, dizendo, falando sobre o perdão, ensinando sobre o perdão. Ele diz assim que se o teu irmão pecar contra ti, vai corrigi-lo. Não é para alimentar ódio contra ele, não é para sair caluniando, não é para sair murmurando ou então denegrindo a imagem dele e se queixando a todos os que encontrarmos sobre a atitude, sobre o que aquele meu irmão fez contra mim, que pecou contra mim, que me magoou, que me machucou, que me feriu. Mas é para ir corrigi-lo, conversar com ele em particular. Chegar até ele e dizer, olha meu irmão, olha minha irmã, olha aqui meu amigo. Aconteceu isso. Naquela hora você estava nervoso, você estava preocupado e você agiu de tal e tal maneira. Machucou, ofendeu. Você fez algo que não é justo. O que você me falou não é verdadeiro. Do jeito que você agiu comigo, machucou meu coração. Eu fiquei triste com isso. Fiquei triste por você agir assim comigo, mas também fiquei triste porque isso não é verdade, não procede. E você pecou. Pecou porque você me julgou de algo que eu não fiz. Você tomou essa atitude para comigo e eu não mereço. E se ele não quiser ouvir, se ele te ouvir, se arrepender e falar, é verdade, você tem razão, eu peço que você me desculpe, eu estava com um problema e você não tem nada a ver com isso, eu descontei em você, realmente, eu peço que você me perdoe, me desculpe. Diz aqui Jesus, tu ganhastes o teu irmão, se ele te ouvir. Porque aí ele vai pôr a mão na consciência e ver que ele estava errado, pediu perdão, reconheceu, se arrependeu e pediu perdão. E está limpo. E vai ser melhor, porque na próxima vez ele vai se controlar um pouco. Vai pensar antes de agir. Como diziam os nossos pais, quando você tiver algo, você passar por uma raiva, por um descontentamento, tiver muito nervoso, nervosa, conte até 10 antes de falar, antes de agir, antes de tomar uma atitude. Era assim que nós éramos ensinados. Não que se você não estiver bem e alguém vem te falar alguma coisa, você tem que sentar a mão nele. Ou falar, ou gritar, ou xingar. Mas se conter, pedir calma, pedir a luz do Espírito Santo. E aí Jesus continua dizendo, se ele não te ouvir, toma consigo uma ou duas pessoas e vai conversar com ele. Se você falou com ele...

Ele diz, não, você não presta mesmo. E daí chama, ainda continua falando assim, olha, a Vera não presta mesmo. Ela é assim, assim, assado e faz isso e aquilo. Então você pega duas pessoas que te conhecem e sabe que você não é capaz de agir desta maneira. E vai conversar com ele e fala, ou não faz isso. Você está denegrindo a imagem de uma pessoa injustamente. E mesmo que essa pessoa tivesse culpa, mas não é certo ficar murmurando, falando, denegrindo. Você ficar fazendo com que aquela pessoa perca o que os outros pensam dela. E se ele não escutar, se essa pessoa participa da igreja, se essa pessoa é uma pessoa que se diz cristã, é uma pessoa que é batizada, que é crismada, que participa da sua comunidade, converse com a igreja, com o padre. Conte para ele o que está acontecendo. Peça ajuda. E se o padre chama esta pessoa e conversa com ela e fala, e mesmo assim ela não muda, diz Jesus, então deixe que ela haja conforme o seu querer, o seu prazer, ou conforme as coisas do mundo. Porque se ele não escuta a razão, se ele não escuta aqueles que sabem o que é segundo a doutrina de Deus, dando orientação, chamando para que ele volte à realidade, se ele não quer, não aceite. Se ele não quer a salvação, ninguém pode salvá-lo. Porque a salvação já foi dada por Jesus Cristo a todos nós. Mas nós temos que querer, nós temos que buscar, nós temos que abrir o nosso coração para que esta salvação, esta luz, esta graça de Deus entre no nosso coração e permaneça no nosso coração. Jesus ainda consegue, continua dizendo, ensinando, e os seus discípulos, dizendo que, em verdade eu vos digo, que tudo que ligares nesta terra será ligado no céu, e tudo que desligares na terra será desligado no céu. Se a pessoa não quer ouvir sequer a igreja e não quer o perdão, nem de quem ele ofendeu, nem da parte da igreja, nem de Deus, então o que se vai fazer? E ele diz, de novo eu vos digo, se dois de vós estiveres de acordo na terra sobre qualquer coisa que quiserem pedir, isso lhes será concedido por meu Pai que está nos céus. Pois onde dois ou três estiverem reunidos em meu nome, eu estou aí no meio deles. Querido irmão, querida irmã, esta é a justiça de Deus. E nós somos os instrumentos para que Deus mostre para a humanidade a sua verdade, a sua justiça, o seu amor e a sua misericórdia. Nós devemos ser instrumentos de correção, de chamada de atenção, de prática de amor, de compaixão e de misericórdia. Nós precisamos ser esses instrumentos de oferecer a oportunidade da reconciliação e da paz para todos os nossos irmãos e para nós mesmos. Nós precisamos confiar na palavra de Jesus, nos ensinamentos de Jesus e na promessa de Deus, que mandaria o seu filho para nos salvar. O seu filho já veio, já nos salvou, já nos deu todas as graças e as oportunidades e continua nos oferecendo, mas agora não depende dele, depende de nós. Se queremos ou não, se aceitamos ou não, se vivemos ou não na sua graça, no seu amor e na sua misericórdia. Precisamos estar confiantes
de que o reino de Deus foi oferecido a nós pelo próprio Filho de Deus. E com esse reino, a vida eterna, a comunhão, a alegria, a fraternidade e tudo que nós podemos ver e sentir da palavra de Deus nesses ensinamentos, que sempre aponta o caminho para Deus, para o céu. E que Deus nos criou para sermos dele. E a alegria do coração dele é quando o buscamos, é quando voltamos para casa, é quando nos dirigimos ao seu coração, arrependido dos nossos pecados e das nossas faltas, reconhecendo que erramos, que pecamos, que mergulhamos na miséria, na escravidão do pecado, na escuridão, mas que não somos capazes de viver e de encontrar a felicidade longe da sua luz, do seu coração e da sua graça. Muitos não conseguem ouvir esta voz, esta palavra. E por isso Jesus nos escolheu como instrumentos para falar e para levar, para proclamar esta palavra, para testemunhar este amor e esta misericórdia. E de tempos em tempos, Deus chama alguém de um modo especial para ser esse instrumento, para ser esse portador deste amor e desta misericórdia, para trazer para nós, para testemunhar para nós o quanto Deus nos ama, o quanto Ele nos quer, o quanto Ele nos deseja e o quanto Ele nos chama. E assim aconteceu, acontece e acontecerá até o dia em que Jesus voltar para fazer o julgamento, para fazer com que esta terra seja completamente limpa, livre de toda mancha do pecado, para fazer com que todos os corações que se voltaram para Deus recebam a sua recompensa, não por nosso merecimento, mas pela graça da sua misericórdia. E Ele vem anunciando, vem falando, vem mostrando para todos nós. E por último, em tempo mais perto de nós, Ele veio falar a Santa Faustina. Ele veio declarar este amor e revelar esta misericórdia, pedindo a ela que falasse, que escrevesse, que divulgasse, que mostrasse para nós hoje o quanto Ele nos deseja, o quanto Ele quer que nós ouçamos a voz dEle através de alguém que nos ama, através de quem quer o nosso bem, através dos seus representantes na igreja, para que assim possa tocar o nosso coração, para que o nosso coração estremeça de alegria e de desejo de estar junto dele, dando assim a certeza de que onde estiver dois ou mais reunidos no seu nome, Ele nos ouve, Ele nos pede, Ele nos atende o que pedimos. Se for para a salvação da nossa alma, se for para o nosso crescimento espiritual, se for para que nós nos aproximemos mais do seu coração, da sua graça, do seu amor e da sua misericórdia. E assim nós podemos ver, meu irmão, minha irmã, no diário de Santa Faustina, aonde ela fala inúmeras vezes deste amor e desta revelação, aonde ela nos mostra escrevendo o que Jesus vem dizer a ela para que ela anotasse e hoje ele pudesse dizer a cada um de nós.
A você que está aí nos ouvindo através da Rádio Capital, nós que estamos aqui, a Inês e eu, ouvindo esta palavra como se fosse a primeira vez, descobrindo este amor e esta misericórdia de Jesus, essa predileção de Deus por você, pelo seu coração, por aquilo que você está passando neste momento, está precisando, e Deus está nos usando hoje para ser esse que vai até você dizer: não fique assim, não sinta isso, não se afaste de Deus, se volte para o seu amor, porque Ele é misericordioso. Abra o seu coração, enxergue Jesus dando a você mais uma chance, mais uma oportunidade. Estamos no mês da Bíblia. Faça um acordo com Deus hoje, de nem que seja 5 minutos por dia, rezar um versículo que seja da sua palavra e abrir o coração para que Deus possa agir e falar para você, em você. E Ele vem nos dizer, como Ele disse a Santa Faustina. Santa Faustina diz assim: durante a Santa Missa, Jesus apareceu-me e me disse: olha para o meu coração, cheio de amor e de misericórdia para com todos os homens, especialmente para com os pecadores. Contempla e penetra na minha paixão. E Santa Faustina diz: no momento, senti e vivi toda a paixão de nosso Senhor Jesus Cristo no meu próprio coração. E com esta paixão e com esta dor, com esta vivência da paixão de Jesus, eu me admirei de que esses suplícios não me tivesse privado a vida. E então, Jesus se dirige mais uma vez e disse-me: minha filha, escreve que as faltas involuntárias das almas não têm o meu amor para com elas, não detém o meu amor para com elas e nem impede a minha união com elas. Porém, as faltas, ainda que mínimas, mas que são cometidas voluntariamente, estas sustam as minhas graças e eu não posso acumular tais almas com as minhas graças, porque elas mesmas é que me impedem. Querido irmão, querida irmã, Jesus vem dizer a cada um de nós hoje que quando nós cometemos pecado e faltas, num ímpeto, sem querer, fere o seu coração, mas não detém o seu amor e a sua graça, a sua bênção, o seu olhar. Porém, quando eu cometo uma falta, ainda que seja mínima, mas planejada, com consciência e por querer, esta fere profundamente o coração de Jesus. E por mais que Ele queira, Ele não pode me dar a graça, porque eu mesmo fechei a porta do meu coração para que Ele possa entrar. E para Ele entrar, é preciso reconhecer, se arrepender, pedir perdão e voltar com o coração aberto para Ele. E então, neste momento, Ele cumula o coração de toda espécie de bênçãos e graças, porque a alegria do coração dEle é bem maior do que a dor
que ele sentiu quando eu quis me afastar dele. Eu fechei o meu coração. Porém, se eu abro, a alegria do seu coração esquece completamente o que provoquei de dor, o que provoquei de mal, o que provoquei no seu coração misericordioso. Porque Ele é misericórdia, porque Ele é amor, porque Ele me espera, porque Ele fica ali do lado de fora do meu coração, esperando um palpitar sequer do meu coração que seja pulsado por Ele. Então se abre uma brecha, uma fresta da porta do meu coração, e Ele com alegria, com amor, com compaixão e com misericórdia entra, me perdoa, me acaricia, me cumula de graças, porque Ele me ama. Meu irmão, minha irmã, não cabe a Jesus, não cabe a Deus que eu aceite a salvação que Ele me oferece. Cabe somente a mim. Porque a única pessoa que tem a chave do coração é ela própria. Eu tenho a chave do meu coração. É você que tem a chave do seu coração. E você fecha ou abre? Eu fecho ou abro? Deus não me força. Ele não me obriga. Ele não arromba o meu coração, a minha vontade, o meu desejo. Mas Ele se coloca ali do meu lado, mostrando que no momento que eu abrir, Ele entra. Com todo o amor, sem cobrança, sem condenação, sem acusação, mas com misericórdia. E é por isso, meu irmão, minha irmã, que neste domingo nós queremos pedir a Jesus que, se estamos em falta, se estamos machucando o seu coração, se estamos ferindo o nosso irmão, que este meu irmão venha até mim, fale, abra meus olhos, e que eu possa ter a humildade suficiente para aceitar, para agradecer, para abrir o coração e permitir que Jesus possa agir na minha alma, na minha vida, no meu espírito, e me converter profundamente para a sua luz, para a sua graça e para o seu amor. E é por isso que neste programa Hora da Misericórdia estamos aqui clamando a Jesus que venha até o teu coração, ao meu coração, e bata forte, acenda a sua luz, nos chame pelo nome e nós possamos responder com toda fé e toda confiança. Jesus, eu confio em vós.

0: E assim, meu irmão, minha irmã, nos colocamos diante do coração misericordioso de Jesus para colocar as nossas intenções, pedir a sua graça e a sua bênção para todos nós. Queremos rezar por você, querido irmão, querida irmã, ouvintes da Rádio Capital, especialmente deste programa Hora da Misericórdia, que todos os domingos estamos aqui unidos, reunidos nesta hora para clamar a misericórdia do Senhor, para pedir para os nossos irmãos e implorar a graça e a proteção do nosso Deus. Queremos colocar, como de costume, por todas as almas que neste momento estão agonizando, que Jesus, em sua infinita misericórdia, os receba em seus braços de amor. Pedir também por todas as almas que se encontram na prisão do purgatório, de um modo particular, aquelas mais esquecidas e abandonadas, os dos nossos entes queridos que partiram deste mundo, que eles possam estar neste momento nos braços do Pai. Coloco de um modo especial a alma do meu pai, Pedro Sartori, que neste dia 10 seria o aniversário dele, natalício, que Jesus possa o ter na sua graça, na sua bênção, bem como o meu sobrinho André, que também faria aniversário agora, neste mês. Pedimos por toda a igreja espalhada pelo mundo inteiro, que Jesus, em sua infinita misericórdia, derrame o seu Espírito Santo e que todos os dirigentes da igreja, do clero, possam conduzir a igreja segundo a vontade de Deus, à luz do Espírito Santo. Pedimos de um modo especial pelo Santo Padre, o Papa, pelos bispos, pelos sacerdotes, por todos os religiosos, os consagrados, por todos aqueles que servem Jesus no clero, na igreja, pedindo a fidelidade e a perseverança. Colocamos de um modo especial os nossos padres, o Padre João, o Padre Leandro, o Padre Danilo. Colocamos o Padre Aldinei, pedindo a Jesus que tenha misericórdia dele neste momento de provação que ele vive. Pedimos ainda por todos os enfermos, aqueles que estão internados nas suas casas, aqueles que estão nos leitos dos hospitais, aqueles que estão buscando tratamento, aqueles que estão lutando contra o câncer, que Jesus olhe por eles com misericórdia. Aqui vamos ver quem mandou as suas intenções aqui para nós. A Maria de Lourdes Santiago, apóstola da misericórdia. Hoje quero pedir a Jesus misericordioso pela saúde do Oswaldo, meu esposo, e do meu genro Fábio. Que Jesus, em sua infinita misericórdia, cuide da vida e da saúde deles. A Lourdinha, também apóstola da misericórdia, eu quero pedir a conversão das famílias. Que Jesus olhe por todas as famílias com o seu amor e com a sua infinita misericórdia. A Fátima, peço por todos os enfermos no corpo e na alma, especialmente os que estão fazendo tratamentos contra o câncer. Que Deus conceda a cura para todos eles. O João, peço pela Vera, que Jesus misericordioso dê muita força para que continue anunciando esta linda devoção da misericórdia. Jesus, eu confio em vós. Obrigado, João. A Ana, peço por todos os doentes, pelos agonizantes e pelas almas do purgatório. O João, peço também a Jesus misericordioso que olhe pela nossa pátria e para o povo brasileiro. A Fátima, também, peço também pela viagem de retorno da Inês, Lucas e da Isadora, que Nossa Senhora siga na frente abrindo os caminhos e o anjo da guarda na retaguarda, livrando-os de todos os incidentes e acidentes. Colocamos aqui também, lembrando, né, que vamos colocar a vida do Lucas, meu sobrinho que está aqui nos visitando e que fez aniversário no último dia 2. Que Jesus cuide da vida dele, da saúde dele, abençoe e proteja, livrando-os de todo o mal e de todas as investidas do inimigo. A Terezinha peço por todos os doentes de câncer, em especial para o tratamento do Renato. Que Jesus derrame os seus raios sagrados sobre ele. Ainda temos outras intenções. A Sônia Maria Dantas, gratidão por bênçãos recebidas, pelos doentes, pelos agonizantes desse dia e pelas almas do purgatório, é o que eu peço a Jesus. Temos ainda outras intenções aqui. A Jacira, ofereço pela nossa pátria e por todo o povo brasileiro que precisa urgente da ação do Espírito Santo, pois em tão pouco tempo será tomada a decisão séria para o nosso futuro. Que a misericórdia do Senhor reine nos quatro cantos da nossa pátria, o Brasil. A Lídia Ferreira, peço pela conversão da minha família, das famílias afastadas de Deus e pelo nosso Brasil. A Rosinha, peço pela paz nas famílias e por todos os doentes. Vamos ver se temos aqui, temos a intenção. Ana Maria Larini, ela diz, estamos te ouvindo aqui de Marialva. Obrigado pelo carinho e pelas orações. Deus te abençoe, Ana Maria, você e toda a sua família. Seja muito bem-vinda à nossa família da Rádio Capital. E que Jesus misericordioso derrame muitas bênçãos sobre você e toda a sua família, as suas necessidades e as suas intenções. Boa tarde, eu, Marcelino Fusco, peço as orações do programa A Hora da Misericórdia para a recuperação da minha saúde e a saúde de todas as pessoas que se encontram enfermas e precisam das nossas orações. Querido irmão, querida irmã, são estas as intenções que chegaram para nós até o momento e colocamos mais uma vez a sua intenção, a sua necessidade e o seu pedido no coração de Jesus. E com grande fé e confiança, vamos rezar o oitavo dia da nossa novena, dizendo:
1: hoje, traze-me as almas que se encontram na prisão do purgatório e mergulhas no abismo da minha misericórdia. Que as torrentes do meu sangue refresquem o seu ardor. Todas essas almas são muito amadas por mim. Elas pagam as dívidas à minha justiça. Está em teu alcance trazer-lhes alívio. Tira do tesouro da minha igreja todas as indulgências e oferece-as por elas. Oh, se conhecesses o seu tormento, incessantemente oferecerias por elas a esmola do Espírito e pagaria as suas dívidas à minha justiça. Misericordiosíssimo Jesus, que dissestes que quereis misericórdia, eis que estou trazendo a mansão do vosso compassivo coração às almas do purgatório, as almas que vos são muito queridas e que, no entanto, devem dar reparação à vossa justiça. Que as torrentes de sangue e água que brotaram do vosso coração apaguem as chamas do fogo do purgatório, para que também ali seja glorificado o poder da vossa misericórdia. Eterno Pai, olhai com misericórdia para as almas que sofrem no purgatório e que estão encerradas no coração compassivo de Jesus. Suplico-vos que, pela dolorosa paixão de Jesus, vosso Filho, e por toda a amargura de que estava inundada a sua alma santíssima, mostreis vossa misericórdia às almas que se encontram sob o olhar da vossa justiça. Não olheis para elas de outra forma, senão através das chagas de Jesus, vosso Filho muito amado, porque nós cremos que a vossa bondade e misericórdia são incomensuráveis. Amém.
0: Amém. Que Quero também colocar aqui no coração de Jesus e pedir a sua misericórdia, a sua bênção e proteção para o meu afilhado Benício, que hoje está completando 7 anos. Que Jesus cuide dele e que ele possa crescer em graça e em sabedoria diante de Deus e diante dos homens. E assim, meu irmão, minha irmã, com toda a devoção, com toda a fé do nosso coração, queremos rezar.
1: Pai nosso que estais no céu, santificado seja o vosso nome. Venha a nós o vosso reino, seja feita a vossa vontade, assim na terra como no céu. O pão nosso de cada dia nos dai hoje, perdoai as nossas ofensas, assim como nós perdoamos a quem nos tem ofendido. E não nos deixeis cair em tentação, mas livrai-nos do mal. Amém. Ave Maria, cheia de graça, o Senhor é convosco. Bendita sois vós entre as mulheres, e bendito é o fruto do vosso ventre, Jesus. Santa Maria, Mãe de Deus, rogai por nós, pecadores, agora e na hora da nossa morte. Amém. Creio em Deus, Pai Todo-Poderoso, Criador do céu e da terra, e em Jesus Cristo, seu único Filho, nosso Senhor, que foi concebido pelo poder do Espírito Santo, nasceu da Virgem Maria, padeceu sobre Pôncio Pilatos, foi crucificado, morto e sepultado, desceu à mansão dos mortos, ressuscitou ao terceiro dia, subiu aos céus, está sentado à direita de Deus Pai Todo-Poderoso, donde há de vir a julgar os vivos e os mortos. Creio no Espírito Santo, na Santa Igreja Católica, na comunhão dos santos, na remissão dos pecados, na ressurreição da carne, na vida eterna. Amém. Eterno Pai, eu vos ofereço o corpo e o sangue, a alma e a divindade de vosso diletíssimo Filho, nosso Senhor Jesus Cristo, em expiação dos nossos pecados e dos do mundo inteiro. Pela sua dolorosa paixão,
0: tende misericórdia de nós e do mundo inteiro.
1: Pela sua dolorosa paixão,
0: tende misericórdia de nós e do mundo inteiro.
1: Pela sua dolorosa paixão,
0: tende misericórdia de nós e do mundo inteiro.
1: Pela sua dolorosa paixão,
0: tende misericórdia de nós e do mundo inteiro.
1: Pela sua dolorosa paixão,
0: tende misericórdia de nós e do mundo inteiro.
1: Pela sua dolorosa paixão,
0: tende misericórdia de nós e do mundo inteiro.
1: Pela sua dolorosa paixão,
0: tende misericórdia de nós e do mundo inteiro.
1: Pela sua dolorosa paixão,
0: tende misericórdia de nós e do mundo inteiro.
1: Pela sua dolorosa paixão,
0: tende misericórdia de nós e do mundo inteiro.
1: Pela sua dolorosa paixão,
0: tende misericórdia de nós e do mundo inteiro.
1: Eterno Pai,
0: eu vos ofereço o corpo e o sangue, a alma e a divindade de vosso diletíssimo Filho, nosso Senhor Jesus Cristo, em expiação dos nossos pecados e dos do mundo inteiro.
1: Pela sua dolorosa paixão,
0: tende misericórdia de nós e do mundo inteiro.
1: Pela sua dolorosa paixão,
0: tende misericórdia de nós e do mundo inteiro.
1: Pela sua dolorosa paixão,
0: tende misericórdia de nós e do mundo inteiro.
1: Pela sua dolorosa paixão,
0: tende misericórdia de nós e do mundo inteiro.
1: Pela sua dolorosa paixão,
0: tende misericórdia de nós e do mundo inteiro.
1: Pela sua dolorosa paixão,
0: tende misericórdia de nós e do mundo inteiro.
1: Pela sua dolorosa paixão,
0: tende misericórdia de nós e do mundo inteiro.
1: Pela sua dolorosa paixão,
0: tende misericórdia de nós e do mundo inteiro.
1: Pela sua dolorosa paixão,
0: tende misericórdia de nós e do mundo inteiro.
1: Pela sua dolorosa paixão,
0: tende misericórdia de nós e do mundo inteiro.
1: Eterno Pai,
0: eu vos ofereço o corpo e o sangue, a alma e a divindade de vosso diletíssimo Filho, nosso Senhor Jesus Cristo, em expiação dos nossos pecados e dos do mundo inteiro.
1: pela sua dolorosa paixão.
0: Tende misericórdia de nós e do mundo inteiro.
1: Pela sua dolorosa paixão.
0: Tende misericórdia de nós e do mundo inteiro.
1: Pela sua dolorosa paixão.
0: Tende misericórdia de nós e do mundo inteiro.
1: Pela sua dolorosa paixão.
0: Tende misericórdia de nós e do mundo inteiro.
1: Pela sua dolorosa paixão.
0: Tende misericórdia de nós e do mundo inteiro.
1: Pela sua dolorosa paixão.
0: Tende misericórdia de nós e do mundo inteiro.
1: Pela sua dolorosa paixão.
0: Tende misericórdia de nós e do mundo inteiro.
1: Pela sua dolorosa paixão.
0: Tende misericórdia de nós e do mundo inteiro.
1: Pela sua dolorosa paixão.
0: Tende misericórdia de nós e do mundo inteiro.
1: Pela sua dolorosa paixão.
0: Tende misericórdia de nós e do mundo inteiro.
1: Eterno Pai,
0: eu vos ofereço o corpo e o sangue, a alma e a divindade de vosso diletíssimo Filho, nosso Senhor Jesus Cristo, em expiação dos nossos pecados e dos do mundo inteiro.
1: Pela sua dolorosa paixão.
0: Tende misericórdia de nós e do mundo inteiro.
1: Pela sua dolorosa paixão.
0: Tende misericórdia de nós e do mundo inteiro.
1: Pela sua dolorosa paixão.
0: Tende misericórdia de nós e do mundo inteiro.
1: Pela sua dolorosa paixão.
0: Tende misericórdia de nós e do mundo inteiro.
1: Pela sua dolorosa paixão.
0: Tende misericórdia de nós e do mundo inteiro.
1: Pela sua dolorosa paixão.
0: Tende misericórdia de nós e do mundo inteiro.
1: Pela sua dolorosa paixão.
0: Tende misericórdia de nós e do mundo inteiro.
1: Pela sua dolorosa paixão.
0: Tende misericórdia de nós e do mundo inteiro.
1: Pela sua dolorosa paixão.
0: Tende misericórdia de nós e do mundo inteiro.
1: Pela sua dolorosa paixão.
0: Tende misericórdia de nós e do mundo inteiro.
1: Eterno Pai,
0: eu vos ofereço o corpo e o sangue, a alma e a divindade de vosso diletíssimo Filho, nosso Senhor Jesus Cristo, em expiação dos nossos pecados e dos do mundo inteiro.
1: Pela sua dolorosa paixão.
0: Tende misericórdia de nós e do mundo inteiro.
1: Pela sua dolorosa paixão.
0: Tende misericórdia de nós e do mundo inteiro.
1: Pela sua dolorosa paixão.
0: Tende misericórdia de nós e do mundo inteiro.
1: Pela sua dolorosa paixão.
0: Tende misericórdia de nós e do mundo inteiro.
1: Pela sua dolorosa paixão.
0: Tende misericórdia de nós e do mundo inteiro.
1: Pela sua dolorosa paixão.
0: Tende misericórdia de nós e do mundo inteiro.
1: Pela sua dolorosa paixão.
0: Tende misericórdia de nós e do mundo inteiro.
1: Pela sua dolorosa paixão.
0: Tende misericórdia de nós e do mundo inteiro.
1: Pela sua dolorosa paixão.
0: Tende misericórdia de nós e do mundo inteiro.
1: Pela sua dolorosa paixão.
0: Tende misericórdia de nós e do mundo inteiro.

imortal, tende piedade de nós e do mundo inteiro. Jesus, eu confio em vós. Querido irmão, querida irmã, devotos da misericórdia divina, mais uma vez encerramos o programa Hora da Misericórdia, pedindo a Jesus que nos conceda a graça de estarmos aqui novamente no próximo domingo para juntos rezarmos nesta hora abençoada. Peçamos a Deus Todo-Poderoso e Misericordioso, cheio de bondade e compaixão, que venha até nós, nos abençoe, nos proteja e nos guarde. Em nome do Pai, do Filho e do Espírito Santo. Amém.

dificuldades, no migrante em busca de esperança. Que aprendamos a valorizar cada vida e a cuidar do próximo seguindo o chamado de Jesus. Amai-vos uns aos outros.

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5: 4

Eu seguro a minha mão na sua, uno o meu coração ao seu, para que juntos possamos fazer aquilo que sozinho eu não consigo. Concedei-me, Senhor, a serenidade necessária para aceitar as coisas que eu não posso modificar, coragem para modificar aquelas que posso e sabedoria para distinguir umas das outras, força, fé e alegria. Olá, família, amores e gente, muito boa tarde, como vai você? Espero que esteja cada vez melhor. Da mesma forma, cumprimento e desejo muito boa tarde, família capital. E espero que esteja bem, muito, muito bem. Se você está na capital, você está muito bem, com toda certeza. Que bom estarmos juntos novamente para mais um programa de Amor Exigente. Eu sou Josias Gavioli, voluntário de Amor Exigente no grupo Juntos Somos Mais Cianorte. Cumprimento e agradeço, claro, né, o carinho da sua companhia, da sua audiência, nesta tarde de domingo, dia 6 de setembro, de 2026. E nesse mês nós temos aí, né, um princípio novo, né, um tema novo para estarmos abordando, e um princípio muito importante chamado grupo de apoio, que é o grupo onde você vai buscar literalmente e também levar apoio. E é muito bom isso aí, muito legal mesmo. E grupo de apoio é realmente algo espetacular, com toda certeza. Mas vamos primeiro à nossa espiritualidade. A espiritualidade de hoje, muito bonita, muito interessante, né? E para nossa reflexão, o tema dela é a parábola da rosa. Um homem plantou uma rosa e passou a regá-la constantemente. Antes que ela desabrochasse, ele a examinou e viu o botão que em breve desabrocharia, mas também notou espinhos sobre o talo. E aí pensou: como pode uma flor tão bela vir de uma planta rodeada de espinhos tão afiados? Entristecido por esse pensamento, ele parou de regar a rosa antes mesmo dela estar pronta para desabrochar. E assim a rosa morreu. Assim acontece com muitas pessoas. Dentro de cada alma há uma rosa. Essa rosa são as qualidades dadas por Deus, são os talentos que nós recebemos de Deus. Dentro de cada alma temos também os espinhos, que são as nossas faltas. Muitos de nós olhamos para nós mesmos e vemos apenas os espinhos, os defeitos. E nós nos desesperamos achando que nada de bom pode vir de nosso interior. Nós nos recusamos a regar o bem dentro de nós e, consequentemente, isso morre. Nunca percebemos o nosso potencial. Nunca trabalhamos, nunca valorizamos esse potencial. Muitas pessoas não veem a rosa dentro delas mesmas. Portanto, alguém mais deve mostrar a elas. Um dos maiores dons que uma pessoa pode possuir ou compartilhar é ser capaz de passar pelos espinhos e encontrar a rosa dentro de outras pessoas também. Esta é a característica do amor: olhar uma pessoa e conhecer suas verdadeiras faltas, aceitar aquela pessoa em sua vida enquanto reconhece a beleza em sua alma, e também ajudá-la a perceber que ela pode superar suas aparentes imperfeições. Se nós mostrarmos a essas pessoas a rosa, elas superarão seus próprios espinhos, com toda certeza.

É, meus queridos, é grupo de apoio, né? Precisamos apoiar o nosso semelhante, precisamos, quando necessário, também estar buscando apoio, não ficarmos aí afundados nas durezas da vida, né? Dificuldades nós temos, dificuldades nós teremos, mas precisamos buscar sim um suporte, buscar uma melhor qualidade de vida, que com certeza a vida será bem melhor. E grupo de apoio diz que sozinho, sem compartilhar experiências, todos nós nos sentimos perdidos e amedrontados. Os pais, no que diz respeito à educação dos filhos, nas dificuldades enquanto educadores, enquanto orientadores, muitas vezes sentem-se perdidos e amedrontados. Entretanto, unidos e reunidos em grupos, partilhando experiências, encontrarão novos caminhos. O grupo de apoio ajuda a refletir sobre as dificuldades e as limitações de cada um. Nós todos temos essas limitações. E o grupo de apoio, ele oferece diferente alternativa e encorajam através do generoso relato da experiência de cada membro, a partilha da experiência, da vivência de cada um. Os participantes, né? Nós participantes de grupo de apoio, então, nós

Nós elevamos-nos além dos nossos próprios problemas para ajudar o outro e, consequentemente, também ser ajudado, e todos saem do grupo com novas esperanças. É isso mesmo, um pensamento renovado, uma força renovada, onde nós com certeza estaremos aí vivendo dias melhores. É o nosso princípio apoiador. Grupo de apoio, nono princípio básico, princípio apoiador. Então, como eu disse, na comunidade as famílias precisam dar e receber apoio. E o grupo de apoio está aí para isso, né? Reúne pessoas em busca de ajuda para si mesmo e para os seus, né? Compartilhando experiência, informações, instruções. E assim, nós vamos vivendo o quê? Uma vida um pouco diferente, um pensamento diferente, uma caminhada diferente, não nos sentindo tão sozinhos, tá? E encontramos em um ambiente propício para, juntos com uma comunidade irmã, né, encontrar novos caminhos. O grupo de apoio é o local ideal onde eu devo acolher, integrar, compreender e ajudar o outro. E tenho certeza que eu saio ajudado, toda vez, toda reunião, com toda certeza. E é também um local de oportunidades para crescimento, tá? E essa questão de dar e receber apoio, né? Na comunidade, as famílias, eu disse agora em mente, as famílias precisam dar e receber apoio. A nossa oração da serenidade, ela começa dizendo assim, ó: eu seguro minha mão na sua e uno meu coração ao seu. Então assim começa a reunião do grupo de apoio do amor exigente, com sintonia de esperança, força e fé, que juntos nós encontraremos a coragem necessária para superarmos obstáculos e dificuldades que surgem no caminho. E quem nessa vida deseja realizar alguma coisa, encontra sempre uma motivação. Quem nada deseja, vai encontrar sempre uma desculpa. Todos os dias nós somos confrontados a fazer escolhas, é o sim ou não. E a tomada de atitude, né? Como nós vimos no mês de julho. É o certo ou é o errado? O contra ou a favor? É tudo ou nada? 8 ou 80, como dizemos, né? Então precisamos ser críticos para buscarmos entre os extremos as infinitas possibilidades, e só assim nós poderemos nos posicionar sem simplismos, né? A parte da serenidade, da oração da serenidade diz: hoje é o primeiro dia da minha nova vida. A parte do nós temos um banner, né? Hoje, que dia hoje? Não é a oração da serenidade, não, desculpa, né? Que dia hoje? O primeiro dia da minha nova vida. Então, a cada amanhecer, nós precisamos de um novo renascimento. E é necessário seguir em frente. Não desprezar o que passou, pois o ontem nos serve de lição. Nem também paralisar no tempo, por isso nos deixa para trás. Então, renascer a cada amanhecer é procurar fazer hoje melhor do que fizemos ontem. Se ontem foi bom, e se eu fiz, o que eu fiz foi bom, que maravilha, mas hoje eu vou procurar ser melhor. Foi bom ontem, que hoje seja ótimo, né? Então, pensar, questionar e refletir são características indispensáveis àqueles que buscam a identidade única e exclusiva, né? Porque, caso contrário, servirão apenas de objeto de manobra, né? Condicionados a pensar em massa e agir como máquinas. Fica tudo automático. Então, reconhecer nossos limites não é sinal de fraqueza e não significa ficar estagnado ali, paralisado ou acomodado. Muito pelo contrário. Quando temos claro quais são os nossos limites, nós podemos avançar sem nos arrebentar, podemos seguir em frente, crescer, melhorar e evoluir com segurança, com firmeza. E dentro desse processo, uma coisa muito importante é nós aprendermos também a dizer não. É isso aí, uma das formas de respeitar os próprios limites e viver melhor. Ó, não, isso eu não quero, não, isso eu não preciso, não, isso eu não posso, não, isso eu não aceito. É necessário darmos muitos nãos durante a vida, para que nossa qualidade de vida seja melhor. O amor do outro, ele não se cobra, não se exige, não se compra, tá? O amor que esperamos receber do outro é uma conquista que
tem seu início a partir do momento em que nós mesmos nos enxergamos e agimos como pessoa humana, como gente, gente que aprendeu a amar-se, né, a amar a si próprio primeiramente. E aí, quando percebemos que assim atingimos nosso limite, não significa que nós chegamos ao fim. Muito pelo contrário, significa que está na hora de parar de caminhar sozinho, de buscar ajuda, buscar um socorro. E ao caminharmos juntos, nós vamos percebendo, né, uma ampliação de nossos potenciais, das nossas capacidades. E muitas vezes nós nos lembramos de Deus. É isso mesmo, né? Somente nas horas difíceis. Enquanto que na calmaria nós nos esquecemos. Isso, infelizmente, é uma dura realidade. A hora que a coisa aperta, aí nós corremos pedir socorro para Deus, né? E quão importante é o reconhecimento nosso para com Deus, né? Quão importante é nós termos aí uma espiritualidade boa, para termos uma estrutura bem legal na nossa vida, né? E se recorremos a Ele para pedir socorro nos bons momentos, nós não podemos esquecer de agradecê-lo, né? Então, veja bem, às vezes nós enfrentamos problemas tão grandes que os nossos olhos parecem não... A nossos olhos parecem não haver solução. Mas para tudo existe uma saídazinha, né? Lembre-se, quanto maior for o problema, maiores as possibilidades de aprendizado, de crescimento e, sobretudo, de aproximação de Deus. Uma grande sabedoria ou um conhecimento profundo não possuem valor algum se não forem colocados em prática e nem divididos com os nossos semelhantes. Por isso a importância do grupo, a importância, a presença, a partilha, a troca de experiência, isso é fundamental. E hoje em dia, em um mundo globalizado, precisamos cuidar para não perdermos a nossa identidade. Nós estamos aí correndo um risco seríssimo, né, nesse mundo virtual. E quando se fala em um mundo virtual, nós precisamos cuidar para não vivermos só de fantasias. É outra triste realidade. Um mundo de aparências. E em um mundo de aparências, nós precisamos tirar as máscaras. E só assim nós seremos nós mesmos. E o grupo de apoio dá certo, com certeza o grupo de apoio dá certo. Só depende de mim, só depende de você, só depende de nós. E temos muitos, mas muitos aprendizados grandiosos, fantásticos em grupo de apoio, né? Primeiro eu poderia citar assim, de uma forma bastante breve, né? Aprendizado, aprender a modificar os meus comportamentos, obtendo um resultado positivo na situação que se apresenta, né? Seja no âmbito familiar, profissional ou comunitário, né? Aprender a falar com as pessoas e não delas. É? Aprender a promover a cooperação mútua a fim de que todos tenham as mesmas oportunidades para aumentar o conhecimento, diversificar técnicas motivadoras e atualizar conceitos e pensamentos. Aprender a pensar nas dificuldades e fraquezas como possibilidade de um novo aprendizado. E, tipo assim, apoderar-me da minha responsabilidade. E assim sentir-me estimulado a enfrentar as dificuldades que regularmente surgem. Sempre teremos dificuldades. Mas isso não quer dizer que não se tenha solução. Isso não quer dizer que nós não tenhamos que procurar solução, que batalhar. Muito pelo contrário, temos que correr atrás mesmo, né, como se diz. Então, tenha dificuldade, vão surgir dificuldades no dia a dia? Vão. Mas, com o grupo de apoio, nós vamos ser estimulados a estar buscando, a estar descobrindo mais força dentro de nós, dentro de mim, a minha força, e aí, consequentemente, perdendo o medo e ficando firme. Aprendendo a comprometer-me com a verdade, a justiça, as reais mudanças de comportamento, e o amor verdadeiro. Amor aqui que orienta, que educa e exige. E assim obter vida saudável, equilibrada, paz. Né? E também vou aprendendo a resgatar a autoestima, a valorizar-me mais, a sentir-me seguro e confiante para seguir adiante. A trabalhar as minhas limitações através das metas semanais que eu me proponho a cumprir, né? A seguir. E essas metas que me motivam a melhorar o meu comportamento, metas com as quais me comprometo a cumprir, pois são intransferíveis.
A minha meta, ela é minha. Eu não tenho que ficar esperando nada de ninguém. A minha meta é minha. E a grupo de apoio também me ajuda a praticar o desligamento emocional, né? Separando a pessoa que amo dos seus comportamentos inaceitáveis. Eu te amo, mas não aceito o que você está fazendo de errado. O grupo de apoio me ajuda a reconstruir-me, descobrindo minha essência, que sou um ser imperfeito e que necessito que o outro me ajude na caminhada para chegar à excelência. E mais, né? O grupo mostra que não estou sozinho, que eu tenho direitos e mereço ser tratado com respeito. No grupo eu sou incentivado a mudar, a me tornar responsável, pois sei que a solução dos meus problemas está em minhas mãos. Ah, não está na mão do meu irmão, está em minhas mãos. E no grupo de apoio eu recebo informações seguras para entender e procurar e batalhar para solucionar os problemas. Eu encontro aquele respaldo que muitas vezes eu não tenho em família. Então o grupo é o suporte que me mantém firme e forte também, né? Para enfrentar as adversidades e vicissitudes que a vida regularmente oferece. Além de tudo, o grupo de apoio é exemplo de funcionalidade com pontualidade, organização, metodologia, respeito, no qual cada voluntário desempenha seu papel fielmente. É o lugar certo para reaprender a dialogar, ser visto e ouvido, e tornar-me também capaz de ver, ouvir e compreender. Então serve de espelho no qual posso me ver e ao mesmo tempo também ver o outro, né? Observando o outro, eu me observo. Sentindo o outro, eu me sinto. Escutando o outro, eu me ouço. E dessa forma tenho oportunidade para crescimento. E quase fechando já o nosso programa, né? Eu diria assim que nós, uma coisa interessante, podemos e devemos nos questionar, né? Será que escutamos, compreendemos e aceitamos uns aos outros como um grupo de apoio? Esse grupo de apoio pode ser em casa, ali no meu trabalho, no meio social, lá na igreja, enfim, onde eu estou presente com e convivo com os meus irmãos, meus semelhantes. Então é isso, a ferramenta de grupo de apoio tem sido muito útil a diferentes trabalhos de acolhimento e cuidado e tem sido um excelente suporte que tem por objetivo auxiliar as pessoas durante períodos de ajustamento e mudanças no tratamento de crises ou na manutenção e adaptação a novas situações. E é legal também porque tem sido utilizada por profissionais de diversas áreas, como uma boa resposta à solidão, ao isolamento social, né? Troca de experiência, compartilhamento e aprendizagem. Já que, no grupo de apoio, cada indivíduo é espelho para o outro. Muitas vezes vivemos situações em nossas vidas que não dividimos nem mesmo com a família e pensamos que estamos sozinhos, né? Vivenciando realidades que nos causam grandes sofrimentos, dores enormes. Porque nós temos vergonha, medo, preconceito e queremos esconder das pessoas e nos fechamos como ostras. Assim o nosso problema vai aumentando, né? O volume vai crescendo como uma bola de neve, até que vai se tornar insustentável e se torna necessário buscar ajuda. Uma hora ou outra nós precisamos buscar ajuda. É bem assim, né? Mas que bom que nós temos aí o grupo de apoio. Que bom. E num grupo de apoio trazemos os ensinamentos e vivências dos princípios de uma forma íntima e pessoal, apontando assim um caminho a seguir. No grupo de apoio, à medida que nos engajamos, nós vamos percebendo que esses vínculos criados, eles ultrapassam tempo e lugar e nos tornamos uma família, tá? Na qual nós podemos contar uns com os outros na hora de grandes aflições. Como dizem, né, os nossos jovens, na hora que o bicho pega. Então, é isso aí. E nós sabemos que as famílias estão passando por grandes dificuldades. E muitas delas estão passando por essas dificuldades porque não descobriram ainda a maravilha que é um grupo de apoio para a mudança de padrões comportamentais e atitudes equivocadas, né? Transformando a convivência e a forma de se relacionar com aqueles que moram em nossa casa. Por quê? Porque nada muda se eu não mudar.
também, infelizmente, são muitas as pessoas, muitas as famílias que não conseguem enxergar no amor exigente uma verdadeira tábua de salvação. Talvez um pouquinho de esforço e de dedicação seja a solução de muitos problemas, mas não dão conta do verdadeiro tesouro que estão deixando de lado, o que infelizmente é uma pena, pois está ali, tão fácil, tão perto, né? Tão importante. O grupo de apoio serve para nos, vamos dizer assim, ele tem um poder transformador. Mas é isso daí, né? Nós estamos, o nosso tempo já chegando ao final, que pena. E eu quero aproveitar nesse finalzinho, convidar você que está nos ouvindo a estar participando conosco das nossas reuniões de amor exigente. São reuniões semanais, tá? Elas acontecem no Salão São João Paulo II, para você que não sabe, aqui ao lado da Rádio Capital, né? E todas as quintas-feiras a partir das 19h30. Você pode também nos acompanhar através das mídias sociais, né? Toda segunda-feira na Rede Vida de Televisão, por volta aí de 12h30, 12h45, tem um programa aí na TV, né? Na internet tem muita coisa boa, muita coisa boa. Hoje é tão fácil para a gente chegar a essas fontes, né? E só um pouquinho de boa vontade a gente chega lá, beleza? Bom, deixo aqui então meu muito obrigado à família Amor Exigente, obrigado à família Capital, obrigado à Divina Majestade, o nosso Deus, por ter nos abençoado mais uma vez com mais um programa do Amor Exigente, estar nos abençoando com mais um dia, estar nos abençoando na sua companhia. Então a todos vocês, um final de tarde e uma semana muito abençoada e até o próximo domingo nesse mesmo horário. Deixo aqui um grande abraço fraterno, fiquem com Deus e até lá. Ah, lembrando que o passado não pode ser mudado, mas o futuro sim. Beleza? Força, fé e alegria!

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4: Hora certa, capital.
5: 5 e 6.
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0: E a gente quer chamar aqui ao palco Luciana Mello.
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1: Hora certa, capital.
2: 6:02.
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0: 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Sendo mãe de Cristo, ela é a mãe celestial dos homens. Homens que, através do seu trabalho do campo, da indústria ou do comércio, extraem diariamente o seu sustento material. Agora pare para reverenciar a Virgem Santíssima e contemplar as suas virtudes. Pois ela que acompanhou seu filho Jesus desde o nascimento até a morte na cruz, nos legou um modelo de força, de bondade, de desprendimento e de amor entre os homens.
1: Louvado seja nosso Senhor Jesus Cristo, para sempre seja louvado. Olá, eu sou o Padre Leandro Agostinetti, vigário da paróquia Nossa Senhora de Fátima e Santuário Eucarístico Diocesano de Cianorte, e convido todos vocês que nos acompanham aqui pela Rádio Capital a rezarem junto comigo a oração da Virgem Santíssima, o Ângelus. Em nome do Pai, e do Filho, e do Espírito Santo. Amém. O anjo do Senhor anunciou a Maria, e ela concebeu do Espírito Santo. Ave Maria, cheia de graça, o Senhor é convosco. Bendita sois vós entre as mulheres, e bendito é o fruto do vosso ventre, Jesus. Santa Maria, Mãe de Deus, rogai por nós, pecadores, agora e na hora de nossa morte. Amém. Eis aqui a serva do Senhor. Faça-se em mim segundo a vossa palavra. Ave Maria, cheia de graça, o Senhor é convosco. Bendita sois vós entre as mulheres, e bendito é o fruto do vosso ventre, Jesus. Santa Maria, Mãe de Deus, rogai por nós, pecadores, agora e na hora de nossa morte. Amém. E o Verbo Divino se fez carne e habitou entre nós. Ave Maria, cheia de graça, o Senhor é convosco. Bendita sois vós entre as mulheres, e bendito é o fruto do vosso ventre, Jesus. Rogai por nós, Santa Mãe de Deus, para que sejamos dignos das promessas de Cristo. Amém. Oremos. Infundi, Senhor, em nossas almas a vossa graça, a fim de que, conhecendo pela anunciação do anjo a encarnação de Jesus Cristo, vosso Filho, cheguemos pelos merecimentos de sua paixão e morte na cruz à glória da ressurreição. Pelo mesmo Cristo, Senhor nosso. Amém. Glória ao Pai, e ao Filho, e ao Espírito Santo, como era no princípio, agora e sempre. Amém. Glória ao Pai, e ao Filho, e ao Espírito Santo, como era no princípio, agora e sempre. Amém. Glória ao Pai, e ao Filho, e ao Espírito Santo, como era no princípio, agora e sempre. Amém. Santo anjo do Senhor, meu zeloso e guardador, se a ti me confiou a piedade divina, sempre me rege, me guarde, me governa, me ilumina. Amém. Deus Todo-Poderoso vos abençoe, em nome do Pai, e do Filho, e do Espírito Santo. Amém. Louvado seja nosso Senhor Jesus Cristo, para sempre seja louvado. Caríssimos irmãos e irmãs, é com alegria que aqui estamos para meditarmos, ouvirmos o Evangelho deste 23º domingo do tempo comum. Aleluia, aleluia, aleluia, aleluia, aleluia, aleluia. O Senhor reconciliou o mundo consigo, confiando-nos sua palavra, a palavra da reconciliação, a palavra que hoje aqui nos salva. Aleluia, aleluia, aleluia. O Senhor esteja convosco, Ele está no meio de nós. Proclamação do Evangelho de Jesus Cristo, segundo Mateus. Glória a vós, Senhor. Naquele tempo, Jesus disse a seus discípulos: se o teu irmão pecar contra ti, vai corrigi-lo, mas, em particular, a sós contigo. Se ele te ouvir, tu ganhaste o teu irmão. Se ele não te ouvir, toma contigo mais uma ou duas testemunhas, para que toda a questão seja decidida sob a palavra de duas ou três testemunhas. Se ele não vos der ouvidos, dize-o à igreja. Se nem mesmo à igreja ele ouvir, seja tratado como se fosse um pagão ou um pecador público. Em verdade vos digo, tudo o que ligardes na terra será ligado no céu, e tudo o que desligardes na terra será desligado no céu. De novo eu vos digo, se dois de vós estiverem de acordo na terra sobre qualquer coisa que quiserem pedir, isso lhes será concedido por meu Pai que está nos céus. Pois onde dois ou três estiverem reunidos em meu nome, eu estou aí no meio deles. Palavra da salvação. Glória a vós, Senhor. Caríssimos irmãos e irmãs, no Evangelho de Mateus, capítulo 18, se encontra então a orientação para a correção fraterna. Nosso Senhor nos orienta sobre a forma mais adequada de corrigir um dos nossos amigos, um dos nossos próximos. Ele diz, se o teu irmão pecar contra ti, vai corrigi-lo, mas em particular, a sós contigo. Olha só, hoje está na moda, não é? Alguém pegar o erro de uma pessoa e fazer o quê? Jogar publicamente na internet, não é? Começar a difamar a pessoa, ou então alguém intui algo sobre um terceiro e começa a espalhar a conversa, não é? Fazendo um julgamento temerário, levantando um falso da pessoa, um falso testemunho, não é? Da pessoa, algo que ela não fez. E, segundo Jesus, o que deve ser feito? Deve-se buscar a pessoa para conversar particularmente com ela. Não é? Porque todo mundo, segundo a doutrina da Igreja, tem direito à boa fama. À boa fama, não é? Por exemplo, isso é tão importante que um padre nunca pode dar, isso já é regra, né? Nós sabemos, nós sacerdotes, nunca podemos orientar a pessoa a fazer uma penitência que é revelar o seu pecado. Não é? Vamos dizer assim, uma pessoa roubou algo. Ah, vou dar como penitência você ir lá e contar para o fulano que você roubou ele. Não, não posso. É proibido pela boa fama. A esposa traiu o marido ou o marido traiu a esposa. Eu não posso dar como penitência que ela conte para o cônjuge que ele foi traído. Por quê? Todo mundo tem direito à boa fama. Por isso, se o teu irmão pecar contra ti, corrige-o, mas em particular,

Eu tenho essa humildade. Eu tenho este caráter. Eu tenho esta presença do Espírito Santo em meu coração. Ou não? Ou, mesmo sabendo que estou errado, vou por soberba, arrogância e prepotência dizer: resistirei, porque eu não vou me curvar diante deste que vem me corrigir, não é? Há este movimento no coração humano de, diante de uma correção, dizermos: sei que estou errado, mas não vou baixar a cabeça, não é? Não vou sair perdendo. Vou insistir no meu erro, porque não tenho humildade para assumir que estou errado. Perigosíssimo esta postura. E qualquer um de nós podemos assumir a qualquer momento. Você que está me ouvindo, em qual momento da sua vida você sabia que estava errado, foi corrigido e não mudou de vida? E não disse: sim, tenho que mudar, estou errado. Quando sua esposa te corrige, por que você resiste sabendo que está errado? Só porque não quer baixar a cabeça para ela? Por que quando seu marido te corrige, esposa, você não baixa a cabeça dizendo: estou errada mesmo, obrigado por me corrigir? E sabe que está errado. E tanto o marido quanto a esposa insistem no erro. E qual é o caminho disto? Uma constante disputa em saber quem está mais certo que o outro. Uma briga de adolescente, uma briga infantil de criança, não é? Dois velhos de 45 anos fazendo disputa de adolescente, medindo força para dizer: não, eu estou mais certo que você. Não, eu quero que você baixe a cabeça para mim. Não, eu não vou baixar a cabeça para você. Um disputando com o outro, caminhando para o fracasso do matrimônio, caminhando para a alegria do inimigo, não é? Na vida deste casal. Por isso, saibamos corrigir, saibamos, mas também, hoje mais importante, é saber ser corrigido. Ter a humildade para ser corrigido. Se ele te ouvir, tu ganhaste o teu irmão. Se ele não te ouvir, toma contigo mais uma ou duas pessoas para que toda a questão seja decidida sob a palavra de duas ou três testemunhas. Olha que bonito. Segundo passo. Primeiro, correção pessoal. Segundo, leve mais alguém para realizar a correção, não é? Para que a pessoa ouça você, ouça um terceiro e se convença de que está errado. Mas se ele não ouvir novamente, dize-o à igreja. Se nem mesmo a igreja lhe ouvir, seja tratado como se fosse um pagão ou um pecador público. Olha que interessante. A autoridade da igreja para orientar e dar conselho, não é? Isso é necessário, então, diante dessa palavra, que exista uma igreja, não é? Que ensina, que ensine, oriente e conduza a ação humana diante da verdade. Porque se houvessem várias igrejas e todas fossem fundadas por Jesus, o que aconteceria? Isso seria um caos, não é? Cada uma ensinando uma coisa diferente. Vai em uma, ela ensina A. Vai na outra, ela ensina que A é errado e ensina B. Vai na outra, ensina C, desconhece o que ensinou a A, não é? Ora, mas e essa autoridade aqui para orientar? Necessária de acordo com o evangelho. Leve a igreja enquanto autoridade, não é? Enquanto autoridade. Então, em uma briga conjugal, pode-se levar ao sacerdote para um aconselhamento. Diante de um erro moral, de um pecado público, ou de um pecado não público, mas que se sabe-se que é pecado, não é? Leve a igreja, é dirá também orientar a pessoa. E se a pessoa se corrigir diante da sua orientação, ora, salvou a alma da pessoa. Salvou a alma da pessoa. E que alegria chegar ao céu um dia e contemplar uma pessoa lá no céu, porque foi salva graças à sua correção e à sua insistência, não é? E à sua insistência.

0: Se ela não vos der ouvido, também não ouvir a igreja, não ouvir o terceiro e não se corrigir, é para fazer o quê? Se nem mesmo a igreja ele ouvir, seja tratado como se fosse um pagão ou um pecador público, não é então? Aí, tudo bem. Deixe a pessoa no pecado dela. Deixe a pessoa naquela situação e interceda e reze por ela. Então nosso Senhor diz aos seus discípulos: em verdade vos digo, tudo o que ligardes na terra será ligado no céu, e tudo o que desligardes na terra será desligado no céu. Este versículo 18 mostra a autoridade do magistério da igreja. Aquilo que ele disse a Pedro duas semanas atrás, não é? Entregando as chaves a ele, ele diz também aos demais apóstolos que formam um colégio apostólico, que eles possuem também e participam desta mesma autoridade de ligar e desligar. Mas o quê? Ensinamentos relacionados à fé e à moral, não é? A igreja nunca ensina infalivelmente a respeito de física, química, biologia, não é? Ciências, mas a respeito de fé e moral. Então esta autoridade que é entregue aqui aos apóstolos, ao colégio apostólico, refere-se a esta autoridade. Em verdade vos digo, tudo o que ligardes na terra será ligado no céu, e tudo o que desligardes na terra será desligado no céu. Por isso que durante a década de 60 nós tivemos o Concílio Vaticano II, onde se reuniu o Papa, sucessor de Pedro, com todos os bispos do mundo inteiro, sucessores dos outros apóstolos, em Roma. E teve toda uma elaboração de como aplicar e ensinar o Evangelho, a verdade, Jesus Cristo, o ensinamento da igreja no mundo contemporâneo, não é? Com toda uma reorganização da mesma missa, não é? Aquela missa anterior, que era a missa moderna, missa de 1500, não é? De Pio V, e agora a missa da contemporaneidade, a missa de 1900 e da década de 60, tá? Então a igreja tem essa autoridade de ligar e de desligar, de estabelecer e de reorganizar a forma de anunciar o evangelho, não é? E ensinar infalivelmente sobre fé e moral. Quando a igreja diz isto é pecado, ela está ensinando infalivelmente os bispos juntos com o Papa. E quando ela proclama um artigo de fé, como por exemplo Nossa Senhora, Assunta ao Céu, Jesus Cristo, Deus de Deus, Deus verdadeiro, de Deus verdadeiro, não é? Quando ensina que Jesus é 100% Deus e 100% homem, não é? É infalível. Por isso, sejamos orientados pela Igreja. Louvado seja nosso Senhor Jesus Cristo, para sempre seja louvado.
1: Encerramos esta nossa reflexão alimentados na fé e protegidos pelas bênçãos e graças celestiais. Voltamos às nossas atividades na família, no trabalho e na sociedade, conscientes de nossa responsabilidade por um mundo melhor, mais justo e mais humano. Uma boa noite a todos.
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0: Hora certa, capital.
1: 6:25.
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1: Hora certa, capital.
2: 6:59.
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0: e do Filho e do Espírito Santo.
1: Amém.
0: A graça de nosso Senhor Jesus Cristo, o amor do Pai e a comunhão do Espírito Santo esteja convosco.
1: Bendito seja Deus que nos reuniu no amor de Cristo.
0: Caríssimos irmãos e irmãs, boa noite.
1: Boa noite.
0: Com a graça de Deus, nos direcionamos até o altar da palavra e da Eucaristia, de onde consumimos os ensinamentos de nosso Senhor e a sua própria presença real na Eucaristia. Para melhor celebrarmos esta Santíssima Eucaristia, peçamos perdão pelos nossos pecados, cantando o ato penitencial.

Deus Todo-Poderoso, tenha compaixão de nós, perdoe os nossos pecados e nos conduza à vida eterna.

0: Rezemos pela saúde de Rosineide Lima Moraes. Ó Deus, olhai com bondade os que remistes e adotastes como filhos e filhas, e concedei aos que creem no Cristo a verdadeira liberdade e a herança eterna. Por nosso Senhor Jesus Cristo, vosso Filho, que é Deus, e convosco vive e reina na unidade do Espírito Santo por todos os séculos dos séculos.
1: Amém. Leitura da profecia de Ezequiel. Assim diz o Senhor: quanto a ti, filho do homem, eu te estabeleci como vigia para a casa de Israel. Logo que ouvires alguma palavra de minha boca, tu o deves advertir em meu nome. Se eu disser ao ímpio que ele vai morrer, e tu não lhe falares, advertindo-o a respeito de sua conduta, o ímpio vai morrer por própria culpa, mas eu te pedirei contas da sua morte. Mas, se advertires o ímpio a respeito de sua conduta, para que se arrependa, e ele não se arrepender, o ímpio morrerá por própria culpa, porém tu salvarás tua vida. Palavra do Senhor.
2: Graças a Deus.

0: Leitura da Carta de São Paulo aos Romanos. Irmãos, não fiqueis devendo nada a ninguém, a não ser o amor mútuo, pois quem ama o próximo está cumprindo a lei. De fato, os mandamentos: não cometerás adultério, não matarás, não roubarás, não cobiçarás, e qualquer outro mandamento se resumem neste: amarás ao teu próximo como a ti mesmo. O amor não faz nenhum mal contra o próximo. Portanto, o amor é o cumprimento perfeito da lei. Palavra do Senhor.
1: Graças a Deus.

0: O Senhor esteja convosco.
1: Ele está no meio de nós.
0: Proclamação do Evangelho de Jesus Cristo segundo Mateus.
2: Glória a vós, Senhor.
0: Naquele tempo, Jesus disse a seus discípulos: se teu irmão pecar contra ti, vai corrigi-lo, mas em particular, a sós contigo. Se ele te ouvir, tu ganhastes o teu irmão. Se ele não te ouvir, toma contigo mais uma ou duas pessoas, para que toda a questão seja decidida sobre a palavra de duas ou três testemunhas. Se ele não vos der ouvido, dize-o à igreja. Se nem mesmo a igreja ele ouvir, seja tratado como se fosse um pagão ou um pecador público. Em verdade vos digo, tudo o que ligardes na terra será ligado no céu, e tudo o que desligardes na terra será desligado no céu. De novo eu vos digo, se dois de vós estiverem de acordo na terra sobre qualquer coisa que quiserem pedir, isto vos será concedido por meu Pai que está nos céus. Pois onde dois ou três estiverem reunidos em meu nome, eu estou ali

0: Caríssimos irmãos e irmãs, podem se assentar. Nós estamos lendo o capítulo 18 de Mateus, que nele se encontra o sermão eclesial de nosso Senhor Jesus Cristo, ou seja, os seus ensinamentos a respeito da igreja dentro do Evangelho de São Mateus. E neste contexto da igreja surge então, desde a primeira leitura, o tema da correção, da orientação, do conselho, não é? Da correção fraterna. Através do profeta Ezequiel, Deus diz: quanto a ti, filho do homem, eu te estabeleci como vigia para a casa de Israel. Quem é o vigia? É aquele que observa o contexto e, notando os erros, notando a realidade à luz da lei, realiza então a ronda, ou seja, o cuidado, a correção e aquilo que é necessário para a boa conduta. Logo, é ele, é este vigia para a casa de Israel. E Deus continua dizendo, através do profeta: logo que ouvires alguma palavra de minha boca, tu os deves advertir em meu nome. Logo, esse profeta, que é um vigia, deve colher a palavra de Deus e orientar os homens. Logo, ele é um vigia que utiliza-se como ferramenta a palavra de Deus para orientar os homens e as mulheres. Se eu disser ao ímpio, diz Deus, que ele vai morrer, e tu não lhe falares, advertindo-o a respeito de sua conduta, o ímpio vai morrer por própria culpa, mas eu te pedirei contas por sua morte. Logo, o profeta, ele tem responsabilidade por aqueles que estão na casa de Israel. Logo, aqueles que são membros do Israel devem ser orientados, corrigidos, aconselhados à luz da palavra do Senhor pelo profeta. E o profeta, ele tem responsabilidade. Se Deus disser: aquele fulano que está caminhando no pecado, caminha à morte, vai e corrige-o, e o profeta não corrigir, o profeta também é responsável, é corresponsável, é responsável junto com o pecador por ele caminhar até a morte. Logo, ele responderá por isso. Ele deve então advertir aquele povo, sendo este vigia, sendo este que possui esta capacidade, este dom de colher a palavra de Deus e iluminar, orientando, aconselhando, corrigindo fraternalmente a vida do próximo. Mas, diz Deus, se advertires o ímpio a respeito de sua conduta, para que se arrependa, e ele não se arrepender, o ímpio morrerá por própria culpa, porém tu salvarás a tua vida. Não é? Então, aquele, o profeta, quando orienta o povo e o povo utiliza da sua liberdade para permanecer no erro, o profeta não terá culpa do erro do povo. Por quê? O povo foi advertido. Ele cumpriu o seu papel de orientar, de colher a vontade de Deus e colocar a serviço do povo. O povo ouviu e disse: não quero saber desse profeta não, vou insistir no erro. Logo, o profeta fez o seu papel e o povo usou da sua liberdade para optar pelo mal e caminhar no mal. Assim também são todas as pessoas que recebem de Deus uma missão de cuidado e pastoreio. Pai e mãe devem orientar os filhos à luz da palavra de Deus, como o profeta. Assim como o profeta é um vigia na casa de Israel, que colhe a palavra e a vontade de Deus e orienta seu povo, assim também pai e mãe são vigias em sua própria casa, na igreja doméstica, devem colher a palavra de Deus na eclesia, na igreja, e iluminar o seu filho, a sua filha, à luz dessa palavra, orientando, corrigindo, mostrando o caminho, dizendo sim, dizendo não, contemplando o bem e o mal e escolhendo a vida e educando a criança para que ela também escolha a vida, escolha o bem em detrimento do mal. Não é uma boa educação? É aquela que orienta a pessoa para o bem e para a vida. O padre também, não é? O padre recebe de Deus uma porção do seu povo para pastoreá-lo e orientá-lo. Então deve educá-lo, apontar o caminho à luz da palavra de Deus, educá-lo e contribuir para que o povo opte pelo bem e pelo mal. Por isso que nós não podemos omitir a verdade, omitir o bem, omitir a vida em detrimento da preferência do povo, mas pregar a verdade, pregar o bem, pregar a vida para que o povo possa caminhar o seu caminho, não é? Imagina, se eu como padre deixo de pregar a verdade e o povo se perca no caminho, Deus vai cobrar de mim depois, não é? Na hora do meu julgamento, padre Leandro, eu te dei 60 anos de vida, Deus queira, no ministério, não é? E você não ensinou a verdade. Quantas pessoas foram condenadas por sua omissão? Não é? Eu serei cobrado. Então, como profeta da primeira leitura, Ezequiel, eu também sou responsável pela caminhada do povo que a mim Deus confere. E assim, pai e mãe também. O pai e mãe que não contribuem para a educação do filho na fé, padrinho de batismo que não orienta o filho, só fica dando presente, não é? O não orienta o afilhado, só serve para dar presente, mas não reza, não cobra do pai e da mãe que ele vai à igreja, não é? Também serão cobrados diante de Deus no julgamento particular e no julgamento final diante de Deus. Por isso, cumpramos o dever da nossa vocação, seja como sacerdote, seja como pai, seja como mãe, seja como padrinho, seja como madrinha, e cumpramos a nossa missão orientando aqueles que nos foram confiados. E no Evangelho de hoje, nosso Senhor aponta o caminho para a correção que é fraterna. Primeiro, ele diz: se alguém pecar contra ti, logo contra ti, mostra a dimensão do relacionamento. Relacionamento entre você e entre o outro. Se alguém pecar contra ti, se alguém te ofender, se alguém fizer o mal contra ti, vai até a pessoa como? A sós, diz nosso Senhor Jesus Cristo. Não é para contar a um terceiro, não é para estar no grupo do WhatsApp, não é para fazer um react no YouTube, não é? Não, é para ir a sós, ter uma conversa com a pessoa e conversar sobre aquele assunto, não é? Seja o pecado contra você, seja o pecado também contra Deus, não é? Seu filho, sua filha, seu afilhado, seu amigo está em uma conduta imoral também, uma conversa a sós. Se eu pego o erro do outro e espalho diante da sociedade, eu estou fazendo fofoca, e fofoca só piora a situação. Não se pode compensar, corrigir um bem, é corrigir um mal com um outro mal, não? É impossível. Você vai aumentar a maldade corrigindo um mal com outro mal. É necessário então ir a sós, orientar, aconselhar, corrigir, mostrar o caminho à luz da palavra de Deus, naquilo que é a verdade revelada por Deus em sua palavra e também na sua igreja, na dimensão eclesial. Não é? Estamos no discurso eclesial da igreja de São Mateus. Se ele te ouvir, tu ganhaste o teu irmão, ou ganhaste na fraternidade. Frater é irmão, fraternidade, vida de irmão, correção fraterna, correção fraterna, correção do irmão. Tu ganhaste o teu irmão, ganhaste para ti como irmão e ganhaste também para o reino dos céus, se foi uma correção em relação à sua conduta moral. Se ele te ouvir, tu ganhaste o teu irmão. Se ele não te ouvir, toma contigo mais uma ou duas pessoas, para que toda a questão seja decidida sob a palavra de duas ou três testemunhas. Quais testemunhas? Pessoas de importância para a vida dela, não é? Pessoas que ela considera, não vai levar um inimigo da pessoa, uma pessoa que ela odeia, não é? Mas leva uma pessoa que, quem está no erro, quem pecou contra ti, tem por boa consideração, para que possa ouvir a você e ouvir a essas pessoas. Também é importante notar que, pela segunda leitura, o cumprimento perfeito da lei é o amor. Então, o que deve conduzir essa correção, essa orientação, este aconselhamento, este apontamento para o que é o bem, para o que é o mal, para o que é a vida, é o amor. Então, sempre que eu vou corrigir uma pessoa, orientá-la, aconselhá-la, eu devo me perguntar: o que está motivando meu coração a realizar essa correção, essa orientação? Será que eu quero me mostrar melhor que a outra pessoa? Será que eu quero me vingar daquela pessoa porque ela um dia me corrigiu e agora eu quero corrigi-la para me vingar dela e mostrar que eu não estou por baixo, eu estou por cima, não é? Este tipo de correção não gera fruto espiritual, porque não está movida pelo amor. Está movida pela vingança, está movida pelo interesse, talvez esteja movida pela soberba. Mas o que deve mover o aconselhamento é o amor, de ter o outro como irmão, como amigo e como amigo de Deus. Já o terceiro passo da correção fraterna é aquele na dimensão da eclesia, na dimensão da igreja. Este é para os membros da igreja, não é? Então diz nosso Senhor Jesus Cristo: se ele não te ouvir, toma contigo mais uma ou duas testemunhas, para que toda a questão seja decidida sob a palavra de duas ou três testemunhas. Se ele não vos der ouvido, dize-o à igreja. Se nem mesmo a igreja lhe ouvir, seja tratado como se fosse um pagão ou um pecador. Não é? Há pessoas que já são pagãos, já são pecadores públicos, não é? Então, não são pertencentes à eclesia, à igreja. Então, esta dimensão de levar à igreja é para aquelas pessoas que são membros da igreja, pessoas que buscam e se importam com a santidade, pessoas que buscam e se importam com aquilo que a igreja ensina enquanto magistério, cristãos católicos que se importam com a palavra de Deus, não é? Ah, eu tenho um afilhado, ele já declarou há 10 anos que é ateu, não é? Eu vou orientá-lo à luz da palavra de Deus. Às vezes, ele não se importa, não é? Então, é melhor buscar um outro caminho. Há aquela questão que muitas pessoas se comportam como burro empacado também, não é? Imagine um burro empacado. Quanto mais você puxa, mais ele vai para trás, não é? E às vezes ele até empina, não é? Tem umas mulas que são um pouco arrediz. Se você puxa ela demais, ela empina e te machuca, não é? Então há pessoas que, se você corrigir da forma errada, equivocada, elas que se comportam como mula ou burro empacados, não é? Então, por exemplo, aquele tipo de correção onde você fica batendo sempre na mesma tecla, não é? repetindo a mesma correção para a pessoa, repetindo a mesma ladainha, ah, você não pode fazer isso hoje, você não pode fazer isso amanhã. Nossa, aquilo vai enchendo a cabeça do sujeito, que ele vai dizer assim: meu Deus, se ser cristão é ser tão chato, eu não quero ser cristão nunca na minha vida. Ele faz como o burro empacado, ele vai para trás, ele não vai para frente, tá? Então, este tipo de correção, de azucrinar a consciência, azucrinar o pensamento do outro naquela mesma ladainha, naquele mesmo piano de uma nota só que vai batendo, não é? Aquilo não funciona, tá? Nem no campo fraternal, nem no campo matrimonial, em qualquer campo, não é? A repetição da mesma palavra e do mesmo conselho sempre, aquilo gera o efeito contrário do desejado, o efeito contrário. E se a pessoa é membro da igreja, busca a santidade, é batizado, se empenha, um cristão dedicado à igreja, aí sim, leve a igreja para que também ela receba um aconselhamento, porque para ela, ela tem a igreja, tem o sacerdote, tem o magistério, a palavra de Deus, a vida dos santos, como referência e luz para a sua vida, e assim pode ser iluminada. E se nem mesmo a igreja lhe ouvir, seja tratado como se fosse um pagão ou um pecador público. Ou seja, há casos em que nós devemos deixar a pessoa à sua liberdade. Fizemos o nosso papel e Deus respeita a liberdade da pessoa de dizer sim ou não. E nós, como filhos de Deus, também respeitamos a liberdade do outro de dizer sim ou não. Cumprimos a nossa missão, cumprimos o nosso papel. Se a resposta dele é não, prefiro o mal, prefiro esse caminho, tudo bem, continuaremos rezando por eles, não é? Tratar como um publicão, tratar como um publicano ou como um pagão não é desmerecer ou destratar a pessoa, mas é tratar como Jesus os tratava, dialogando, rezando por eles e os orientando na medida do possível, na medida do possível. Louvado seja nosso Senhor Jesus Cristo. De pé, professemos a nossa fé. Creio
1: em Deus Pai Todo-Poderoso, Criador do céu e da terra.
2: E em Jesus Cristo, seu único Filho, nosso Senhor, que foi concebido pelo poder do Espírito Santo, nasceu da Virgem Maria, padeceu sob Pôncio Pilatos, foi crucificado, morto e sepultado, desceu à mansão dos mortos, ressuscitou ao terceiro dia, subiu aos céus, está sentado à direita de Deus Pai Todo-Poderoso, donde há de vir a julgar os vivos e os mortos. Creio no Espírito Santo, na Santa Igreja Católica, na comunhão dos santos, na remissão dos pecados, na ressurreição da carne, na vida eterna. Amém.
0: Caríssimos irmãos e irmãs, como filhos e filhas de Deus que somos, elevemos ao Pai as nossas preces.
3: Pela Santa Igreja, para que seja sempre um lugar de acolhida, onde a correção fraterna seja vivida com amor e unidade, rezemos.
4: Pelo vosso imenso amor, atendei-nos, Senhor.
3: Pelas nações e autoridades públicas, te pedimos para que o espírito do diálogo prevaleça sobre os conflitos. Em busca da paz entre os povos, rezemos.
4: Pelo vosso imenso amor, atendei-nos, Senhor.
3: Por todas as vítimas de catástrofes naturais, para que encontrem conforto em meio à dor, força para recomeçar e sintam a presença consoladora de Deus, através da solidariedade humana, rezemos.
4: Pelo vosso imenso amor, atendei-nos, Senhor.
3: Inspirados pelo exemplo de fidelidade do profeta Daniel, Deus, te pedimos que o hábito da leitura orante da Bíblia alimente a nossa fé para assumirmos o compromisso de viver os ensinamentos da Sagrada Escritura, rezemos.
4: Pelo vosso imenso amor, atendei-nos, Senhor.
0: Atendei, ó Pai, os nossos pedidos, por nosso Senhor Jesus Cristo, na unidade do Espírito Santo.
4: Amém.

0: Orai, irmãos e irmãs, para que o meu e vosso sacrifício seja aceito por Deus Pai Todo-Poderoso.
1: Receba, ó Senhor, por tuas mãos este sacrifício, para a glória do seu nome, para o nosso bem e de toda a sua santa Igreja.
0: Ó Deus, fonte da verdadeira piedade e da paz, concedei que vos honremos dignamente nesta celebração e pela fiel participação nos sagrados mistérios sejam reforçados os laços que nos unem. Por Cristo nosso Senhor.
1: Amém.
0: O Senhor

na verdade, é digno e justo. É nosso dever e salvação dar-vos graças, sempre e em todo lugar. Senhor Pai Santo, Deus Eterno e Todo-Poderoso, pois em vossa misericórdia amastes tanto o mundo que nos enviastes vosso próprio Filho como Redentor. Quisestes que ele fosse em tudo igual a nós, menos no pecado, para amardes em nós o que vos comprazia em vosso Filho. Por sua obediência, ele restaurou os dons que por nossa desobediência, pecando, tínhamos perdido. Por isso também nós vos louvamos, Senhor, com todos os anjos e santos, e exultantes cantamos a uma só voz.

0: Na verdade, ó Pai, vós sois santo, fonte de toda a santidade. Santificai, pois, estes dons, derramando sobre eles o vosso Espírito, a fim de que se tornem para nós o corpo e o sangue de nosso Senhor Jesus Cristo.
1: Enviai o vosso Espírito Santo,
0: estando para ser entregue, abraçando livremente a paixão, Jesus tomou o pão, pronunciou a bênção de ação de graças, partiu e o deu a seus discípulos, dizendo: tomai todos e comei, isto é o meu corpo, que será entregue por vós.

Do mesmo modo, no fim da ceia, ele tomou o cálice em suas mãos e, dando graças novamente, o entregou a seus discípulos, dizendo: Tomai todos e bebei, este é o cálice do meu sangue, o sangue da nova e eterna aliança, que será derramado por vós e por todos para a remissão dos pecados. Fazei isto em memória de mim.

0: Senhor Jesus.
1: Celebrando, pois, o memorial da morte e ressurreição do vosso Filho, nós vos oferecemos, ó Pai, o pão da vida e o cálice da salvação, e vos agradecemos porque nos tornastes dignos de estar aqui na vossa presença e vos servir.
0: Aceitai, ó Senhor, a nossa oferta.
1: Suplicantes, vos pedimos que, participando do corpo e sangue de Cristo, sejamos reunidos pelo Espírito Santo num só corpo.
0: O Espírito nos una num só corpo.
1: Lembrai-vos, ó Pai, da vossa Igreja que se faz presente pelo mundo inteiro e aqui convocada no dia em que Cristo venceu a morte e nos fez participantes de sua vida imortal, que ela cresça na caridade, em comunhão com o Papa Leão, com o nosso Bispo João, os bispos do mundo inteiro, os presbíteros, os diáconos e todos os ministros do vosso povo.
2: Lembrai-vos, ó Pai, da vossa Igreja.
1: Lembrai-vos dos vossos filhos Ricardo Paulsen, Aparecida Paulsen, Maria Laura Paulsen, Maria Aparecida Crepaldi, que chamastes deste mundo a vossa presença, tendo sido sepultados com Cristo em sua morte no batismo, participem igualmente da sua ressurreição. Lembrai-vos também na vossa misericórdia dos outros nossos irmãos e irmãs que adormeceram na esperança da ressurreição, e de todos os que partiram desta vida, acolhei-os junto a vós na luz da vossa face.
0: Concedei-lhes, ó Senhor, a luz eterna.
1: Enfim, nós vos pedimos, tende piedade de todos nós e dai-nos participar da vida eterna, com a Virgem Maria, Mãe de Deus, São José, seu esposo, os apóstolos e todos os santos que neste mundo viveram na vossa amizade, a fim de vos louvarmos e glorificarmos por Jesus Cristo, vosso Filho. Por Cristo, com Cristo e em Cristo, a vós, Deus Pai Todo-Poderoso, na unidade do Espírito Santo, toda honra e toda glória, por todos os séculos dos séculos.
0: Amém.
1: Rezemos com amor e confiança a oração que o Senhor Jesus nos ensinou. Pai nosso,
3: que estás nos céus,
2: santificado seja o vosso nome. Venha a nós o vosso reino. Seja feita a vossa vontade, assim na terra como no céu. O pão nosso de cada dia nos dai hoje. Perdoai-nos as nossas ofensas, assim como nós perdoamos a quem nos tem ofendido. E não nos deixeis cair em tentação, mas livrai-nos do mal.
1: Livrai-nos de todos os males, ó Pai, e dai-nos hoje a vossa paz. Ajudados pela vossa misericórdia, sejamos sempre livres do pecado e protegidos de todos os perigos, enquanto aguardamos a feliz esperança e a vinda do nosso Salvador, Jesus Cristo.
2: Vosso é o reino, o poder e a glória para sempre.
1: Senhor Jesus Cristo, dissestes aos vossos apóstolos: eu vos deixo a paz, eu vos dou a minha paz. Não olheis os nossos pecados, mas a fé que anima a vossa Igreja. Dai-lhes, segundo o vosso desejo, a paz e a unidade. Vós que sois Deus com o Pai e o Espírito Santo.
0: Amém.
1: A paz do Senhor esteja sempre convosco.
2: O amor de Cristo nos uniu.

0: Vai e vede como o Senhor é bom, feliz de quem nele encontra seu refúgio. Eis o Cordeiro de Deus que tira o pecado do mundo.
1: Senhor, eu não sou digna de que entres em minha morada.

Alma de Cristo, santificai-me. Corpo de Cristo, salvai-me. Sangue de Cristo, inebriai-me. Água do lado de Cristo, lavai-me. Paixão de Cristo, confortai-me. Ó bom Jesus, ouvi-me. Dentro de vossas chagas, escondei-me. Não permitais que me separe de vós. Do espírito maligno, defendei-me. Na hora da morte, chamai-me e mandai-me ir para vós, para que com vossos santos vos louve por todos os séculos dos séculos.

0: Senhor, que alimentais e fortaleceis vossos fiéis com o pão da palavra e da Eucaristia, concedei-nos desfrutar de tal modo destes dons do vosso amado Filho, que mereçamos para sempre viver em comunhão com Ele, que vive e reina pelos séculos dos séculos.
1: Amém.
2: Momento da vossa atenção para alguns recados. Primeiro mês da novena a Santa Rita de Cássia, dia 22 de setembro, terça-feira, às 6 horas da manhã, às 16 horas e às 19h30, em todas com bênção das rosas, pães de mel de Santa Rita. E após a Santa Missa da tarde e à noite, teremos os atendimentos na Vila de Rita, com pastel, materiais religiosos, artesanato, doces, bonecas, sorvetes e muito mais. Luau Florescer, dia 19 de setembro, sábado, início às 19h30, com a Santa Missa. Após teremos as pregações, momentos com música, o atendimento da Vila de Rita com pastel, espetinhos e cachorro-quente e sorvete. Missa da Padroeira Nossa Senhora das Dores, terça-feira, dia 15, às 19h30, na Capela Nossa Senhora das Dores. Após, partilha da comunidade, juntar panelas. Missa da Exaltação da Santa Cruz, segunda-feira, dia 14, às 19h30, na Matriz Santa Rita. Catequese de noivos e legitimação. Esta catequese é para casais que desejam receber o sacramento do matrimônio. A catequese será dia 24 e 31 de outubro, dois sábados no período da tarde. O valor da inscrição por casal é de R$ 50,00. Convite. O grupo de oração Fonte de Amor convida todos para o louvor todas as terça-feiras às 19h30. Lembrete sobre a comunhão. Pedimos a todos que ao entrarem na fila de comunhão não saiam de frente do ministro antes de comungar. Comunguem na frente deste ministro. Esse ato de zelo para que não aconteça profanações da Santa Comunhão, como levar embora para usar em ritos de outras religiões, repartir com pessoas que ainda não receberam a catequese, como crianças menores, e a comunidade deve ajudar esses momentos observando se ninguém está saindo da fila com a Eucaristia nas mãos, ou quando chegam no assento, acabam retirando da boca. Vamos ter este cuidado. Muito obrigado pela atenção.
0: Já rezei algumas eucaristias nesta igreja. Muitos já me conhecem, outros não. Aos que não me conhecem, sou o Padre Leandro Agostinetti, da paróquia Nossa Senhora de Fátima, e é sempre uma alegria estar com vocês. O Senhor esteja convosco.
3: Ele está no meio de nós.
0: Abençoe-vos o Deus Todo-Poderoso, Pai e Filho e Espírito Santo.
1: Amém.
2: Ide em paz, que o Senhor vos acompanhe.
3: Graças a Deus.

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2: Hora certa, capital.
3: 8:07.

0: de rádio e televisão para o pronunciamento do presidente da República, Luiz Inácio Lula da Silva.
1: Minhas amigas e meus amigos, amanhã, 7 de setembro, é dia de comemorar a independência do Brasil. Para além do grito de Dom Pedro I, às margens do Rio Ipiranga, a independência do Brasil foi uma dura conquista de homens e mulheres que deram suas vidas nas batalhas contra a tirania, a escravidão e a injustiça social. De Tiradentes, herói da Inconfidência Mineira, a Maria Quitéria, Maria Felipa e Joana Angélica, heroína do 2 de julho na Bahia. Defender a independência do Brasil é defender nossa soberania e nossa democracia. Mais do que nunca, é preciso lutar pelo que é nosso. Temos a segunda maior reserva de terras raras do mundo e a maior fonte de água doce. No último mês, descobrimos uma nova e rica reserva de petróleo. Nossas riquezas devem servir ao futuro do povo brasileiro. Foi aprovado no Congresso Nacional o marco legal, que permitirá ao Brasil transformar as enormes reservas de minérios críticos e terras raras em desenvolvimento e riqueza para o povo brasileiro. Recursos naturais que, da mesma forma que o nosso petróleo, devem ser usados para o desenvolvimento de tecnologia de ponta e geração de emprego de qualidade no Brasil. Por isso, não podemos baixar a cabeça diante de potências estrangeiras que querem transformar o Brasil novamente em colônia. Não somos colônia e não seremos colônia de ninguém. Minhas amigas e meus amigos, um país soberano é aquele capaz de defender seu território, suas fronteiras, seu meio ambiente, suas riquezas e seu povo de quaisquer interesses estrangeiros. Um país soberano é aquele capaz de criar as oportunidades que o seu povo precisa para conquistar a própria independência. A independência financeira, a independência de poder estudar e pensar livremente, escolher a melhor profissão e o melhor emprego. Ter mais tempo para si mesmo e para sua família. A independência de contar, como previsto na Constituição Federal, com saúde pública de qualidade e a melhor educação gratuita para seus filhos. E de viver em um país livre da fome, da pobreza e de todas as formas de desigualdade, com direitos para todos, em vez de privilégio para poucos. Minhas amigas e meus amigos, o Brasil trabalha pela paz mundial e harmonia entre as nações. Defendemos o livre comércio. Nenhum governante estrangeiro tem o direito de dizer de quem podemos comprar e para quem podemos vender. Somos um país soberano e nossas decisões pertencem a nós e a mais ninguém. Temos motivo de sobra para nos orgulharmos do nosso país. Temos na Amazônia uma das maiores biodiversidades do planeta. Somos exemplo na defesa do meio ambiente. Nossa riqueza cultural encanta o mundo. Somos referência mundial em transição energética e no enfrentamento da emergência climática que ameaça o futuro da humanidade. E temos cada um e cada uma de vocês que formam o extraordinário povo brasileiro, um dos mais admirados em todo o planeta. Um feliz dia da independência e que Deus continue abençoando o nosso Brasil.
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8: Hora certa, Capital.
19: 8h43.
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0: Obrigado, São Paulo.
1: Obrigado!
2: Obrigado, gente.
0: Você precisa se amar primeiro. Nem se importar. Sai desse quarto. Mete na cara um sorriso. Mete na cara um sorriso. Que? Okay.

Deus aqui esta noite e emprestasse seus lábios ao Senhor e cantasse para a pessoa que está do seu lado: filho, eu quero tanto. Vamos lá. Filho, eu enxugar teu pranto, te fazer só meu.